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0: Christian Music com Bianca Falharim.
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2: A cada anoitecer, um convite para moldar as estrelas.
1: And early in July, a
2: e no início de julho, uma celebração pela liberdade que é nossa. E eu notei o Senhor nas brincadeiras das crianças e naqueles que as observam da sombra. Cada raio de sol é cheio de diversão e maravilha. Tu és o verão.

0: later.
1: Forfeiting their leaves in late September.
0: Perdendo suas folhas no final de setembro e nos enviando para dentro. Ainda vejo o Senhor quando a mudança começa. Estou preparado para ventos mais frios. Eu agradeço pelo que recebi e pelo que está por vir. Tu és o outono.

E tudo sob o tempo e sob o céu finalmente adormece. Embrulhados em cobertores brancos, toda a criação

0: este lugar pode ser muito mais brilhante do que o amanhã. 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Se nós tentarmos, nós veremos nesta bênção. Não podemos sentir medo ou temor. Faremos o existir e comecemos o viver. Em seguida, sempre sentiremos que o amor é suficiente para nós crescermos. 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E o sonho que fomos concebidos revelará um rosto alegre. E o mundo em que sempre acreditamos brilhará novamente em graça. Então por que continuamos sufocando a vida, ferindo a terra, crucificando a alma? Mas é claro ver que este mundo é divino. Ele é a luz de Deus. Nós podemos voar e nunca deixe nossos espíritos morrerem. No meu coração eu sinto vocês todos, meus irmãos. Crie um mundo sem medo. Juntos nós choraremos lágrimas de alegria. Veja as nações transformarem suas espadas em arados. Nós realmente poderíamos chegar lá. 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Cure o mundo. Faça dele um lugar melhor. Para você, para mim e para toda a raça humana. Há pessoas morrendo. Se você se importa o suficiente com a vida, faça dele um lugar melhor para você e para mim. Cure o mundo. Faça dele um lugar melhor. Para você, para mim e para toda a raça humana. Há pessoas morrendo. Se você se importa o suficiente com a vida, faça um lugar melhor para você e para mim. Cure o mundo em que vivemos. Faça dele um lugar melhor. Para você, para mim e para toda a raça humana. Há pessoas morrendo. Se você se importa o suficiente com a vida, faça um lugar melhor para você e para mim. Há pessoas morrendo. Se você se importa o suficiente com a vida, faça um lugar melhor para você e para mim, para as nossas crianças. Eu, Robson Gomes, estou feliz da vida, porque um dos meus melhores presentes de Natal são vocês. Um Feliz Natal com um verdadeiro amor de Jesus. E esse é o Natal que eu desejo a você.
1: 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Meia-noite e 21 minutos.

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Eu tenho alguém que precisa de mim. Alguém de quem eu precisava há tanto tempo. Desta vez posso seguir sem medo. 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Como já aconteceu antes. 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

0: 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Meia-noite e 45 minutos.
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Alô, pessoal do YouTube, e aí, numa boa? Legal? Tranquilo? É bom quando você sabe que vai chegar em casa e tem alguém te esperando e te dizendo: puxa, você demorou tanto. Aí você sente no coração aquela emoção de que, caramba, eu sou importante para alguém. Eu preencho o coração de alguém. Então aquela pessoa diz para você: eu estava esperando você, para saber de você. Isso, isso é amor. Por mais que pensemos que não valemos nada, há um Deus que colocou amor em nós. Basta você ligar esse dispositivo que já está em você. É mandamento de Deus amar. Se ele mandou, você pode amar. Fazer pessoas se sentirem amadas. Isso é o que diz nesta canção do Richard Marx, Now and Forever. Vamos ouvir? Quando estou cansado da luta do dia a dia, você dá sentido à loucura. Quando minha sanidade só depende de você, eu perco a paciência, mas você parece me entender. Agora e sempre, eu serei seu homem. Sometimes I just hold you. Algumas vezes eu te abraço só para me aparecer para você. I'm holding a fortune. Aí é quando estou abraçando um tesouro que Deus mandou para mim. I'll try to show. Sempre tentarei mostrar a você, de todas as formas que eu puder, agora e para sempre.

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muito engraçado. Esse sentimento aqui dentro. Eu não sou um daqueles que conseguem facilmente se esconder. Eu não tenho muito dinheiro. Mas garota, se eu tivesse, eu compraria uma casa grande onde nós dois poderíamos viver. Se eu fosse um escultor, mas eu também não sou. Um homem que faz poções num programa de viagem. Eu sei que não é muito, mas é o melhor que eu posso fazer. Meu presente é minha canção. E essa é para você. E você pode dizer a todos que esta é a sua canção. Pode ser um tanto simples, mas agora está pronta. Eu espero que você não se importe. Eu espero que você não se importe. Que eu me expresse em palavras. Quão maravilhosa é a vida. Enquanto você estiver no mundo.

Eu sentei no telhado e limpei o musgo. Bem, alguns desses versos me deixam em uma encruzilhada. Mas o sol foi um tanto gentil enquanto eu escrevia esta canção. É por pessoas como você que ele continua a brilhar. Então me desculpe por esquecer, mas eu faço essas coisas. Você vê, eu esqueci se eles são verdes ou são azuis. De qualquer forma, o que realmente quero dizer é que os seus olhos são os mais doces que já vi. E você pode dizer a todos que esta é a sua canção. Pode ser um tanto simples, mas agora está pronta. 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

0: Alô, gente amiga, tudo bem numa boa. Essa tradução do Phil Collins, Hold on my heart, é ele falando com seu próprio coração. E se nós pudéssemos falar com o nosso próprio coração, diríamos pra ele, olha tuas emoções, hein? Segura um pouquinho a tua onda, senão quem vai pagar o pato sou eu. Não dá vontade da gente falar pro coração assim? Mas o coração, segundo a Bíblia Sagrada, ele é enganoso. Às vezes nos coloca numa situação complicadíssima. Então entrega teus sentimentos e teus pensamentos a Deus. Aí sim, ele é que vai tomar conta do teu coração. Aí tu não vai errar uma tacada. Você já vai na boa, porque Jesus vai preparar o teu coração para aquela pessoa guardadinha para você. Aí você não vai ouvir mais o teu coração e o teu pensamento. Você vai ouvir o que Deus vai falar dentro de você. Eu tenho certeza que vai dar certo. Entregue teus pensamentos e teus sentimentos a Deus. Ele sabe o que faz. Ele fez comigo. E acha que não vai fazer com você? Vamos a essa maravilhosa tradução. Phil Collins com Hold on My Heart.
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1: 2 horas e 30 minutos.

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Muito bom falar de amor, né? Clímax com I Miss You. Vamos viajar no tempo? Tá fazendo sucesso as traduções. Músicas que tocam no coração. Eu gosto muito de traduzir essas canções pra você. É muito bom, né? Eu pensei ter ouvido a sua voz ontem. E quando me virei para dizer que eu te amava, aí eu pude perceber que era apenas uma coisa da minha mente, brincando comigo. A mente brinca com a gente, sabia disso? Ultimamente, as noites parecem frias. Eu tento dormir e acendo as luzes. E toda vez que o telefone toca, eu peço a Deus que seja você. Pois eu simplesmente não consigo.

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0: parte de mim agora. Eu digo para você, muito cuidado com seus sentimentos. Obrigado. Falo, diga sempre obrigado, meu Deus, por alimentar o meu coração com amor. Peça a Deus, orientação a Deus, entregue a tua vida a Deus. As coisas ficam mais fáceis para você não passar uma decepção. Todo o nosso sentimento, tudo que é nosso, é meu e teu, consagre ao Senhor. E os seus planos serão bem-sucedidos, inclusive no amor também. E que Deus abençoe tua vida. Procure as respostas para o seu amor e para as suas dificuldades na Bíblia Sagrada. Ali está toda a direção para mim e para você.
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1: Backstreet Boys dá o toque de carinho, o toque de amor no Love Songs. E o Love Songs da letra, através da tradução da noite. Finge estar arrependida. Eu sei que você não está. Você sabe que tem o poder. Você tem o poder de me enfraquecer. Garota, você me faz perder o fôlego. Mas tudo bem. Porque você é a minha sobrevivência. Agora me ouça dizer: eu não consigo imaginar. Não consigo imaginar minha vida sem seu amor. E até o pra sempre não parece longo o suficiente. Porque toda vez que eu respiro, eu te recebo. E meu coração bate novamente. Querida, eu não posso curar isso. Eu continuo me afogando no teu amor. Toda vez que eu tento voltar à tona, eu sou arrebatado pelo teu amor. Querida, não posso curar isso, porque continuo me afogando no teu amor. Talvez eu seja um sem vergonha, mas talvez não. Porque eu espero pela segurança de navegar livre nos teus braços. Eu não preciso mudar para outro modo de vida. Isso não é para mim. Porque só você pode me salvar. Será que você não percebe? Eu não consigo imaginar minha vida sem o teu amor. E até o pra sempre não parece longo o suficiente. Não parece longo o suficiente. Porque toda vez que eu respiro, eu te recebo. E meu coração bate forte. Querida, não posso curar isso. Eu continuo me afogando no teu amor. Toda vez que eu tento voltar à tona, sou arrebatado pelo teu amor. E não posso curar isso. Continuo me afogando no teu amor. Continue, me puxe para baixo. Me cubra com os teus sonhos. Ame a minha boca. Você sabe que eu não posso resistir. Porque você é o ar que eu respiro. Toda vez que eu respiro, eu te recebo. E meu coração bate novamente. Querida, não posso curar isso. Continuo me afogando no teu amor. Toda vez que eu tento voltar à tona,

teu amor. Backstreet Boys, Drowning, na tradução do Love Songs, que volta na segunda-feira a partir de 11 da noite, na sugestão do ouvinte aqui na sua 97.1. 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

0: Tudo Bem Numa Boa, uma das músicas mais lindas de Barbra Streisand e acompanhada pelo Bee Gees. Não precisa dizer mais nada. Woman in Love. Uma mulher apaixonada se entrega verdadeiramente ao amor e pensa em todo momento que a distância não pode separá-la daquela pessoa que ela ama. Ela corre todos os riscos. Ela vive, ela sonha. Ela quer viver um grande amor, mas se sente aprisionada por posições, por opiniões, por tabus. Claro, uma mulher tem que ser solteira. O homem tem que ser solteiro para que os dois se amem, se casem e se completem. Portanto, o que falta para você ser feliz? Deus te dá essa liberdade de você amar uma pessoa. No entanto, que ela seja solteira e você também. Que se unam pelos laços do casamento e sejam felizes de verdade, sem limites, amando o tempo todo numa bênção dada por Deus. E se vocês são casados e se prendem por opiniões alheias, não façam isso. Vivam o seu grande amor dentro do respeito e daquilo que é lícito. Deus quer te ver amando muito. Barbra Streisand e Bee Gees, Woman in Love.
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1: Alô, gente amiga, tudo bem? Numa boa. Agora vamos fazer uma tradução linda. Hurt com Carly Simon. O que ela diz nesta canção acontece com tantas pessoas. Um não, na hora que a pessoa menos espera. E a desculpa é pior ainda. Ah, eu cheguei à conclusão de que não amo você. Poxa, é realmente eu estava enganado. Cara, depois de uma pessoa estar totalmente envolvida, você diz uma coisa dessa pra ela? E pior que eu já vi isso acontecer na vida real. E mais, aquela pessoa desiludida nunca mais teve um relacionamento e morreu só. Será que as pessoas não entendem o tamanho de uma facada dessa? Que uma brincadeira com sentimento pode representar o fim de uma vida? Espero que essa música mexa com você. E que Deus te abençoe muito, para que ninguém faça isso com você. E que você não faça com ninguém. Lembre-se, tudo aquilo que você plantar, você vai colher.
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E hoje eu estou de mudança. Sentado aqui pela última vez. Isso me faz assim ficar estranho, sabe? A minha vida aqui acabou como uma erva daninha que foi arrancada. Por isso não toque canções tristes. Elas me farão chorar. Essa situação me lembra quando eu me retirei da escola. E os meus amigos me chamaram e disseram que eu estava sendo feito de bobo. A minha namorada, ela me deixou pelo meu melhor amigo. Então, não toque canções tristes. Elas me fazem chorar. Porque canções tristes estão partindo o meu coração novamente. A solidão está no meu caminho outra vez. E eu posso senti-la chegando. E posso ouvi-la chamando pelo meu nome. Então, eu não quero lembrar o que estou deixando para trás. O rádio toca uma canção triste e isso traz tudo à tona. A solidão me rodeia como as nuvens trazem a chuva. Não, não toque canções tristes, não. Elas me fazem chorar. Porque essas tristes canções estão partindo meu coração novamente. 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

Existe um herói. Se você olhar dentro de seu coração, você não tem que ter medo do que você é. Existirá uma resposta. Se você procurar dentro de sua alma e a tristeza que você conhece desaparecerá. Um herói aparecerá com a força suficiente para prosseguir e você afugentar os medos. E você saberá que pode sobreviver. Então, quando você sentir que a esperança se foi, olhe para dentro de você e seja forte. E você enxergará a verdade. Que um herói vive em você. É uma longa estrada. Quando você encara o mundo sozinho, ninguém estende sequer a sua mão para você segurar. Você pode encontrar o amor. Se você buscar dentro de si, e o vazio que você sentiu vai desaparecer. Um herói aparecerá com a força para prosseguir. E você vai afugentar os medos. Sabe que pode sobreviver. Quando você sentir que a esperança se foi, olhe para dentro de você e seja forte. Vai enxergar a verdade. Que um herói vive em você. Deus bem sabe. Sonhos são difíceis de serem realizados. Não permita que ninguém os destrua. Continue, coragem. Haverá o amanhã. E no momento certo, você vai encontrar o caminho. Então, um herói vai aparecer com a força para prosseguir. E você vai afugentar os medos. Você sabe que pode sobreviver. Quando você sentir que a esperança se foi, olhe para dentro de você e seja forte. Finalmente enxergará a verdade. Que um herói vive em você.

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3: 4 horas e 34 minutos.
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E aí, pessoal, numa boa? Estamos vivendo uma época que é difícil as pessoas perdoarem. Como se nunca tivéssemos errado na vida. E o pior é que muitas pessoas adoecem porque não foram perdoados. E se você também não perdoar, você também adoece. Uma ofensa te machucou? Foi grave. Mas espera aí. Ponha-se no lugar da outra pessoa, que você pode ter cometido o mesmo erro também. Quando perdoamos, ficamos mais leves. É como se você declarasse: o amor me salvou, eu perdoei e também serei perdoado. A ciência comprova que quem perdoa fica curado de determinadas enfermidades. Perdoa, é bom pro teu coração.

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0: 5 horas e 7 minutos.

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0: Amigos, tudo bem? Numa boa, legal.
1: Os comentários que eu recebo no YouTube, muitas pessoas arrependidas porque deixaram que um grande amor se acabasse por causa de palavras, conclusões equivocadas e não casou com ninguém. Cuidado com o que você pensa. Se aproxime de Deus. Lá está toda a verdade, independente da sua religião. Jesus ama você e ele não quer ver você afundada ou afundado na solidão. Você já parou para analisar o teu pensamento? Eu vou dar uma dica para você. Assim como você pensa, assim será a sua vida. De todas as coisas que você guardar, guardai o teu pensamento, porque deles procedem as saídas da vida. Isso está escrito no livro sagrado. Leia mais a Bíblia e talvez você possa ver que aquilo que você está pensando não é verdade. É algo que está na sua mente e que faz você deixar de amar alguém. Alguém que quer passar a vida toda com você. Se aproxime de Deus e deixe que Ele faça toda a diferença na sua vida. Preste bem atenção na letra dessa música.

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4: Alô, gente amiga, tudo bem? Numa boa, legal. Eu achei interessante um comentário de um amigo que colocou aqui no YouTube que 95% dos meus ouvintes são mulheres. Bom, mulher gosta de música e são românticas. Mas tem homens românticos também, olha um aqui. Eu tenho visto que tem muitas músicas com nomes de mulheres. Por exemplo, Roberta, Valéria, Leia, Maria. É uma barata, né? Tu não vê tanta música com nome de homens. Então hoje eu vou reviver um grande sucesso de uma música do Rex Taylor, homenageando a todas as Valérias do Brasil. Nome da canção, Valerie. É pra vocês, Valérias. Tudo de bom. Que Deus abençoe vocês. 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

Alô, turma, tudo bem? Numa boa. Traces, uma canção linda, do Dennis Yost e o grupo The Classics Four. Fala sobre marcas, evidências, traços. Veio a separação, mas ficaram as marcas. Naquele dia você tá arrumando a casa, as tralhas em casa. De repente você encontra a caneta que foi dele, o barbeador que ele tanto gostava. Ou quem sabe ainda você acha o chaveiro que um dia ele achou que tinha perdido. Aí vem as marcas, vem aquela lembrança. Ou você, meu amigo, dando uma geral em casa, dando aquela arrumação, você encontra uma escova com os fios dos cabelos dela. Ainda na parte do armário que ela usava, ainda estão ali algumas marcas de batom. Até mesmo no espelho ainda, que, né? Aquela mancha de batom. Aí você entra em parafuso e diz, caramba, tudo acabou. Ela se foi. Calma. As lembranças ficam, mas isso não quer dizer que foi o fim de tudo. De repente há um tempo para que o reinício seja melhor ainda. Fale com Deus. Com Ele é perdendo o que se ganha. Às vezes as coisas têm que acabar. Estranho, né? Para recomeçar. Como é que pode isso? Traces. Dennis Yost and Classics 4. Vamos lá?

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1: Em ponto 7 horas, bom dia, boa quarta-feira para você que está nos acompanhando. Seja bem-vinda, seja bem-vindo. Hoje é dia 7 de outubro de 2026. Começa mais um TMC 360 comigo, Felipe Bueno.

0: 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E a gente tem muita coisa para falar hoje, né, Joana?
1: Temos muita coisa para falar. Vamos direto às principais notícias dessa manhã. A Polícia Federal realiza uma operação contra um grupo suspeito de realizar comércio ilegal de armas e lavagem de dinheiro para uma ação criminosa do Complexo de Israel, zona norte do Rio de Janeiro. Apurações da PF revelaram que o esquema movimentou mais de 100 milhões de reais.
0: O Senado volta a analisar hoje o fim da escala 6x1. Davi Alcolumbre, presidente, sinaliza que a votação deve ficar para a próxima semana.
1: Se eleito, Flávio Bolsonaro fala em mudar a Constituição para redemocratizar o país. Lívia Braz.
2: Durante um ato político junto a Ronaldo Caiado, Flávio disse ainda que pretende aproveitar uma eventual maioria da direita no Congresso para fazer essas alterações.
0: Alexandre de Moraes se reúne com chefes da Polícia Federal no STF em meio às investigações do caso Master. O encontro não foi registrado oficialmente na agenda do magistrado.
1: Tribunal Superior Eleitoral deve analisar casos sobre Antony Garotinho nesta quinta-feira. Do Rio de Janeiro, Rafael Alves.
3: A data foi marcada depois de o Ministério Público Eleitoral se manifestar de maneira favorável à desistência de Antony Garotinho no processo. Caso a candidatura dele seja indeferida, a eleição no Rio de Janeiro pode ser definida ainda no primeiro turno.
0: Temporais não dão trégua no Rio Grande do Sul e a previsão indica a formação de ciclone de Curitiba, Leonardo Gomes.
4: Segundo os institutos de meteorologia, existe a possibilidade de queda de granizo e rajadas de vento que podem superar os 90 km por hora.
1: Rússia faz nova onda de ataques contra a Ucrânia. A ofensiva com 130 drones e 48 mísseis deixou ao menos 15 mortos e dezenas de feridos.
0: Israel faz atos em homenagem aos ocorridos em 2023. O episódio conhecido como massacre de 7 de outubro resultou na morte de 1.200 pessoas.
1: Esporte, fim de uma era. Lionel Messi se despede da seleção argentina diante de 85 mil pessoas no Monumental de Núñez, em Buenos Aires. Camisa 10 marcou um dos gols da vitória por 3-0 contra o Benin e disse que vestir a camisa da seleção foi o maior orgulho.
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0: Notícia de última hora no Rio de Janeiro. Para a gente começar o TMC 360, portanto, a Polícia Federal deflagra uma operação contra um esquema de tráfico de armas, lavagem de dinheiro também. Até o momento, 5 alvos foram presos. Vamos às informações da nossa reportagem, da nossa equipe na capital fluminense. Com você, bom dia, repórter Luísa Rodrigues.
6: Bom dia a todos que nos acompanham. Pois é, essa ação então iniciada pela Polícia Federal nesta quarta-feira é uma operação então para desarticular um grupo formado por policiais e ex-policiais militares suspeitos, né, de negociar armas e também vazar informações sigilosas e levar e lavar dinheiro para uma facção criminosa que atua no Complexo de Israel, né, para então o Peixão, né, um dos principais lideranças do Complexo de Israel, zona norte aqui do Rio. Até agora, de acordo com a Polícia Federal, 5 pessoas foram presas e 2 pessoas seguem foragidas, né, consideradas foragidas. Essa operação, nomeada como Operação Margem, cumpre então 7 mandados de prisão preventiva e 18 de busca e apreensão em bairros aqui do Rio e também em cidades da região metropolitana e do sul fluminense. Também são cumpridas então medidas cautelares contra outros investigados, incluindo também o uso de tornozeleira eletrônica. Segundo as apurações da PF, o grupo negociava fuzis, pistolas, revólveres, carregadores e munições. Em uma das transações, os criminosos teriam então fornecido 10 fuzis AR-15 para uma das principais lideranças da facção que atua no Complexo de Israel, ou seja, né, o Peixão. E essa investigação da PF também identificou a participação de agentes da segurança pública, incluindo, né, um policial civil, um policial militar da ativa e também ex-policiais. Eles são suspeitos então de usar o acesso a sistemas restritos para obter informações sobre aí mandados de prisão, endereços, veículos e operações policiais e repassar esses dados aos criminosos. Ainda segundo a PF, o grupo movimentou mais de 100 milhões de reais em 4 anos, usando contas pessoais e empresas de fachada para ocultar a origem do dinheiro e

0: lembrando também, esses investigados, eles foram denunciados pelo Ministério Público aqui do Rio e podem responder por organização criminosa armada, comércio ilegal de armas e munições, além de violação de sigilo funcional, usura e lavagem de dinheiro. Essa operação, então, iniciada pela Polícia Federal em parceria com o Ministério Público nesse início de quarta-feira, 5 presos até o momento.
1: Luiz, a qualquer momento você volta com mais informações. Vamos falar de política agora, vamos falar de fim da escala 6x1. O presidente do Senado, Davi Alcolumbre, pretende levar a proposta que acaba com a escala 6x1 à votação em primeiro turno na próxima semana. Votação em primeiro turno no Senado, depois da votação de primeiro turno das eleições presidenciais. Bom, antes disso, os senadores precisam, claro, cumprir as sessões de discussão que estão previstas no regimento, mas aqui nós já vemos que Davi Alcolumbre, então, pretende reforçar algo que pode ser importante para o presidente Lula neste espaço entre o primeiro e o segundo turno. O repórter Bruno Tibério tem os detalhes. Fala, Bruno.
2: Davi Alcolumbre afirmou que pretende cumprir integralmente o rito de discussão da proposta antes de colocar o texto em votação. Nesta semana, estão previstas sessões nesta terça, quarta e quinta. A partir de sexta, segundo o presidente do Senado, será organizada a pauta da próxima semana para completar a discussão e levar a PEC à deliberação em primeiro turno. Alcolumbre disse que decidiu não votar a proposta antes das eleições, justamente depois de ouvir senadores preocupados com o uso eleitoral do tema. Segundo ele, a decisão de colocar a matéria em pauta agora não ocorreu por uma demanda do presidente Lula. A PEC reduz a jornada máxima de 44 para 40 horas semanais sem redução salarial e prevê 2 dias de repouso remunerado por semana. A mudança seria gradual. 60 dias depois da promulgação, o limite cairia primeiro para 42 horas semanais. Um ano depois, chegaria às 40 horas. Para ser aprovada, a proposta precisa de pelo menos 49 votos dos 81 senadores em 2 turnos. Alcolumbre afirmou que cabe a ele colocar a matéria em votação e que cada senador terá liberdade para decidir como votar. Depois do primeiro turno, ainda serão necessárias 3 sessões de discussão antes da votação em segundo turno. Se o Senado aprovar o texto sem alterações, a proposta poderá ser promulgada sem precisar voltar para a Câmara dos Deputados.
3: Seguimos falando sobre esse tema aqui, são 7h09. Presidente Lula fez um pronunciamento à imprensa para falar sobre a votação do fim da escala 6x1. Vamos continuar na capital do país. Agora é com você, repórter Rafael Felitti. Conta pra gente os detalhes. Bom dia.
4: Bom dia, Felipe. Bom dia, Joana. Bom dia para todo mundo que nos acompanha no TMC 360. Ontem o presidente Lula fez essa declaração em um evento no QG de campanha do presidente, que fica no Lago Sul, área nobre aqui de Brasília. Estava com alguns aliados políticos, como o governador do Piauí, Rafael Fonteles, o candidato ao governo aqui do Distrito Federal, Leandro Graça, e também o senador eleito Rui Costa, que foi ministro da Casa Civil do governo Lula. Durante essa declaração, o presidente falou sobre a votação da PEC do fim da escala 6x1, diz que é uma medida importante para o país e disse que é o momento do PL mostrar o que ele quer de verdade para o país, e afirmou que ao longo dessa votação as máscaras vão cair. A gente separou uma fala do presidente a respeito disso, vamos ouvir agora.
5: Na hora que o Senado começar a votar, a máscara vai começar a cair. A gente vai ver quem efetivamente quer que o povo tenha uma vida mais digna, que descanse mais, que possa cuidar mais da família, ou se vai estabelecer essa jornada em que as pessoas só têm um dia para descansar, e se for mulher, o dia que ela tem que descansar, o dia que ela mais trabalha, porque ela tem que limpar casa pela semana inteira.
4: Então, segundo o presidente Lula, o adversário dele no segundo turno, o candidato Flávio Bolsonaro, ele desafiou Flávio Bolsonaro a explicar, por exemplo, para uma mãe de família por que ele é contra o fim das escala 6x1, dizendo que a família precisa de mais tempo junta, né? Que o trabalhador precisa de um dia a mais de descanso, e bateu nessa tecla ali ao longo desse discurso ali, que durou cerca ali de 10 minutos, para tentar fazer uma estratégia para uma virada no segundo turno. O presidente Lula ainda não fez uma campanha pública, né, um evento público desde o primeiro turno das eleições, tem se reunido com aliados para tentar traçar uma estratégia para essa virada que ainda é um pouco improvável. E também a campanha informou o próprio presidente nessa declaração que ele fez, apenas os profissionais, os repórteres cinematográficos puderam entrar para filmar essa fala do presidente Lula, mas existe uma promessa de que a partir de hoje o presidente ia começar a responder mais perguntas dos repórteres durante...
1: Uma mudança de estratégia, então, o Rafael Felipe estava falando justamente sobre isso. Já que a gente está falando do presidente Lula, candidato à reeleição, vamos falar do candidato Flávio Bolsonaro, do PL, que esteve em Goiânia para receber apoio de Ronaldo Caiado, do PSD, agora para o segundo turno. Durante o evento, Flávio disse que quer mudar a Constituição, não disse exatamente o que pretende alterar, mas a Lívia Braz vai chegar ao vivo para nos ajudar a entender o contexto. E qual é essa, então, promessa, uma promessa de campanha? Bom dia, Lívia.
6: Oi, Joana, bom dia para você, para o Felipe, todo mundo que acompanha a gente. Pois é, uma fala grande, né, dessa magnitude, sem dar grandes detalhes. Você estava perguntando há quantos dias estamos aí do segundo turno? 18 dias, viu, Joana? Então, uma fala grande, há apenas 18 dias do segundo turno das eleições. Candidato à presidência pelo PL, Flávio Bolsonaro, ele voltou a defender essas mudanças na Constituição. Disse que pretende aproveitar uma eventual maioria da direita no Congresso, justamente para fazer todas essas alterações. Declaração foi dada durante esse evento em Goiânia ontem, onde Flávio também recebeu o apoio de Ronaldo Caiado, ex-governador e ex-candidato à presidência, né, que foi derrotado agora no primeiro turno. O candidato, Flávio Bolsonaro, ele não deu detalhes sobre essa mudança que ele propõe na Constituição. Vamos ouvir um trechinho do que ele falou.
7: O Brasil já me deu, Caiado, um Congresso muito mais à direita do que ele já é hoje. Com maioria no Senado para fazer presidente do Senado. Com maioria na Câmara para fazer presidente da Câmara. Para a gente mudar a Constituição. Para a gente redemocratizar esse país. Para as instituições voltarem a respeitar a Constituição. Porque a gente, que é democrata, e cada dia que passa, o brasileiro enxerga melhor que o que está entre o que nós temos hoje. No Brasil virou uma barbárie. Chama-se Flávio Bolsonaro na presidência da República. Eu sou um empecilho hoje para esse país não virar uma Venezuela. Eu sou um empecilho hoje para o Brasil não cair nos braços e nas mãos de grupos terroristas como Hamas e Hezbollah.
6: Bom, nesse evento de ontem lá em Goiânia, Flávio Bolsonaro ele também falou sobre a formação de um eventual governo e disse que o pai, o ex-presidente Jair Bolsonaro, não vai ter uma participação direta na administração caso ele se torne presidente. Segundo o Flávio, Jair Bolsonaro nunca pediu espaço no governo e caso ele seja eleito, ele deve funcionar, ele deve atuar apenas como um conselheiro. A declaração representa uma mudança grande em relação ao que Flávio dizia alguns meses atrás, né, quando ele chegou a admitir a possibilidade do pai ocupar um cargo no governo. Flávio também disse que Jair Bolsonaro não pretende disputar novamente a presidência em 2030. Além do apoio de Ronaldo Caiado, Flávio também já recebeu o respaldo da Federação União Brasil e Progressistas agora para o segundo turno.
3: Pois é, e você que está nos acompanhando, note o uso da expressão redemocratização, que é uma expressão que se usa no período pós-1985, quando se encerraram 21 anos de ditadura militar. E dois anos depois, em 1987, é convocada a Assembleia Constituinte, que gera a Constituição de 1988, que nós seguimos até hoje. Bom, dando sequência aqui, ainda falando do candidato do PL, Flávio Bolsonaro, ele acusou os ministros do STF de Lula, entre aspas, né, de interferência nas eleições. O candidato à presidência pelo PL falou ainda que Lula dividiu o governo federal com o ministro Alexandre de Moraes. Você acompanha?
7: Vocês imaginam o Lula indicando mais 4 ministros do Supremo Tribunal Federal? Os ministros do Lula é que tentam interferir nas eleições toda hora. Eles é que perseguem adversários políticos. É por isso que o Brasil está sem presidente, Caio. Porque o Lula deve o seu mandato ao Alexandre de Moraes. Ele compartilhou a presidência com ele. Resultado, O Brasil está completamente descontrolado.
3: Lembrando também, como a gente trouxe aqui ontem, né, que Alexandre de Moraes foi encaminhado, indicado ao STF pelo então presidente da República, Michel Temer, que ontem pronunciou-se apoiando no segundo turno Flávio Bolsonaro.
1: O ex-candidato Ronaldo Caiado, do PSD, que foi derrotado no primeiro turno, declarou apoio a Flávio Bolsonaro, do PL, para o segundo turno da disputa para a presidência da República. Caiado entregou a Flávio um plano de governo, citando compromissos combinados no apoio do ex-governador de Goiás. Vamos ouvir.
7: A decisão política, ela não é apenas uma declaração de apoio. Ela é feita dentro de compromissos de que a gente faz com programas, compromissos programáticos a quem eu faço chegar aqui às mãos do presidente, do próximo presidente, uma agenda de compromisso para o Brasil dentro de uma convergência de ideias que nós temos em comum, presidente Flávio Bolsonaro, para que possa lhe dizer os rumos que nós acreditamos e que você, sem dúvida nenhuma, vai pautar.
1: Bom, e nessa divergência de ideias que foi bastante explorada para o primeiro turno, numa tentativa de conseguir mais votos, Ronaldo Caiado chamou até Flávio Bolsonaro de bandido, mas ontem Caiado minimizou essas críticas, vamos colocar como críticas feitas por ele a Flávio durante a campanha do primeiro turno, vamos ouvir.
7: Ah, mas o Caiado foi duro com o Flávio. Minha gente, eu sou duro com todos. Quando eu disputei com o Daniel Vilela, eu fui duro. Eu não entro na campanha mole, eu entro na campanha duro. Eu sim, excedi nas minhas críticas, mas você sabe que eu queria ser presidente. Você foi eleito, acabou. Você está no segundo turno, você tem o meu respeito. Volta agora para frente, você sabe. Eu vou entrar com você de corpo inteiro, mas com convicção.
3: Bom, dando sequência aqui aos discursos, aos pronunciamentos, especialmente do lado da direita, dessa disputa de segundo turno nas eleições presidenciais. Valdemar Costa Neto, presidente do PL, concedeu uma entrevista exclusiva à TMC para falar sobre o primeiro turno das eleições e comentou sobre como a base de Jair Bolsonaro ajudou o filho na eleição.
8: A melhor explicação que eu tenho para isso é a base que o Bolsonaro criou. Bolsonaro é um fenômeno. E eles ajudaram muito, a nossa base ajudou muito o Flávio Bolsonaro. Olha que interessante. Todas as pesquisas davam que o Flávio Bolsonaro, que o Lula chegaria na frente do Flávio Bolsonaro para o segundo turno. Veja que surpresa. O Flávio Bolsonaro passou. Sabe por quê? Por causa da base.
3: Bom, Valdemar também garantiu que os partidos de direita que antes não assumiram um compromisso com o PL estarão juntos nessa etapa.
8: Esse pessoal, essa gente, é gente preparada. E eles votam com a direita. O PP não veio com a gente. O Rueda não veio com a gente. O Ciro não veio com a gente. Mas o deputado dele votou no Flávio. Então, nós temos mais facilidade, agora vamos negociar, agora no segundo turno, para trazer eles de vez.
3: E o presidente nacional do PL, em entrevista exclusiva aqui à nossa TMC, minimizou as denúncias do caso Banco Master, diz que foi um problema superado por Flávio Bolsonaro.
8: Num primeiro momento teve um acontecimento que hoje é uma bobagem, porque é tanta denúncia que sai que o povo já não está nem ligando mais para isso, que é um exagero. Mas no começo teve aquele problema que nós tivemos com o Flávio, e isso tirou muitos pontos da gente. Muitos. Mas o Flávio se recuperou, explicou o que era, e o povo entendeu que quando ele pediu o dinheiro para o povo porcaro, o Banco Master, financiar o filme, o banco não tinha problema com o Poder Judiciário, estava tudo em ordem.
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1: Bruno Rizzi, bom dia para você. Como é que nós podemos analisar essas falas do presidente do PL, Valdemar Costa Neto, que deve estar muito feliz nesta semana?
9: Pois é, Joana, bom dia, Felipe, a todos com a gente no TVC 360. Valdemar, é sempre interessante assistir as entrevistas dele, porque ele tem aqueles ataques de sincericídio, né?
1: Sincericídio, ótima palavra.
9: E acaba, enfim, falando talvez até demais. Então, se a gente olha a entrevista dele na segunda-feira, ele acaba falando que Jair Bolsonaro pode ser candidato em 2030. Já foi até um tiro no pé ali, porque já deu uma sensação de que mesmo que Flávio trabalhe para acabar com a reeleição, o que, enfim, é algo muito complexo para se acabar, porque não está falando da reeleição. Acabar com a reeleição de presidente da República não se trata de acabar com a reeleição só de presidente. Se trata de acabar com a reeleição do poder executivo. Isso contempla presidente, governadores e mais, prefeitos. Então é só fazer as contas de quantos municípios a gente tem no Brasil. Pense para chegar a um acordo com toda essa turma. Mas fato é que quando Valdemar Costa Neto faz essa declaração, ele acaba trazendo uma sensação de que mesmo se passe o fim da reeleição, só vai trocar o personagem, o sobrenome permanece, vai trocar o responsável ali por guiar esse barco chamado Brasil. Outra questão interessante que a gente também tem que analisar na sala de Valdemar é o seguinte: quando ele fala dessa construção dos apoios para o segundo turno, vale a gente salientar aqui que o direcionamento dado por Ronaldo Caiado, por qualquer outro candidato no primeiro turno, que agora saiu derrotado, é muito mais um acordo, uma construção política de partidos do que uma construção eleitoral. Porque para o eleitor, não interessa se Ronaldo Caiado falar eu estou apoiando X, Y ou Z. Vejam, em 2022, Simone Tebet, que ficou em terceiro lugar, apoiou declaradamente o presidente Lula naquele ano. Mesmo assim, tendo um apoio também natural, uma inércia de transferência de votos de Ciro Gomes, que não declarou apoio a ninguém, mas que teria uma transferência mais para Lula, mesmo assim, dos 10 milhões de votos órfãos do primeiro para o segundo turno, 7 milhões de votos foram para Jair Bolsonaro. Só 3 milhões foram para Lula. Então, esse anúncio, essa declaração de apoio tem pouco valor eleitoral, mas já é muito sintomático do apoio político, da construção da famosa coalizão. Valdemar, que é um grande articulador, já está montando essa sua base, já pensando mais do que na eleição agora, num eventual governo Flávio a partir de 2027.
3: Tanto, Riz, que ele fala na entrevista em não só em ter a presidência do Senado, né, que parece que desenha-se essa situação para o começo de 27, mas negociar uma eventual presidência da Câmara também. Ou seja, as duas casas estão. O PL está de olho nas duas casas. Esse bloco que está se formando aí tem tudo, todo o potencial político, né, de governar as duas casas, né?
9: Tem até um bastidor interessante, porque as conversas com Tarcísio têm acontecido. Tarcísio já se colocou à disposição, mas as conversas com republicanos, ontem conversando com uma fonte do Republicanos, o que tem sido conversado é do PL apoiar Hugo Mota para a presidência da Câmara a partir do ano que vem. Então, esse impasse do apoio formal do Republicanos passa por isso. Mas, de novo, a gente volta para a questão política. Para encerrar aqui, eu quero só fazer um comentário, que as falas do próprio Flávio Bolsonaro ontem em relação a mudar a Constituição, as próprias falas de Valdemar dando a entender uma continuidade de poder através de Jair Bolsonaro, as falas de alguns aliados sobre a escala 6x1, teve um apoiador que falou que o brasileiro pode trabalhar até 16 horas por dia, como faz fora do Brasil, enfim. Essas declarações acabam trazendo uma conclusão que é o seguinte: um dos grandes aliados de Lula para o segundo turno é a língua de muita gente. A soberba de muita gente de achar que o jogo tá ganho. Eu já falei aqui na segunda-feira, Flávio Bolsonaro hoje tem 95% de chance de ser reeleito, mas não é 100%. E esse 5% é o que a campanha de Lula tá se apegando. E essa campanha de Lula pegada a 5% envolve conquistar votos e torcer por escorregões. As cascas de banana estão ali, tem gente que já tá escorregando. Isso vai mudar o jogo? Não, mas uma soma de fatores assim pode mudar. É acompanhar.
1: Ou seja, o que aconteceu com Lula em toda a campanha para o primeiro turno, que envolveu muita soberba e até eu acho que diria subestimar Flávio Bolsonaro e toda a força da direita. Não vou falar nem do bolsonarismo, da direita, de querer mudança. Pode acontecer, então, em relação a Flávio Bolsonaro. A ver, vamos acompanhar dia após dia, minuto após minuto. Rize, até amanhã.
9: Até amanhã, gente. Valeu, um abraço.
3: Agora são 7:26. Vamos para Minas Gerais agora. Em Minas Gerais, os 10 maiores colégios eleitorais do estado registraram cenários distintos no primeiro turno deste domingo agora. Flávio Bolsonaro, do PL, venceu em 9 das 10 cidades com o maior número de eleitores. Lula, do PT, garantiu a liderança apenas em Juiz de Fora. E ao vivo de Belo Horizonte, o Júnior de Castro vai contar essa história pra gente. Seja bem-vindo, bom dia.
10: Ótimo dia para você, Felipe. Ótimo dia, Joana. Excelente quarta-feira para todo mundo ligado com a gente aqui na TMC. Pois é, Minas Gerais começou esse segundo turno com um cenário bem dividido e bem difícil aqui em Minas Gerais. Como você bem disse, Felipe, dos 10 maiores colégios eleitorais aqui do estado, Flávio venceu como mais votado em 9. A única exceção foi Juiz de Fora, na Zona da Mata, onde Lula venceu com 49,58% dos votos contra 41,53% de Flávio. Aqui em Belo Horizonte, Flávio teve 48,30% contra 41,39% de Lula. Em Uberlândia, a diferença foi de pouco mais de 10 pontos, 50,45% para Flávio e 39,98% para o Lula. Flávio também venceu em Contagem, Betim, Montes Claros, Uberaba, Governador Valadares, Ribeirão das Neves e Ipatinga. E alguns desses resultados, para o nosso ouvinte, para o nosso espectador entender um pouco melhor, chamam bastante atenção. Em Ipatinga, Flávio chegou a 61,11% dos votos contra 31,47% do Lula. Em Governador Valadares, foram 59,59% de Flávio contra 34,27% de Lula. No resultado geral do primeiro turno, a gente recorda que Flávio terminou à frente aqui no Brasil com 47,03% dos votos válidos, enquanto Lula teve 45,16%. E a gente destaca que sempre durante a nossa programação, Minas é um estado considerado muito importante para a disputa, porque historicamente, isso desde 1989, o candidato que vence aqui no estado vence também a eleição presidencial no Brasil. Agora a gente continua atualizando, trazendo mais informações até o dia 25, né? Segundo turno, durante a nossa programação aqui da TMC, TMC nas eleições 2026, a informação que toda escolha merece.
1: De Minas para o Rio de Janeiro, onde existe uma situação muito peculiar, como sempre, no Rio de Janeiro. Eduardo Paes, do PSD, que estava desbancando o adversário Douglas Ruas nas pesquisas de intenção de voto, ele está prestes a ser desbancado em primeiro turno. Mas o primeiro turno não acabou? Acabou. Só que existe uma decisão no TSE, no Tribunal Superior Eleitoral, que pode fazer com que os votos que foram computados no primeiro turno mudem. Então, Eduardo Paes acionou o Tribunal Superior Eleitoral para validar os votos dados a Antony Garotinho, do Republicanos, para garantir que existirá segundo turno na disputa ao governo do Rio. Esse pedido, ele vem depois do Ministério Público Eleitoral apoiar a desistência de recurso do ex-governador, medida que faria com que o total de votos diminuísse e então Douglas Ruas levasse o governo do estado do Rio de Janeiro em primeiro turno. Rafael Alves, bom dia para você. Me conta assim, antes da notícia, antes do fato em si, como é que tem sido viver com essa instabilidade? O que você ouve na rua em relação a isso? Achei interessante a gente colocar aqui.
11: Instabilidade que a gente vive desde o começo do ano, né, Joana? Quando a gente... O ex-governador Cláudio Castro pediu renúncia do cargo, depois veio o governador em exercício, Ricardo Couto de Castro, depois Douglas Ruas assumiria como presidente da Alerj, o que não aconteceu. Então, instabilidade que a gente vive desde o começo do ano e agora, mais uma vez, se soma a essa questão envolvendo o primeiro turno das eleições. O que a gente ouve aqui no Rio de Janeiro é a incerteza do que vai acontecer, as pessoas em dúvida se vai ter ou não o segundo turno e que já que aqui na capital, tinha o ex-prefeito da capital, Eduardo Paes, acabou vencendo, mas no interior do estado, na Baixada Fluminense, região metropolitana, Douglas Ruiz sobressaiu no primeiro turno das eleições. E é justamente esse o ponto. No interior, foi o que deu mais votos para Douglas Ruiz, que garantiu ele um pouco mais de 49% das intenções de votos, das intenções não, dos votos válidos aqui no Rio de Janeiro, e Eduardo Paes acabou ficando com um pouco mais de 42%. E Antony Garotinho ficou na terceira colocação, um pouco mais de 3%. E caso os votos dele sejam realmente invalidados, aí Eduardo Paes, na verdade Douglas Ruas, pode acabar sendo eleito em primeiro turno pelo PL. E isso tudo vai ser definido amanhã em uma sessão do Tribunal Superior Eleitoral, sessão plenária, onde os ministros vão votar para se aceitam ou não a desistência de Antony Garotinho do recurso que ele havia impetrado ali para tentar garantir os votos dele. Depois do primeiro turno, Antony Garotinho acabou desistindo desse recurso e que acabaria invalidando os votos dele. Ontem, em entrevista ao Link TMC, ele voltou a afirmar que é inocente no processo em relação às acusações feitas contra ele, já que Antony Garotinho foi condenado por improbidade administrativa, e também disse que vai entrar com uma representação no Conselho Nacional de Justiça contra o relator do processo que barrou a candidatura dele aqui no Tribunal Regional Eleitoral.
12: O que eu vou fazer é denunciar à Justiça do Rio, o senhor Bruno Bodá, ao Conselho Nacional de Justiça. Porque eles fizeram tudo para impedir que o povo pudesse mudar através do único que estava independente na campanha e que não há nada que se prove contra mim.
13: Governador.
12: Zero.
11: Nesse momento, os votos dele estão sob júdice e é isso, tudo vai ser definido a partir de amanhã. Nesse momento, são dois recursos apresentados também ao Tribunal Superior Eleitoral, da coligação Juntos para Mudar, Coragem para Reconstruir, do PSD, de Eduardo Paes, e um segundo recurso apresentado pelo PSOL, os dois pedindo para que o segundo turno seja mantido aqui no Rio de Janeiro. Além disso, também, a gente teve o parecer do Ministério Público Eleitoral favorável para a desistência de Antony Garotinho, abrindo então brecha aí para os votos dele serem invalidados e não termos mais segundo turno com a eleição de Douglas Ruas do PL. Joana e Felipe.
3: Denunciar a justiça, entendeu? Bom, a gente explica depois. Daqui a pouquinho no TMC 360, a gente fala um pouco de esporte. Afinal de contas, Messi vestiu a camisa 10 da seleção argentina pela última vez. Agora 7h34.
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1: Manhã de quarta-feira, muito difícil para quem chega a São Paulo pela rodovia Raposo Tavares. Geralmente já é, mas o que acontece hoje adicional é o seguinte: teve um engavetamento com pelo menos 5 carros envolvidos na altura do 30. No retorno do 30 da Raposo Tavares, no sentido capital, a gente tem uma faixa interditada nesse momento e 9 quilômetros de congestionamento só nesse pedaço aí até o Rodoanel. Estamos falando da região de Cotia. Vamos dar uma olhada aqui na comparação com a Castelo Branco para ver se a Castelo Branco já tem influência do pessoal que desistiu da Raposo Tavares. Olha só, sim, antes de Barueri tem problemas na Castelo Branco já, e do Rodoanel até Osasco também, Castelo Branco muito difícil. Entre Anhanguera e Bandeirantes, Bandeirantes tá pior, estamos falando de do Rodoanel para frente, Parque Anhanguera para frente, Bandeirantes está mais difícil. Chegada a São Paulo pela Dutra dentro do normal, sem dar grandes dores de cabeça. A chegada pela Ayrton Senna um pouquinho mais complicada na altura do Parque Ecológico do Tietê.
0: Agora vamos às informações do transporte público na capital paulista com Giovana Gilga. Bom dia, Giovana.
2: Bom dia, Joana. Bom dia, Felipe. A todos que acompanham o TMC 360. Olha, os passageiros da linha 2 Verde, aqui do metrô de São Paulo, já enfrentaram dificuldades agora no comecinho dessa quarta-feira, viu? Isso por conta de problemas no serviço. De acordo com o metrô, houve uma interferência na via entre as estações Sacomã e Vila Prudente. Isso acabou gerando uma circulação com velocidade reduzida entre os trens e maior tempo de parada entre 4:54 e 5 horas da manhã. Depois o atendimento foi normalizado e nesse momento os trens circulam sem interferência. Uma outra informação que também vale chamar a nossa atenção, Joana Felipe, em relação às linhas 11 Coral, 12 Safira e 13 Jade, que agora voltam de forma gradual a ser operadas pela Trivia Trens. Além, claro, também do Serviço Expresso Aeroporto. A Trivia Trens, ela foi afastada desse posto depois pela Artesp, na verdade, né, Agência Reguladora de Transporte do Estado de São Paulo, porque um pouquinho antes do dia 24 de julho, ela teve aí no seu currículo falhas graves. Teve a explosão de um trem, falhas elétricas que provocaram enorme caos no transporte público, e isso tudo apenas 3 dias depois de ter assumido essa operação. Então agora essa concessionária volta a operar essas linhas devagar e a CPTM, a Companhia Paulista de Trens Metropolitanos, vai supervisionar a atuação da Trivia Trens. Então a primeira informação dessa primeira etapa é que linha 13 Jade Expresso Aeroporto, eles voltam agora de forma gradual. Dia 26 de outubro, a concessionária ela já assume de forma integral e logo depois passa para as linhas 11 Coral e 12 Safira, que também começam com supervisão da CPTM, e depois, assim que a atuação nela estiver sem problemas, sem nenhum uma interrupção ali no fornecimento do serviço, aí mais uma vez a Trivia Trens volta a cuidar dessa operação 100%. É importante lembrar que esse desempenho vai ser acompanhado de perto e que nesse primeiro momento não vai ter alteração nos horários, intervalos ou integrações das linhas. Agora, em relação a outras linhas de metrô, monotrilho, todo o transporte sobre trilhos aqui na capital paulista segue operando normalmente. A gente continua acompanhando.
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0: Tá na hora de falar de finanças? Hora de conectarmos. 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A gente já conversou aqui sobre reserva de emergência, mas muita gente diz que nem se preocupa com isso, porque sobra pouquinho dinheiro no fim do mês. 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Vamos recapitular esse assunto? Porque quando a gente fala sobre educação financeira, a gente precisa bater muito nessa tecla. O que é a reserva financeira? Como fazer a reserva financeira? Todo mundo tem que ter a sua. É tipo um colchãozinho, uma segurança, um dinheirinho que você vai usar só para emergência. Então, tem um valor mínimo que as pessoas precisam guardar por mês para montar essa reserva?
1: Bom dia, Joana, Felipe, para nossa audiência, todo mundo aqui ligado na TMC. Joana, não tem um mínimo, né? O valor depende muito da rotina financeira de cada um, da realidade de cada um, né? Mas se a pessoa não começar a guardar, ela nunca vai conseguir montar essa reserva. Então a minha sugestão é a seguinte: veja quanto você pode economizar por mês. E aí a gente não tá falando assim de R$1.000, R$2.000 agora, tá? A gente tá falando de R$100, R$300, R$50. Então, quando você entrar aí o pagamento, né? Já separa esse dinheiro, porque se ficar disponível na conta, o que pode acontecer? Você acha que é pouco para investir ali e acabar gastando com alguma coisa, às vezes até supérflua. Se o dinheiro já tiver separado, você não corre esse risco e pouco a pouco você vai conseguir montando ali a sua reserva, né, Joana?
0: E mesmo que essa reserva, então, ela não seja grande, ela pode ajudar em algum perrengue.
1: É, olha, vamos lá, a gente normalmente diz, né, a recomendação aí é que a reserva de emergência tenha de 3 a 6 meses do seu gasto mensal. Então vamos dizer que você gasta R$3.000 por mês para viver, a reserva precisa ser aí de 9 a 18 mil. Mas a gente começou falando ali sobre essa coisa da sensação de que pode demorar e tal, para juntar esse dinheiro. Então nesse meio tempo pode rolar algum perrengue. Quebrou o carro, esqueceu de pagar uma conta aí de água, de luz, depende de outras coisas, né? Para alguma coisa aí com as crianças na escola. Então, se eu tenho uma reserva de emergência, tá tudo bem. A gente usa esse dinheiro que tá guardado, conserta o carro e começa a montar a reserva novamente. 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
0: 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Tá tudo certo, não vai acontecer nada. É importante ter essa reserva porque, na verdade, não é só sobre o emprego, sobre ficar sem emprego, não. A gente nunca sabe do que pode acontecer no dia de amanhã.
1: Pois é, né, Joana? E reserva de emergência serve para segurar a onda por um tempo, no caso aí de perda de renda, mas serve também para qualquer imprevisto. 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
0: 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Tá certo, então, Alê, reserva de emergência foi o tema dessa edição do É Da Sua Conta. 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
1: Beijo para vocês, até amanhã, gente.
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3: 7:46, mercado financeiro amanhece dividido entre o setor corporativo e questões geopolíticas. Diga lá, Guilherme Ravache.
4: Muito bom dia, mercado começa de mau humor no mundo inteiro. Apesar de ontem ter sido um dia muito positivo no SP500, né, o índice da Bolsa Americana, que reúne as 500 maiores empresas, bateu recorde mais uma vez, esse índice muito puxado por ações de tecnologia. Gigantes de IA estão performando muito bem. Tem um rally acontecendo nesse setor porque os investidores veem uma grande chance dessas empresas agora, no último trimestre, baterem recordes de anúncio de resultados, ou seja, lucro crescendo e crescendo forte. Se espera aí algo como 25%, 30% de aumento de lucro das empresas do SP500, principalmente puxadas por gigantes de tecnologia. Isso anima o mercado. Mas hoje tem um mau humor porque o Irã intensificou os ataques no Estreito de Hormuz, pressiona o preço do petróleo para cima. Também tem uma visão negativa em torno dos juros dos títulos de dívida pública, principalmente dos Estados Unidos. Esses juros estão subindo no mundo inteiro, o Brasil uma exceção, mas na Alemanha, na França, a dívida pública está ficando mais cara de ser financiada, está mais caro atrair o investidor. Então, nos Estados Unidos, não é diferente. Por que isso pode estar acontecendo? Na visão do Ray Dalio, que é um grande investidor, fundador da Bridgewater, que é uma grande casa aí de investimento, isso acontece porque a postura dos Estados Unidos, uma postura muito abrasiva, inclusive gerando tensões com aliados históricos, como o próprio Japão, a Europa, faz com que diminua o interesse de outros países por comprar dívida pública nos Estados Unidos. Com menos interesse, esse título de dívida dos Estados Unidos, que é o equivalente ao nosso Tesouro Direto, ele precisa pagar um juro mais alto. Quando o juro da dívida sobe, o valor do título cai. O Ray Dalio falou, por exemplo, da China, que vê os Estados Unidos cada vez mais como um adversário. China é um grande comprador e um grande controlador de dívida dos Estados Unidos. Aqui no Brasil, a gente ainda tem um entusiasmo em torno do resultado do primeiro turno. Segunda-feira, a Bolsa subiu quase 8%. Ontem, ela recuou um pouco, caiu cerca de 0,5%, mas a visão ainda é de que o mercado está num clima de rally aqui no Brasil, porque apesar desse recuo da Bolsa, muita gente realizando aí lucros também, né, lucros surpreendentes. O fato é que a taxa de juro do título de dívida pública também caiu. Então, juro da dívida pública caiu aqui no Brasil, dos títulos do Tesouro Direto, porém, o título se valorizou. De novo, expectativa de que o Flávio Bolsonaro faça um ajuste fiscal, reduza a dívida pública, e isso anima os investidores. Por isso, ações brasileiras com tendência de alta, porém, a gente sabe que o cenário global influencia muito. Se ficar bastante negativo nos Estados Unidos, a gente pode ver uma baixa aqui no Brasil também.
0: Vamos falar de bets ilegais agora, 7 horas e 49 minutos. Foram proibidas as bets e bets ilegais foram bloqueadas. Então, o governo federal informou que já pediu o bloqueio de mais de 13 mil sites ilegais de apostas desde o dia 25 de setembro, quando as bets foram proibidas no país. Então, nós temos aqui duas conversas que acontecem em paralelo, duas discussões que acontecem ao mesmo tempo. As casas de aposta legais que foram proibidas não existem mais, as casas de apostas ilegais que sempre foram proibidas e continuam existindo e surgindo. De Brasília, Rodrigo Vicente chega ao TMC 360 com detalhes. Bom dia, Rodrigo.
5: Oi, Joana, bom dia para você, para o Felipe, para todos que nos acompanham. Bem, o que tem aí à frente, o governo tem dito, é o seguinte: um desafio, né? Porque acaba que essas empresas ilegais vão criando endereços na internet e vão conseguindo aí oferecer esses serviços ilegais. O governo diz o seguinte, que esse processo faz parte dessa fiscalização agora para tentar impedir. Como você disse, houve o impedimento aí das apostas legais, mas há também, e desde sempre, esse impedimento de apostas ilegais, e agora ainda mais há esse objetivo aí de impedir que novos sites surjam. Como você disse, desde o dia 25 de setembro, 13 mil sites já foram incluídos, né? Na prática, quando nessa lista de proibição. Na prática, quando um endereço é identificado como irregular, o pedido é encaminhado para as operadoras de telefonia. Uma vez que essas operadoras recebem esse nome, elas bloqueiam, ou seja, esse site não pode mais navegar. O que acontece é o seguinte, né? Eles vão criando, como a gente disse, novos endereços e vão tentando colocar na internet. Por isso, o governo tem dito que essa fiscalização vai ser permanente. Uma vez identificado esse novo site, ele entra na lista, vai para o envio dessas operadoras e esse processo será constante. Bem, sobre esse assunto, quem falou ontem foi o ministro da Fazenda, Dario Durigan. Nós vamos ouvir agora um trecho da fala do ministro.
6: Hoje foi o primeiro dia em que a gente não tem autorização nenhuma para as bets operarem no país, então hoje não tem nenhum site legalmente autorizado a operar no país. Os 188 sites, endereços que tinham sido anteriormente habilitados, hoje estão fora do ar e nós seguimos fazendo o combate aos sites ilegais.
3: Tá certo, são 7:52, a gente segue obviamente acompanhando esse assunto, mas agora a gente fala sobre outra questão que é muito importante, urgente, até temporais voltam a atingir a região sul nesta quarta-feira. Previsão de chuva forte, granizo, rajadas de vento, e aí a gente está falando de uma velocidade que pode alcançar 90 quilômetros por hora, principalmente no estado do Rio Grande do Sul. Vamos para o sul do país, com você, bom dia, Ângelo Sfaier.
7: Muito bom dia a você, bom dia a todos. São dois pontos principais para a gente ficar atento. Primeiro, a chegada de uma frente fria que traz instabilidades para o sul, começando já nesta quarta-feira no Rio Grande do Sul. As instabilidades no estado gaúcho devem começar a ser sentidas ainda durante a tarde e a noite. A partir de amanhã, quinta-feira, essas instabilidades podem se desdobrar para os demais estados da região sul, Santa Catarina e Paraná, e na sexta chegando também um pouco mais ao norte, em estados das regiões sudeste e centro-oeste. Para hoje, já podemos ter chuva em várias regiões do estado do Rio Grande do Sul, inclusive com a possibilidade de granizo, ventos fortes, na casa dos 80, 90 quilômetros por hora e chuvas elevadas. Para o fim de semana, o segundo ponto de atenção, que é a formação de um novo ciclone extratropical em formação no Oceano Atlântico, são sistemas de baixa pressão. Quando a gente fala de baixa pressão, estamos falando de mais instabilidade. Então fica este alerta para a junção desses dois fatos. A frente fria, que traz chuva a partir de hoje para o Rio Grande do Sul e a partir de amanhã e sexta para os demais estados do sul e sudeste, e também para o fim de semana, para a chegada de novas frentes frias empurradas agora por esse ciclone extratropical que está em formação. Então, de hoje até domingo, toda a região sul e sudeste deve ficar atenta aos avisos meteorológicos e também aos recados da Defesa Civil.
3: Seguimos acompanhando, são 7:54 agora. E olha só, Lionel Messi, como a gente falava aqui mais cedo, se despede oficialmente da seleção argentina. Na última partida, jogou a Argentina contra a seleção do Benin, Buenos Aires, no Monumental de Núñez. Ele deixou um gol de pênalti, perdeu uns dois ou três, o goleiro fez boas defesas em duas cobranças de falta, e ele deu duas assistências na vitória por 3-0. Um dos capítulos mais vitoriosos e marcantes da história do futebol argentino. Foram 21 anos defendendo essa camisa. Coisa curiosa, né? A estreia dele durou um minuto, a estreia dele como jogador da seleção argentina, porque ele tem, num jogo contra a Hungria, a camisa puxada, e ele faz um movimento de dar uma cotovelada no adversário. O que o juiz faz? Expulsa em um minuto. Ninguém imaginava que o jovem Lionel Messi iria virar este ídolo eterno dos argentinos e de todo mundo que gosta de futebol. Ele se emocionou desde a chegada, ele foi acompanhado pela imprensa, pela televisão, o mundo inteiro acompanhou, né? Apareceu inclusive ainda à tarde chorando no ônibus da delegação, flagraram essas imagens, ele passando um lenço no rosto. Antes da bola rolar, ele voltou a chorar no hino da Argentina. No minuto 10 do primeiro tempo, ele recebeu aplausos dos mais de 80 mil torcedores que estavam presentes. Sem Messi, pela primeira vez em 21 anos, a Argentina vai ter que encontrar novas soluções já na próxima data FIFA, que está marcada para novembro. Não foram marcados adversários nem datas ainda para esses jogos.
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0: Calil, bom dia! Ficou emocionado
8: bom
0: com a despedida?
8: Bom dia, Felipe. Olha, sem dúvida.
1: Olha a cor.
8: Ficou um vazio, eu... né? Pra quem gosta de futebol, pra quem ama o futebol, fica um vazio que não será preenchido, porque embora a Argentina esteja lançando novos jogadores, mas outro Messi só daqui a trocentos anos se aparecer. Então, fica um vazio. A gente mesmo fica se sentindo mais velho, porque eu vi o Messi começar nesse jogo que o Felipe mencionou, quando ele foi expulso com poucos minutos, quando ele começou, a Argentina ainda tinha Riquelme, ainda tinha Tevez, ainda tinha outros jogadores de categoria que foram parando e sobrou tudo nas costas dele. E houve um momento em que os argentinos se revoltaram contra o Messi, chamando o Messi de espanhol, chamando o Messi de catalão, porque ele foi embora para o Barcelona com 13 anos de idade, porque na Argentina não havia injeções que ele precisava tomar para acelerar o crescimento. O Messi era muito mirradinho, ele não tinha físico para jogar futebol. E o Barcelona, desde os 13 anos de idade, ofereceu essas injeções, o Messi foi embora para lá e foi tudo que foi, né? Não precisa a gente ficar repetindo aqui. Então havia um certo ranço dos argentinos com ele, mas isso foi superado com as conquistas, com a vibração, com a dedicação do Messi a essa camisa. E ontem tivemos realmente, com a Argentina 3, Benin 0, o Messi fez o gol de pênalti, mas isso pouco importa. O que importou ontem foi a emoção dessas pessoas que foram no estádio, outras tantas que não tiveram dinheiro para comprar ingresso, os familiares, o pai do Messi faleceu recentemente, mas lá estava a mãe dele, a esposa, os filhos. Então foi realmente uma festa muito bonita e deixa um vazio que não será preenchido, imagino eu, jamais. Agora, hoje vazio vai ficar no coração de quem perder no Campeonato Brasileiro. Porque volta o Brasileirão hoje, Joana, Felipe, e hoje é a rodada da parte de baixo da tabela. Amanhã é a rodada da parte de cima. Então hoje vai ter choro e ranger de dentes, com toda certeza, porque tem jogos aí dramáticos que começam às 19h com Internacional e Corinthians, olha só. O Internacional, que tem 28 pontos, é o antepenúltimo colocado, recebe o Corinthians, que tem 32. Ou seja, o Corinthians não pode perder, porque se o Corinthians perder, o Inter vai encostar. Outro jogo dramático, no mesmo horário, 19h, Remo e Grêmio, lá no Mangueirão, em Belém. O Remo tem só 23 pontos, se perder hoje, está rebaixado. Mas tem um prêmio de 10 milhões de reais oferecido aos seus jogadores para que o time não caia. E o Grêmio tem 29 pontos, ou seja, 6 pontos de diferença. Se o Remo ganha, encurta para 3. E o Grêmio entra de vez na luta contra o descenso. Teremos também Bragantino e Mirassol em Bragança. Dois outros ameaçados. O Bragantino perdeu e entrou nesse bolo. E o Mirassol já estava complicado desde o início do campeonato. O Bragantino tem 36 pontos, o Mirassol tem 32. Se o Mirassol ganha, também encurta a diferença. Um pouco mais tarde, 8 horas no Barradão, em Salvador, outro jogo dramático, Vitória e Chapecoense. O Vitória estava relativamente tranquilo, mas perdeu, e agora é o 13º com 33 pontos. E a Chape, infelizmente, já caiu com 18. Mas o Vitória precisa ganhar para se afastar dos outros que estão aqui na zona de rebaixamento. Então o Vitória tem que ganhar de qualquer jeito hoje. 8h30 no Engenhão tem o clássico Botafogo, agora com Tite e Vasco da Gama. Os dois também encrencados. O Botafogo tem 35 pontos e o Vasco tem 31. Então imagine, se o Vasco ganha, ele vai a 34, encosta no Botafogo. Hoje ainda, Cruzeiro e São Paulo no Mineirão. Aí o Cruzeiro está tranquilão, só pensando em vaga de Libertadores, mas o São Paulo, depois da derrota para o Santos, também está encrencado na parte de baixo. E amanhã, vejam que curioso, para amanhã ficaram os jogos da parte de cima. Amanhã tem Santos e Flamengo na Vila, jogo que vale a liderança para o Flamengo. Amanhã Atlético Paranaense e Atlético Mineiro em Curitiba, jogo onde os dois disputam vaga de Libertadores. Amanhã também Fluminense e Coritiba, outro jogo de luta por vaga de Libertadores. E finalmente amanhã Palmeiras e Bahia, o Palmeiras ainda luta pelo título. Portanto, Joane e Felipe, hoje...

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0: 8:03, diretos às principais informações desta hora. Gilmar Mendes arquiva denúncia contra a vice de Flávio Bolsonaro. Alfredo Gaspar, do PL de Alagoas, chegou a ser acusado de estupro de vulnerável.
1: Organização dos Estados Americanos, OEA, elogia eleições brasileiras. A entidade atestou a lisura do pleito, mas fez alertas para narrativas de desinformação e clima de tensão.
0: A ANP, Agência Nacional de Petróleo, Gás Natural e Biocombustíveis, realiza hoje o quarto maior leilão da história. Serão ofertados 13 blocos no pré-sal e valores podem superar os 2 bilhões de reais.
1: E o Campeonato Brasileiro, como você acompanhou aqui, volta hoje com 6 partidas. Destaque para o duelo de desesperados entre Internacional e Corinthians. 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
0: Missão de observadores da Organização dos Estados Americanos elogiou o sistema eleitoral brasileiro, classificou a apuração como um modelo para o mundo. No relatório sobre o primeiro turno, OEA destacou a rapidez na contagem dos resultados, alertou para os riscos da desinformação e recomendou a volta dos debates entre os candidatos na televisão. Assunto para Jamil Chad, de Genebra, na Suíça. Jamil, basta agora só os candidatos quererem ir ao debate, né? Tem tudo montado, tem uma estrutura para eles debaterem. Tem uma tem várias televisões, tem todos os meios de comunicação, os brasileiros prontos para assistirem. Agora, os candidatos, esses ali é que deixaram a desejar. Bom dia para você.
4: Bom dia, Joana. Bom dia, Felipe. Bom dia a todos. Olha, a OEA é basicamente a principal missão de observadores que o Brasil recebeu durante essa eleição. Verdade, foram vários outros grupos da União Europeia, do Carter Center, várias outras missões, mas a da OEA era maior, mais de 90 observadores que foram para várias cidades justamente acompanhar, chegaram muito antes do dia da eleição, e o relatório foi publicado, o primeiro relatório, o relatório preliminar foi publicado na noite de ontem, Joana, e ele traz vários pontos muito interessantes. O primeiro deles, essa questão do debate. O que eles colocam é que um debate é fundamental para um processo eleitoral, para que as pessoas possam justamente comparar programas, para que as pessoas possam, obviamente, ouvir dos seus candidatos. Então, é uma sugestão, claro, os observadores não podem determinar nada, mas sugerem aos candidatos no segundo turno que façam o debate. Também sugerem que esses mesmos candidatos optem por uma civilidade democrática, ou seja, que a tensão, que já é bastante elevada, segundo o informe, que essa tensão não seja ainda mais incrementada nas próximas semanas. É algo que preocupa, sem dúvida nenhuma, a OEA. Um outro ponto, Joana, desinformação. Desinformação que, segundo os observadores da OEA, proliferou na campanha eleitoral e nos dias que antecederam a eleição e, claro, inclusive no que se refere à inteligência artificial. A entidade alertando justamente que não há uma espécie de critério muito claro para o que pode e o que não pode. Claro, o mundo todo tentando entender e aprender sobre como lidar com uma eleição e, claro, com essas novas tecnologias. Tem um outro ponto fundamental, Joana, a questão da segurança jurídica. A OEA alertou, olha, tivemos aí casos de ministro supremo tomando uma decisão, no dia seguinte um outro ministro tomando uma outra decisão e assim por diante. E que isso causa, claro, insegurança jurídica. Um apelo da OEA para que haja uma maior segurança. Tirando esses pontos que são graves, são importantes, o que a OEA insiste, que a eleição no Brasil é absolutamente exemplar, pelo menos no que se refere à sua organização. E colocou um ponto final, ou pelo menos tentou colocar um ponto final, na questão das urnas eletrônicas. As urnas eletrônicas, o sistema de apuração no Brasil, a transparência e os controles

0: segundo os observadores da OEA, são exemplares para a região e para o mundo. É o, vamos dizer assim, a conclusão inicial da OEA.
1: Na linha do que tem observado a OEA e traz o Jamil para a gente, as redes sociais têm mostrado aí em alguns perfis alguns recortes recuperados de declarações de candidatos de eleições aqui no Brasil nos anos 90, nos anos 2000, mas de uma elegância, de uma distinção, de uma civilidade que parece, não é que parece que foi no século passado, que foi mesmo, mas parece que foi a um século. Agora, mudando de assunto, Jamil, mas esse assunto que a gente guarde, porque é importante, pelos próximos 18 dias a gente vai falar sobre isso, tem uma outra coisa acontecendo que também remete a um passado, passado recente, passado menos recente, que são as ruas, literalmente pegando fogo na França, movimentos estudantis participando de protestos. O que que você tem para contar sobre isso para a gente, Jamil?
0: Meu caro, isso é uma história que já começou na semana passada e ontem parece ter atingido um auge. As manifestações, para você ter uma ideia, Felipe, fecharam mais ou menos 900 escolas na França inteira. Alguns estudantes dizem que esse número é ainda, ainda maior, esse é um número apenas oficial. São 3.700 colégios na França espalhados pelo país, 900 oficialmente fechados, mas os estudantes apontam que o número seria maior. Nas ruas ontem, de forma oficial, pelo menos a conta oficial do governo, das autoridades, é que 250 mil estudantes foram às ruas na França inteira. Os estudantes falam que esse número chega a 450 mil, sempre aquele debate do número, Felipe. Esse é um debate internacional, não é um debate só brasileiro. O fato é que mesmo se nós considerarmos os 250 mil, que são os números apresentados pelas autoridades, já é um protesto muito significativo. Claro, isso tudo começou com um protesto de alunos por melhores condições nas escolas. Ontem, por exemplo, os sindicatos dos professores, dos funcionários das escolas também estavam incorporados. Agora, o que chama também muita atenção é a violência, tanto por parte de uma minoria dos manifestantes, é minoria, isso eu tenho acompanhado aqui, Felipe, é minoria, mas claro, gera manchete, mas também a violência por parte das forças policiais. Ontem tivemos o caso de um estudante que perdeu a mão justamente com um dos incidentes com a polícia. E hoje o governo francês anunciando que o uso de granadas passou a ser proibido para lidar justamente com essas manifestações. Enfim, é uma França que, no fundo, Felipe, já começa a se preparar para o processo eleitoral de 2027.
1: Sem dúvida, está no calendário. Jamil, um grande abraço para você, obrigado pela participação mais uma vez. Amanhã ou a qualquer momento conversaremos de novo. Valeu.
0: Estamos por aqui. Um bom dia para todos nós.
1: Bom dia, 8:10.
2: Estados Unidos enviam drones militares para Colômbia e Equador com o objetivo de combater o narcotráfico na América do Sul. A informação foi divulgada pelo jornal americano The New York Times. Conhecidos como caçadores assassinos, aparelhos de 50 milhões de dólares cada foram remanejados da África e são o mesmo modelo usado em um ataque que matou um general iraniano em 2020. Comando Militar de Washington planeja ações contra cartéis de drogas na região, mas especialistas apontam baixa eficácia em focar apenas na eliminação de lideranças criminosas.
1: E a Rússia lançou uma nova onda de ataques contra várias regiões da Ucrânia, usando mísseis e dezenas de drones de fabricação iraniana. As forças de defesa da Ucrânia informaram que a infraestrutura de energia e áreas residenciais volta a ser atingida em diferentes cidades do país. Ao menos 15 pessoas morreram, dezenas ficaram feridas. Sistemas de defesa antiaérea foram acionados para tentar interceptar parte dos mísseis durante esta madrugada. O governo ucraniano voltou a pedir reforço e o envio urgente de mais equipamento de defesa aérea por parte dos aliados internacionais, leia-se especialmente OTAN / Ocidente Europeu. 8:12.
2: As eleições brasileiras se inserem no que está acontecendo na América Latina e no mundo. Vamos conversar agora com o professor Lir Pires Ferreira, mestre em Relações Internacionais, PhD em Direito e pesquisador da Universidade Federal Fluminense e da UERJ. Professor, um ótimo dia.
3: Bom dia, Joana, bom dia, Felipe, bom dia àqueles que nos acompanham aqui pela TMC.
2: Professor, o primeiro turno das eleições brasileiras nos coloca como integrantes da onda laranja nas Américas?
3: Olha, certamente, né? Há uma onda conservadora varrendo as Américas, né? Há uma série de governos recém-eleitos que se alinham muito frequentemente às diretrizes, né, que são exaradas de Washington e que evidentemente se colocam, né, se subordinam, digamos assim, às orientações e lideranças do presidente Trump. Nesse sentido, me parece evidente, né, que o agente laranja está conseguindo implantar, né, a sua política e fazer com que os interesses norte-americanos prevaleçam no conjunto mais amplo da América Latina.
1: Agora, professor, queria a sua ajuda para analisar o noticiário que a gente tem acompanhado faz meses, né, de algumas eleições na América, vamos citar Colômbia, Peru, por exemplo. Essa onda laranja comporta que tipos de direita, né? Porque é muito simplificar falar de esquerda e direita hoje, no século XXI, um quarto de século já passado. A direita tradicional ainda tem espaço, ela está sendo varrida por um outro tipo de direita que fica mais à direita da direita? Perdão pelo trocadilho, mas, né, é mais ou menos disso que a gente está falando, né, professor?
3: Olha, é exatamente isso. Na verdade, aquela direita tradicional que no Brasil, durante muitos anos, foi representada pelo PSDB, principalmente nos governos Fernando Henrique Cardoso, essa direita ela está sendo varrida do mapa eleitoral. E isso é muito perceptível quando nós olhamos os resultados das eleições do Brasil nesse momento. Né? Alguns partidos, né, digamos que se colocam mais no campo do centro, o próprio PSD, né, acabaram minguando, enquanto partidos de orientação mais radical, como o PL, né, cresceram. Isso é um fenômeno que a gente vem verificando, né, em outras partes da América Latina. Né? Você citou, por exemplo, a Colômbia, citou, por exemplo, o Peru. A gente poderia citar o caso da Argentina, o nosso vizinho, o nosso principal parceiro continental, onde o presidente Milei ele não se coloca sequer como um neoliberal, né, mas como um anarcocapitalista, um ultraliberal, né, que faz com que todas as estruturas, né, de tutela e proteção, né, ao conjunto mais amplo da sociedade sejam varridos. Na verdade, a gente está vendo um esgarçamento, né, da direita liberal tradicional, um encolhimento, essa direita está sendo engolida, né, por setores mais radicais, esses setores que muito frequentemente, né, nós chamamos de extrema direita, né, que são aqueles segmentos que estão, digamos que dominando o cenário político no conjunto mais amplo da América Latina. E infelizmente, pelo banho de sangue que foram os resultados do último domingo, a gente percebe que esse fenômeno também está, né, ocorrendo no Brasil. Um fenômeno que valoriza a liderança carismática, né, um fenômeno que valoriza a violência política, né, um fenômeno que valoriza, digamos que, os elementos mais primários do debate político, onde a complexidade é negada em favor, né, da lacração. Então, todos esses e outros elementos estão presentes e muito fortemente no cenário eleitoral brasileiro nesse momento, como se fizeram presentes em países vizinhos no contexto latino-americano nas eleições recentes.
1: Agora, professor, a gente está falando, obviamente, de Trump como referência, Donald Trump como referência, e a gente está circunscrevendo aqui a nossa conversa para a América Latina. Mas eu pergunto, é um modelo de mundo que está caindo aos pedaços, aquele modelo da globalização, do comecinho dos anos 90, pós-queda do Muro de Berlim, fim da União Soviética, que já não funciona mais?
3: Pois é, o que nós estamos vendo, né, nesse nível mais global, né, particularmente quando pegamos as instituições internacionais, as grandes instituições internacionais, como a ONU, como a OMC, é exatamente o desmonte do multilateralismo e o desmonte da governança global, tal como nós vimos ser construída a partir do segundo pós-guerra. Um dos fenômenos mais fundamentais dessa dinâmica é o totalitarismo do mercado, ou seja, a perspectiva a partir da qual todos os segmentos da sociedade, não só o mundo corporativo e empresarial, acabam sendo reproduzidos à lógica de uma empresa. Então, parâmetros como produtividade, né, parâmetros como excelência, parâmetros como lucratividade, né, parâmetros como, digamos que, o trabalho, né, incorporando todas as dinâmicas da vida social, a vida social se organizando à moda das empresas, as famílias têm que ser produtivas, as igrejas têm que ser produtivas, o Estado tem que ser produtivo, enfim, tudo se amoldando à lógica da empresa, estabelece um parâmetro totalitário a partir do qual, né, o indivíduo ele é progressivamente desconectado dos mecanismos de proteção e tutela sociais que existiram, e existiram de forma mais ou menos sistemática no Ocidente a partir do segundo pós-guerra, principalmente sobre a vigência de modelos de Estado de bem-estar social, e acaba sendo jogado, né, nesta arena multicompetitiva do mercado, onde as condições de competitividade são absolutamente desiguais, são absolutamente assimétricas, né, onde as condições a partir das quais, né, pessoas e grupos podem efetivamente conquistar os seus objetivos, né, são cenários bastante diferenciados e assimétricos. Com isso, nós temos ressentimento, temos frustração crescente, e tudo isso é canalizado por esses discursos radicais que fazem com que no Brasil, na América Latina e em outras partes do mundo, isso aconteça. Você veja, por exemplo, a dificuldade que foram as últimas eleições na França e como elas virão a ser também difíceis, né, no próximo pleito eleitoral. A gente vê uma Itália, outrora dominada pelo fascismo, né, mais uma vez tendo um governo de Meloni, um governo de extrema-direita, que nós vimos, inclusive, né, pela primeira vez, né, nas últimas décadas, grupos nazifascistas ganhando, né, as eleições na Alemanha. Tudo isso nos joga para um cenário extremamente difícil, onde a necessidade de uma participação coletiva, né, do conjunto mais amplo da sociedade para mudar as realidades presentes, como a gente assistiu na matéria há pouco, aqui mesmo no TMC, né, com grupos indo na França, as ruas, pedindo mais verba para a educação, ou as manifestações de estudantes que já estão acontecendo no Brasil, são elementos fundamentais se nós quisermos livrar o país da barbárie.
1: Professor Lier Pires Ferreira, sempre uma grande conversa aqui conosco, muito obrigado mais uma vez, uma ótima quarta-feira, até a próxima, bom dia.
3: Sabe com vocês e até breve.
1: Até breve. 8 horas 19 minutos.
2: 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O comércio do Brasil com o exterior fecha setembro com saldo de 7 bilhões e 700 milhões de dólares, um salto de 146% na comparação com 2025. O governo prevê fechar esse ano com saldo de 84 bilhões de dólares. Guilherme Ravache está de volta, traz o balanço com os três principais mercados: China, Europa e Estados Unidos. Diga, Ravache.
4: Pois é, né? A gente olha esse número, 146% de aumento, a gente fala, então tá muito bem, né? Só que, apesar do número de fato ser impressionante, né? 146% de aumento, tem alguns fatores que fazem com que esse número não seja tão impressionante assim. Primeiro deles, boa parte desse aumento do superávit é positivo, significa que a gente está vendendo ou exportando mais do que a gente está importando, comprando. Então é positivo a gente ter esse saldo favorável. Mas esse saldo ele é favorável em grande parte porque o preço do petróleo aumentou muito. Então o preço do petróleo disparou nesse ano, e aí na comparação com setembro do ano passado tem um salto significativo, né? Então a alta do petróleo que a gente viu esse ano aí no mundo inteiro, diga-se de passagem, mas a Petrobras exporta, logo a gente teve aí um resultado positivo. E aí tem um outro ponto: no lado das importações, a gente deixou de ter uma linha que são plataformas e embarcações flutuantes, ou seja, aquelas grandes plataformas que são usadas, né, para extração de petróleo. E nessa linha a gente teve uma queda de importação, ou seja, a gente deixou de trazer para o Brasil menos 98%, ou seja, 2,33 bilhões de dólares não entraram nessa conta. Quando traz essas plataformas gigantescas, inclusive que a própria Petrobras usa, né? Então outras empresas também, mas não entrou uma plataforma dessas em setembro, diferentemente do ano passado. Então a diferença ficou grande. Petróleo subiu. Plataforma, que é um item muito caro na balança, não entrou. Então aumentou muito a diferença da balança, e a gente viu esse resultado tão forte, né, de 146% de superávit. Tem ainda Estados Unidos, a gente cresceu 31,9% no mês de setembro, 3,5 bi a mais, né, de negociação com os Estados Unidos. Então, os Estados Unidos cresceu. Por outro lado, a China encolheu. A gente teve 7,6%, né, a menos de volume negociado com a China. E aí a carne bovina pesou nisso, né? Volume 17% menor de carne bovina para a Ásia, e para a Ásia em geral, menos 84%. A gente está exportando menos carne para a Ásia. Mas no ano a gente ainda tem um crescimento de 12%. O fato é que agora a China, por exemplo, colocou cota para a gente ter exportação de carne do Brasil para a China. Então isso mexeu no número também. Agora, quem subiu muito foi a Europa, 51,9% a mais, né? Principalmente por causa do petróleo e cobre também. Estamos exportando mais cobre para a Europa. Outro destaque negativo foi a Argentina, caiu 25,2% no mês passado, né, com menos 18,5% no ano. Então, a gente teve um setembro espetacular aí de superávit, mas tem alguns fatores também que puxam para cima, como o caso do petróleo e essa questão das plataformas aí, que é um valor muito grande, 2,33 bilhões que não entraram, e aí o número ficou tão chamativo, 146% de diferença em relação ao ano passado. Ainda assim, a gente está tendo um ano muito bom da balança comercial, vale destacar, é positivo, então, para a gente.
1: Simplificando, é sempre importante a gente ficar de olho, um pé na frente, um pé atrás. Guilherme Ravache volta, aliás, daqui a pouquinho, para a terceira participação dele hoje, por volta das 8h40. Valeu, Ravache.
4: Valeu.
1: 8h24 agora.
2: Eleições. O presidente nacional do PT, Edinho Silva, disse que o partido busca apoio de líderes do Republicanos e do PSD para a campanha do presidente Lula no segundo turno. Rafael Felice nos conta em que pé estão essas negociações do PT, que está tentando reorganizar a rota, mas temos exatamente 18 dias até o segundo turno. Então, é pouco tempo para fazer grandes mudanças que são necessárias. Felice.
5: Isso mesmo, Joana, Felipe. É pouco tempo para fazer essas mudanças, então a estratégia do PT não é buscar um apoio formal desses partidos. Até porque, por exemplo, Republicanos, o Marcos Pereira tem, inclusive, uma reunião marcada essa semana com o candidato Flávio Bolsonaro, e a tendência é que os Republicanos manifestem apoio oficialmente à candidatura de Flávio. O que a campanha petista, o que a campanha do presidente Lula quer é buscar apoios individuais dentro desses partidos. O PSD, por exemplo, é um partido que segundo o presidente da legenda, Gilberto Kassab, deve ficar neutro, mas o Edinho Silva disse que conversou com ele e que o Kassab deu aval para que ele procure os líderes do partido, os quadros do partido, para fechar apoios individuais em cada estado. Então essa vai ser a estratégia petista, essa vai ser a estratégia de Lula, buscar apoios ali de alguns parlamentares, especialmente do PSD e dos Republicanos, mas também vai buscar apoio em outras legendas, como por exemplo o Avante, o próprio PP, né, que ontem a Federação União Progressista, que é formada por União Brasil e o PP, declarou apoio à candidatura de Flávio Bolsonaro, mas alguns quadros, a campanha de Lula acredita que podem acabar dando apoio ao presidente, como, por exemplo, André Fufuca, que é do PP do Maranhão, foi eleito senador e foi ministro do esporte do presidente Lula. Então, a estratégia vai ser essa, né? Pegando alguns dissidentes aí dentro desse bolo, já que a balança pende ao centro-direita ou à direita, né, na maioria desses partidos, mas a campanha de Lula vai buscar esses apoios ali para conseguir se fortalecer e buscar uma virada muito difícil no segundo turno. A gente segue acompanhando os detalhes aqui por Brasília, eu volto com vocês.
1: Tá certo, Felipe, a gente segue trazendo mais informações sobre esse cenário que se desenha desde domingo, a campanha do presidente Lula. Quero organizar uma espécie de força-tarefa digital para tentar aumentar o desempenho nas redes sociais para esse segundo turno agora. Como parte da estratégia, o presidente deve se reunir hoje com candidatas eleitas para a Câmara dos Deputados, como a Ana Elisa, do PT de Minas Gerais, a Érica Hilton e a Sâmia Bonfim, ambas do PSOL de São Paulo. A influenciadora e estudante de direito Ana Elisa foi eleita federal por Minas Gerais com 520 mil votos. Ela tem 21 anos, se tornou a mulher mais votada da história do estado para a Câmara dos Deputados e a mais jovem já eleita no país deputada, né? Ela embarcou para Brasília nesta terça-feira, se reuniu com o vice-presidente Geraldo Alckmin, que deu de presente um par de meias com figuras de uma lula e um chuchu. Lembra dessa referência? Em referência ao presidente e ao vice para Ana Elisa, né? Segundo relatos, Alckmin ficou admirado com o talento e o conhecimento dela sobre o tema da comunicação digital e disse que a deputada eleita está engajada na campanha e vai fazer toda a diferença, não só em Minas Gerais, quanto no Brasil.
2: Ana Elisa é um fenômeno. Nós temos vários fenômenos na comunicação digital e nessa nova política, nessa nova forma de fazer política. Aqui a gente sempre fala sobre esses fenômenos, independentemente de ala ideológica, de lado. Tem Nicolas Ferreira como um grande fenômeno da direita, um enorme fenômeno da direita, e despontam outros como Ana Elisa, que é muito nova e que consegue conversar de uma forma acessível. Ela é estudante de direito, fala absolutamente sem nenhum tipo de juridiquês. Ela tem consciência da urgência do digital, ela tem consciência de como as pessoas se engajam quando conseguem se identificar com o que assistem na internet. Ela não tem aqueles discursos que são chatos, que são difíceis de entender. Ela tem uma bagagem, ela tem uma trajetória, apesar de ser muito nova. Ela vem de uma família monoparental, ela é uma menina negra e ela é realmente algo que vale ser estudado e vale ser destacado, da mesma forma que a gente destaca aqui lideranças de outros espectros políticos, como nós temos feito nos últimos dias e que puxaram muitos votos nesse primeiro turno. Agora, 8 horas e 29 minutos, São Paulo, um dos principais fornecedores de caça-níqueis do Brasil, é alvo de operação contra jogos de azar. A repórter Luísa Mutoni está acompanhando, traz mais detalhes dessa operação, Luísa.
6: Pois é, Joana, bom dia para você, Felipe, e a todos que nos acompanham. Segundo as investigações, esse homem, que é o principal alvo da ação de hoje, vendia máquinas caça-níqueis para a exploração de jogos de azar em diversos estados do país, principalmente Minas Gerais, Tocantins e Goiás. Somente no município de Uberlândia, ele e os outros investigados já atuavam há mais de 30 anos. E para vender essas máquinas, ele utilizava contratos e documentos falsos. E o lucro das máquinas era pago em dinheiro em espécie, cheques ou através de terceiros, justamente para dificultar o rastreio desses valores, o que configura, portanto, o crime de lavagem de dinheiro. A justiça fechou acordos com diversos investigados e conseguiu recuperar cerca de 27 milhões de reais. Essa é a terceira fase da operação. Operação Trevo do Infortúnio, uma ação integrada entre o Ministério Público e a Polícia Militar de São Paulo e também o Ministério Público e as Polícias Civil e Penal de Minas Gerais. São cumpridos 3 mandados de busca e apreensão em Campinas, no interior de São Paulo, em endereços ligados a esse principal alvo nessa ação de hoje. E o nome da operação se deu porque eles usavam a imagem de um trevo de 4 folhas para caracterizar os caça-níqueis que eram utilizados por essa mesma quadrilha. Essa operação segue em andamento e a gente vai seguir acompanhando.
1: Tá certo, então, tem outras operações em andamento, tocadas por autoridades em vários pontos do país, e a gente fala sobre essas operações daqui a pouquinho no TMC 360, 8h31 agora.

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1: Começando esse local com uma boa notícia, que é a liberação daquele problemão que a gente tinha lá na altura do 30 da Raposo Tavares, no sentido da cidade de São Paulo. Estamos falando então de um trecho bem antes do Rodoanel, né, na região de Cotia. Não que os 9 quilômetros de congestionamento estejam desfeitos, né? Mas a situação, a velocidade aumentou, a velocidade média aumentou e o bloco diminuiu. Agora, para frente do Rodoanel ainda tem lentidão na Raposo Tavares, no sentido centro, até porque no próprio Rodoanel a gente tem um probleminha entre a Raposo e a Castelo. É para quem está indo da Raposo para Castelo, seguindo para Anhanguera, Bandeirantes, enfim. Chegada a São Paulo em Osasco pela Castelo Branco ainda difícil. Na Anhanguera tá ok. A Bandeirantes continua com 3 a 4 quilômetros de congestionamento. Entre Imigrantes e Anchieta, chegada a São Paulo está pior nesse momento pela Anchieta, especialmente de São Bernardo do Campo para frente. Mudando de assunto agora, mas não muito longe do sistema Anchieta e Imigrantes, vamos falar sobre o que aconteceu hoje na região do Jabaquara, zona sul de São Paulo, um incêndio que atingiu uma fábrica. A repórter Giovana Juga está no local, pois não?
2: Pois é, Felipe, um bom dia para você, para Joana, para todos que nos acompanham. Olha, eu tô por aqui, foi ontem isso, noite de terça-feira, mas o cheiro ainda é um pouco forte, viu? Olha, isso começou por volta das 8 horas da noite dessa terça-feira. As pessoas que moram em torno dessa fábrica de velas, que fica aqui na rua Antônio Loureiro, no Jabaquara, zona sul de São Paulo, perceberam um clarão de repente, porque foi muito rápido, uma grande cortina de fumaça, cheiro forte, e aí acionaram o corpo de bombeiros e também contataram o dono dessa fábrica e os colegas, porque as pessoas aqui nesse bairro se conhecem. As pessoas tentaram controlar as chamas, mas, como eu disse, se alastraram muito rápido e não foi possível. De acordo com o Corpo de Bombeiros ainda, o que dificultou esse combate foi o material que estava armazenado aqui. Por ser uma fábrica de velas, tinha muita parafina, plástico, papelão. São materiais ali com alto poder de combustão em contato com as chamas. Eles já se alastraram e aí sim, tudo ficou perdido, principalmente a parte de cima do imóvel. Todo o teto praticamente colapsou, ficou muito danificado, um cheiro muito forte. Uma escola que divide muro aqui com essa fábrica de velas estava em horário de aulas quando isso aconteceu. Os alunos tiveram que sair, segundo os moradores aqui do Jabaquara. Hoje as aulas foram suspensas e, para quem está acompanhando a gente no YouTube, dá para ver que tem um carro aqui atrás de mim parado da Defesa Civil. Os bombeiros, até ontem no caso, né, eles só conseguiram extinguir, controlar as chamas por volta da meia-noite. Então, umas 4 horas de combate, já era meia-noite dessa quarta-feira. Uma equipe permaneceu aqui no local durante a madrugada como forma de prevenção, deixou aqui a rua Antônio Loureiro um pouquinho antes das 7 horas da manhã, e ontem mesmo os bombeiros já tinham passado para o proprietário e para os funcionários, pessoas que estavam preocupadas sobre o dano estrutural, e agora a Defesa Civil segue aqui, né, como forma também de seguir esses trabalhos. Quando eu cheguei, eu encontrei um funcionário que disse que agora eles não sabem como vai ser daqui para frente. É uma tristeza para eles que perderam esses dias de trabalho, principalmente pensando agora no que o proprietário vai fazer. Vamos acompanhar.
3: Alto e tentaram correr, né? Pra tentar apagar o fogo, chamar os bombeiros, mas quando já chegou, já tava feito, né, o desastre, né? Então, por ser uma fábrica de velas, trabalha com parafina, né? Materiais plástico, de papelão, entendeu? Aí se alastra, o fogo se alastra mais rápido, né? O povo começou a ligar por causa do fogo, né? Viu que tava se alastrando muito alto e tentaram correr, né?
2: Pois é, Joana, Felipe. Então, a Defesa Civil segue aqui no local. A perícia ainda deve, né, dizer qual é a causa. A gente também segue acompanhando esse caso. É com vocês.
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0: 8:39, o ministro do Supremo Tribunal Federal, Gilmar Mendes, arquivou o pedido da Polícia Federal para abrir um inquérito contra o deputado federal Alfredo Gaspar, do PL de Alagoas, candidato a vice-presidente na chapa de Flávio Bolsonaro. De Brasília, Lívia Braz explica.
1: A ação tinha sido pedida pela Polícia Federal depois que foram apresentadas notícias crime pelo deputado Lindbergh Farias, do PT, e pela senadora Soraya Tronic, do Podemos. As acusações envolviam um suposto estupro de uma adolescente de 13 anos. Segundo as denúncias, Alfredo Gaspar teria engravidado a menina e contado com a ajuda de terceiros para esconder esse caso, inclusive com pagamentos e mudanças de endereço. Antes de decidir se autorizaria o inquérito, o ministro Gilmar Mendes, ele determinou diligências preliminares. Daí a Polícia Federal consultou dados de empresas de tecnologia, empresas de telefonia, analisou também áudios, ouviu os autores das denúncias. Mas segundo a Procuradoria-Geral da República, essas medidas não encontraram nenhum elemento suficiente para confirmar as acusações ou para identificar de forma segura as pessoas envolvidas. O Procurador da República, Paulo Gonet, se manifestou pelo arquivamento. Daí o ministro Gilmar Mendes acolheu esse parecer. Na decisão, o ministro disse que a abertura de uma investigação contra um parlamentar exige um conjunto mínimo de informações que dê plausibilidade às acusações. Com isso, o ministro indeferiu o pedido da PF e determinou o arquivamento do procedimento.
2: O líder da oposição no Senado, coordenador da campanha de Flávio Bolsonaro, o senador Rogério Marinho, se reuniu com o presidente do STF, o ministro Edson Fachin, na sede da corte em Brasília. Após o encontro, o parlamentar afirmou que não vai existir clima de vingança, essas foram as palavras, ou retaliações institucionais contra integrantes do judiciário em caso de vitória da oposição no segundo turno das eleições presidenciais. Apesar de defender a manutenção de um diálogo institucional e a pacificação entre os poderes, Marinho ressaltou que o Senado não vai adotar uma postura de omissão na análise de eventuais crimes de responsabilidade ou pedidos de apuração contra membros do STF.
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0: No Brasil, a Bolsa passou por um ajuste nesta terça-feira. Fechou em queda de 0,52% aos 205 mil pontos. No exterior, o dólar e os juros futuros mantiveram rota de recuo, com a moeda americana na faixa de R$ 4,97. Em meio a esse movimento do mercado, corre o plano de Daniela Marques, cotada para a Fazenda, no plano de Flávio Bolsonaro do PL, de acabar com o modelo de pagamento de dividido de tributos, conhecido como split payments. Quem vai explicar pra gente é o Leandro Siqueira, de Economia. Leandro, bom dia. Colunista de Economia, né? Ficou faltando só a palavra colunista.
4: Mas tá valendo. Bom dia, Joana. Bom dia, Felipe. Bom dia aos nossos espectadores também. Pois é, começando com o Ibovespa, né? O mercado, ele é essa espécie de personagem maníaco depressivo. Um dia ele tá depressivo, acredita que é o fim do mundo, que o Brasil nunca mais vai pra frente. E no dia seguinte, ele tem uma das maiores altas desde 2020, desde março de 2020, especificamente, subindo mais de 7%, que foi exatamente o que aconteceu na segunda-feira, depois do resultado do primeiro turno da eleição. Só que, depois dessa festança, dessa bebedeira, dessa euforia causada por tudo isso, no dia seguinte ele acaba acordando um pouquinho de ressaca ali. Então a gente viu essa leve queda na terça-feira, o que é muito comum. Inclusive, eu sempre cito o fato de que a maior alta da Bolsa de Valores desde 2010 veio no dia seguinte a maior queda da Bolsa de Valores desde 2010, que foi durante a pandemia. Então, nada fora do esperado, nada fora do comum nessa terça-feira em relação à Bolsa de Valores. O câmbio, de fato, caiu um pouco mais, está em 4,98. A gente viu uma queda, ele estava em R$ 5,20 antes de ter esse primeiro turno, o que é um sinal positivo, né? Traz um pouco de alívio para a gente também, porque muitos dos produtos que a gente usa aqui cotidianamente no Brasil, apesar de não saber disso, eles são importados. Isso afeta até mesmo o preço da gasolina que tem aqui. Agora, essa medida, essa principalmente uma promessa de campanha da Daniela Marques, que tem sido a coordenadora econômica da campanha do Flávio Bolsonaro, não se sabe ainda se ela de fato vai ser indicada como ministra da Economia ou se ela vai para uma outra pasta, que estão cogitando talvez uma pasta social, mas ainda assim ela tem feito esse papel agora de coordenadora econômica, dando o discurso, dando o tom do discurso econômico de Flávio Bolsonaro. Ela tem batido muito nessa tecla do split
5: payment, que tem tirado o sono de muitos empresários. Por quê? Com a reforma tributária surgiu essa questão do split payment, que é como se fosse uma automação da forma como vai ser cobrado os impostos dos empresários. Hoje, na maneira como é feita hoje, quando um empresário ele faz uma venda, ele coleta uma parte do dinheiro que, na verdade, é imposto. Só que, entre o momento dele vender, receber esse dinheiro e o momento dele ter que pagar o imposto, se passam uns 15, 20, 25 dias. Então, nesse meio do caminho, ele pode usar esse dinheiro que ele coletou ali na venda, que na verdade ele vai ter que pagar imposto depois com esse dinheiro, para pagar salário, para conseguir adiantar um fornecedor. Ou seja, ele usa esse dinheiro que no final do dia não é dele, como capital de giro. O que é capital de giro? É justamente esse dinheiro que faz a roda da empresa girar, já que algumas contas vencem antes da pessoa receber o dinheiro, do empresário conseguir receber o dinheiro. E sem esse dinheiro, sem esse dinheiro de capital de giro, os empresários vão ter que pegar dinheiro emprestado para fechar esse buraco. Só que pegar dinheiro emprestado aqui no Brasil, como vocês bem sabem, é caríssimo. Então, muitos empresários já estavam ali perdendo noites de sono, pensando, poxa, como que eu vou tocar minha operação se eu tiver que pagar automaticamente esse imposto, não tiver mais esse intervalo de 20, 25 dias para poder usar ele para girar a operação. E mais uma vez, é válido deixar claro aqui que esse dinheiro ele é pago no final do dia. Ele só é usado durante certo tempo para fazer a roda girar. E aí, talvez a campanha do Flávio Bolsonaro tenha percebido a dimensão que isso tomou, principalmente entre os pequenos empresários, e começou a bater muito nessa tecla falando que vai acabar com essa instituição do split payment que entraria em cena com a reforma tributária. O que o split payment faria? Ele cobraria isso automaticamente. Sem ele, essa cobrança se manteria da forma como ela é feita hoje. Vamos ver se eles de fato vão conseguir fazer isso, porque esse é um alicerce importante da reforma tributária. Mas eu acredito que eles certamente ganham o voto de muitos empresários fazendo isso.
6: Estaremos de olho. Siqueira volta amanhã nesse mesmo horário para conversar conosco. Um abraço, bom dia.
5: Um grande abraço, bom dia.
6: 8h46. A Agência Nacional do Petróleo realiza hoje dois dos maiores leilões de petróleo e gás dos últimos anos, com mais de 300 áreas de exploração no país. Disputa que reúne empresas como Petrobras e Shell e pode render bônus mínimo de mais de 2 bilhões de reais ao governo federal, caso todos os ativos recebam propostas. A oferta inclui 13 blocos no pré-sal, pelo regime de partilha, além de 308 blocos exploratórios sob concessão em 9 bacias e 5 áreas com produção considerada marginal. As sessões acontecem agora pela manhã e também à tarde no Rio de Janeiro.
0: Uma nova análise do processo que pode levar à caducidade da Enel deve ser agendada em breve pela diretoria da ANEEL. Na votação realizada nesta terça-feira, o diretor Gentil Nogueira fez um pedido de vista para aprofundar conhecimento sobre o voto que pode encerrar o contrato com a concessionária de energia. O repórter Marcos de Pato tem mais informações.
7: Durante a análise do processo, a diretoria da Agência Nacional de Energia Elétrica chegou a votar pela caducidade, ou seja, o rompimento antecipado do contrato de concessão da Enel Distribuição São Paulo. Esse processo foi motivado por falhas graves e recorrentes no fornecimento de energia elétrica na região metropolitana de São Paulo ao longo dos últimos meses, com destaque para o apagão de dezembro do ano passado, provocado por um ciclone extratropical que deixou centenas de milhares de clientes sem luz por 8 dias. A empresa argumenta que cumpriu as metas contratuais, questiona a metodologia de avaliação da agência e aponta que obteve melhorias operacionais recentes. Segundo o diretor da ANEEL, Gentil Nogueira, o pedido de vista é para que ele possa aprofundar o conhecimento do voto.
0: Muito bem, a balança comercial brasileira registrou um superávit de 7,74 bilhões de dólares em setembro de 2026. Um montante que representa uma alta de 146% na comparação com o mesmo mês do ano anterior. De acordo com os dados divulgados pelo Ministério do Desenvolvimento, Indústria, Comércio e Serviços, o desempenho do mês foi impulsionado pelo montante de 34 bilhões de dólares arrecadados em exportações, enquanto as importações somaram 26 bilhões de dólares no período. Com esse saldo positivo de setembro, o superávit acumulado pelo país de janeiro a setembro atingiu a marca de US$ 62 bilhões. Apesar da aceleração no ritmo de embarques verificada no mês, o MDIC, o Ministério do Desenvolvimento, revisou para baixo a projeção do saldo comercial ao fim de 2026, ajustando a expectativa anual de 90 bilhões para US$ 84 bilhões, em razão da oscilação nos preços internacionais de commodities e da alteração na demanda global.
2: Bom, são 8:49. O Ministério Público Federal denuncia 35 pessoas por um golpe de mais de R$ 80 milhões contra o INSS em Minas Gerais. Quem está aguardando aqui para trazer essas informações para a gente de BH é o repórter Júnior de Castro, pois não?
8: É isso, Felipe. As investigações, esse grupo tem desviado mais de R$ 86 milhões dos cofres públicos ao longo de mais de 20 anos. E o esquema chamava atenção pela forma como esses criminosos agiam. Eles criavam aí idosos que não existiam, na verdade, usando certidões de nascimento e outros documentos falsos para conseguir benefícios, principalmente do BPC, que é o benefício de prestação continuada. Depois, pessoas de verdade eram usadas como uma espécie de dublês desses idosos fictícios. Eles iam às agências e repartições públicas para sacar o dinheiro e até para fazer uma chamada prova de vida. A fraude foi descoberta pela Polícia Federal, que fez mais de 170 laudos periciais. Em um dos cruzamentos, só para você que está acompanhando a gente ter uma ideia, a mesma impressão digital apareceu vinculada em diferentes identidades. A operação foi realizada em agosto, cumpriu 133 mandados de busca e apreensão em cidades como Ribeirão das Neves, Matozinhos, Ipatinga, Timóteo e também João Molevade. Além dos R$ 86 milhões já desviados, a suspensão dos pagamentos irregulares evitou um prejuízo estimado de outros R$ 34 milhões. Agora, o Ministério Público Federal pede a condenação dos denunciados e a devolução do dinheiro. Eu volto com vocês.
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0: Um daqueles filmes que parece não ter fim. Parecia não ter fim. Será? Essa novela acabou? Paramount fecha a compra da Warner Bros. Discovery por US$ 81 bilhões. Cria o grupo Skydance em Hollywood. O acordo então encerra disputas na justiça americana com promessa de investimentos na Califórnia. Tem uma curiosidade aí. A fusão nasce com uma dívida já de quase US$ 80 bilhões. Ravache, nossa, quanto zero.
9: Pois é, US$ 80 bilhões. E aí, Joana, isso talvez não seja um filme com final acabando agora, mas sim uma novela, e a gente viu só mais um capítulo. Capítulo que, na verdade, começou muito tempo atrás, né? A Warner, uma empresa centenária, já teve uma série de donos. O grupo Time já foi dono da Warner, depois teve a AT&T, que é uma gigante de comunicações, até a Netflix tentou comprar a Warner mais recentemente, né? Não conseguiu. E aí a Paramount, né, depois de 9 ofertas, finalmente conseguiu levar a Warner. Teve briga na justiça. Estados americanos tentaram bloquear o negócio, alegando que geraria um monopólio e também interferência política no jornalismo da Warner. A Warner tem canais de notícia, e esses canais de notícias poderiam sofrer interferência, principalmente do governo Trump. Por quê? O dono da Paramount é o Larry Ellison, junto com o filho David Ellison, ou seja, da família Edison, que também é principal acionista da Oracle, a gigante tecnologia, e eles também têm uma parte do TikTok dentro dos Estados Unidos. O governo Trump separou o TikTok da matriz chinesa dentro dos Estados Unidos, forçou uma venda dos ativos e quem comprou foi o Larry Ellison. Então, na visão de muitos, essa compra da Paramount foi muito estimulada pelo Trump e se pagou mais do que a empresa valia, porque daria poder pro Trump, né, por meio do Larry Ellison, que é um grande aliado do Trump, é doador do Trump, é um bilionário americano, um dos homens mais ricos do mundo. mas já nasce com uma dívida de 80 bilhões de dólares, como você bem lembrou, né, Joana? E essa dívida para muitos vai ser muito difícil de pagar, né? Quem observa de fora. Mas já tem sinais do que vai acontecer. Quem está chegando na empresa é o Enon Kreis. Ele é co-CEO da Skydance, essa nova empresa da fusão da Paramount com a Warner. E o Enon, ele era CEO da Mattel, na empresa de brinquedos. Quando ele chegou na Mattel, alguns anos atrás, né, quando ele estava lá no cargo, ele cortou 25% de todos os funcionários da Mattel para recuperar a empresa. Foi bem sucedido. A gente viu o filme Barbie, por exemplo, foi um fenômeno, né? Foi um sucesso. A Mattel hoje está numa situação melhor do que quando o Enon chegou. E aí a ideia é que ele faça o mesmo nesse novo grupo de mídia, um grupo gigantesco. Deve nascer com um streaming quase já do mesmo tamanho que a Netflix, para se ter uma ideia, com o número de assinantes, né? Somando assinantes da Warner, que tem 130 milhões de assinantes, com a Paramount, que tem 80, você chega aí próximo dos 220 milhões, dos 320 milhões, ou um pouco mais próximo, melhor dizendo, 320 milhões de assinantes aí que a Netflix tem. Netflix ainda é a maior, é a líder do setor. Quando a gente fala em assinante, concorrendo muito proximamente aí com a Amazon Prime. Enfim, vai ser uma nova saga e mais um capítulo dessa história.
0: Que vamos acompanhar com você, Guilherme Ravage, que nos ajuda a entender tudo dessas negociações que são ardilosas. Até amanhã.
9: Até amanhã, gente.
0: Pessoal, vamos falar da Nobel de Química. Nós temos falado do Nobel, dos prêmios Nobel, né, que estão sendo anunciados. Vamos falar agora do de Química. O francês Henri Kagan e o japonês Kenzo Sohai foram os ganhadores do Nobel de Química de 2026. Pelo quê? Pela descoberta de efeitos não lineares e da autocatálise na síntese orgânica assimétrica. Meu Deus, eu não entendi. Quem escreveu isso deve ter entendido exatamente o que é. Eu vou explicar agora. Vamos lá. Os cientistas dividirão o prêmio de 12 milhões de coroas suecas, o que equivale a mais de 6 milhões de dólares, concedido pela Assembleia do Nobel na Suécia. Então, a pesquisa descobriu como reações químicas podem favorecer moléculas a assumirem uma determinada forma e ajudou a explicar a homoquiralidade. Por exemplo, as mãos esquerda e direita de um humano são aproximadamente imagens espelhadas uma da outra, mas não são suas próprias imagens espelhadas. Então, são quirais. Olha, que interessante. Revelar como uma reação se comporta por dentro ajuda químicos a ajustar processos para obter só a versão útil de uma molécula e descartar a parte sem finalidade. Saímos deste momento do TMC 360 mais cultos com essas descobertas. Agora vamos voltar para o Rio de Janeiro, vamos voltar aqui para o nosso noticiário, para o nosso país, para as nossas preocupações. Temos novas informações sobre a Operação Magem, que foi deflagrada pela Polícia Federal contra o tráfico de armas e a lavagem de dinheiro no estado. Luísa Rodrigues, ao vivo do Rio.
10: É isso, Joana. E um dos 5 presos dessa operação realizada nesta quarta-feira da Polícia Federal foi encontrado nesta manhã em um hotel de luxo na orla aqui da Barra da Tijuca, zona sudoeste do estado. Essa operação, então, ela investiga um grupo suspeito de vender armas e passar informações para a quadrilha de Álvaro Malaquias Santa Rosa, né? O Peixão, líder do terceiro comando puro no complexo de Israel. Ao todo, a PF cumpre então 7 mandados de prisão preventiva e 18 de busca e apreensão no Rio e também no Amazonas. 2 pessoas estão sendo consideradas foragidas, entre elas, é claro, o Peixão. E entre os investigados estão policiais e também ex-policiais. Um dos principais nomes dessa investigação é o ex-PM Vitor Hugo Marinho Garcia, conhecido como Batata. Ele é apontado como líder do grupo. Segundo o Ministério Público, ele ocupou a presidência do Detran até o primeiro semestre desse ano e seria um dos principais responsáveis por vender armas e passar informações para Peixão. Inclusive, em 2022, ele teria vendido 10 fuzis AR-15 diretamente ao traficante. Outro ex-PM, José Carlos Ribeiro de Campos, conhecido como Ferrugem, é acusado de fornecer 2 fuzis e carregadores. Além disso, o policial militar Johan Borja Portela também é investigado por negociar pistolas, revólver e carregadores. Também tem então um policial civil, Carlos Bernabé Santo Rocha.
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3: Boa noite a todos.

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3: Jacaré. Ah, muito boa tarde, hein, senhoras e senhores, no ar, começando

0: 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Para tudo, fica aqui que você está no lugar correto para ter informação, opinião, debate, descontração. Comigo, Leandro Boldacchini, os cavaleiros e a dama da inexistente Távola Oval, e que são farmadores de aura e também de opinião, meu amigo, o Ivan Drago, Marília Ruiz, oficial, Ricardo Melo, narrador. Olha que legal chamar vocês pelo nickname de vocês, olha só. O Ivan Drago, Marília Ruiz, oficial, Ricardo Melo, narrador, mas que já foi caminhoneiro, já foi bailarino, já foi artista circense, já foi jogador de handball, goleiro, wrestling, lutador de wrestling, tudo um pouco, tudo um pouco. E o nosso... O Daniel Pereira, oficial, não é só...
1: Não, só o Daniel Pereira.
0: Todo mundo juntos no TMC Esporte, que maravilha, tá vendo? Comigo, Lê Boldacchini, tá vendo? A gente consegue fazer tudo isso aí da forma suave, viu, Bicudo? E a sua participação também com a gente, 3025.001, estamos ansiosamente aguardando o seu WhatsApp, 3025.011, né, pra quem é fora de São Paulo. Ô, Dona Odete, a senhora tá bem?
2: Mande Aldo, não mande escrevendo não, que eu não sei ler não, tá, mande Aldo. Não,
0: mas o Bicudo sabe ler, pode mandar escrito também, não tem problema nenhum, se quiser mandar áudio, fique à vontade. 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Muito bom, né, ter vocês aqui conosco em mais um dia, agora sim, em volta do Campeonato Brasileiro. Hoje tem, hein? Hoje já tem um jogão. E claro que a TMC vai marcar presença. Vocês estão bem? Deixa eu começar desse lado daqui para cá hoje, porque o Melo narrou o jogo do Brasil no sábado. Folgou domingo e segunda. Então ele deve estar com o tanque mais cheio do que qualquer outra coisa.
1: Hoje ninguém segura.
3: Não, eu tô tranquilo. Você tá bem, né, Lelê? Um abraço pra você, pro Bicudinho, Marília, Ivan, ouvintes. Eu não quero ser o chatão do rolê. Não quero.
0: Mas aí,
3: juro que não quero.
0: Mas aí você precisa mudar
3: muito. Juro que não quero.
0: Você precisa mudar muita coisa.
3: Mas eu tô aqui pra falar a verdade. Doa quem doer.
0: Mas a verdade, qual verdade?
3: Eu espero que não demitam hoje Fernando Diniz no final de 90 minutos mais acréscimos. Porque eu sinto lhe informar que o Corinthians hoje senta na graxa. Vai perder mais uma. E para quem não lembra,
0: fosse o Dorival, você queria derrubar, né?
3: Vamos recapitular.
0: Se eu fosse o Dorival,
3: Fernando
0: você derrubaria.
3: Diniz eliminado pelo próprio Internacional na Copa do Brasil.
0: Não sei como.
3: Fernando,
0: né?
3: Diniz eliminado pela Libertadores. Pelo Estudiantes da Argentina. Fernando Diniz, que não vence as 6 partidas. Fernando Diniz, que...

0: Deve ser um dos titulares, né? Falando lá, um diálogo entre ele e o Alan. Olha, o Corinthians, você marca aqui, eu cubro você ali, tal, tal. Ó, oh, vamos ganhar, vamos ganhar.
1: Não, não é possível.
0: Esse é o discurso do Internacional.
1: Isso.
0: Que tem nesse jogo
1: é que ele
0: como
1: sabe
0: um
1: disso?
0: Dos melhores
2: ele
0: da história.
2: Isso é melhor interno,
0: e aí
2: né?
0: Vamos pro lá. Diálogo do outro lado do Corinthians. Pra você ver a animação de um time e a animação do outro.
1: Qual que é?
0: Aí não vou citar jogadores, mas caiu? Caiu o pagode lá? Não, não caiu ainda não.
1: Mas no Inter também não tá caindo o pagode, pelo que a gente ouve.
0: Os caras estão pilhados.
2: Os dois times não estão muito privilegiados.
1: Eles não estão gostando muito de pagode ultimamente.
0: Aqui, lá no hotel, na concentração, e aí? Não caiu? Não caiu. Ó o gordo lá comendo outro Big Mac, ó. Comendo outro X-Tudo.
1: Quem que é esse?
0: Olha lá o chefe, ó. Vê se vai correr. Eu não vou correr por ele, não. Ó o outro lá, ó. Ao outro lá, com a tarja de capitão, que dá um trotinho, acha que eu vou marcar por ele, mas de jeito nenhum. Por essas e outras, que eu... Sinto informar o corintiano.
1: O senhor está colocando em xeque a integridade e a lealdade dos jogadores do Corinthians.
0: Você vai ver e amanhã não venham. Venham sexta, você me cobra sexta-feira.
1: Não, você tá manda bom? Um áudio pra gente amanhã.
2: Mande você
1: não
2: vier.
0: É certeza que o Corinthians não ganha do Inter lá.
1: Certeza
0: no
1: absoluta.
0: No máximo, mas no máximo, se acontecer uma parada muito diferente, com os caras também pilhados, um empatezinho e lamba os beijos.
1: O Kaique Silva de Mulher Maravilha aqui na segunda-feira, né?
0: Eu vi ridículo, né?
1: E quem que vai ser? Você vai ser o nosso integrante da equipe que vai participar de uma próxima aposta. Quer ser hoje ou não?
2: Cruzeiro e São Paulo, Melo.
0: Eu aposto...
2: Hã? Cruzeiro e São Paulo.
1: Seu Cruzeiro, Melo.
0: Mas aí é barbárie.
2: Ah, Inter... Então...
0: Eu pago a aposta a semana toda.
2: Cruzeiro e São Paulo. Aí, ó, Ivanzinho.
0: Eu pago a aposta a semana toda.
2: Ivanzinho.
1: Tô até com medo, hein, Marília, dessa aí. Eu acho melhor deixar...
0: Por cada gol. Não, você viu o São Paulo?
1: Então cada dia
0: São
1: você
0: Paulo,
1: vem com
0: São,
1: um Power
0: São Paulo
1: Ranger.
0: Tá todo
1: então.
0: Desfigurado.
1: Um dia você vem de vermelho, um dia de Power Ranger amarelo.
2: Ou cada dia um Teletubbie também.
0: Quero ver um macho pra poder apostar comigo. Aí que eu quero ver.
1: O Ivan já pegou o microfone. Calma, Ivan, deixa
3: não, eu... Não, não dá pra apostar.
2: Não.
3: O Ivan não dá pra apostar. Não tem equilíbrio, gente. Não tem. Ninguém consegue ter confiança
2: no São
3: Paulo. Você
2: não quer ver o menos de Teletubbie?
0: Dou ele empate pode, pra você.
3: Ele pode falar que ele vem de Pit Bitoca. Porque ele já sabe que a probabilidade é menor.
1: Hã? Já veio todo dia de pit bitoca.
0: Não, um cuecão de couro.
1: Não. Você tá bem, Marília? Bom dia. Aliás, boa tarde. Já passamos do meio-dia, embora eu não tenha almoçado ainda. Aí,
0: boicotando aí, a Marília.
1: Aí vou te contar uma coisa. Desse jeito não fala.
2: E o engenheiro, Ivan Drago.
4: Olá, boa tarde a todos.
1: Sempre para servir,
4: ainda
1: Ivan Drago.
4: Ainda bem que tem alguém aqui com alguma serenidade, né? Pra gente conversar
1: eu,
4: um pouquinho.
1: Eu, no caso. Muito
4: não,
1: obrigado.
4: No caso eu.
1: Ah, tá bom. Então você tá bem.
4: Você
1: né?
4: Já até imitou o Matheus Cunha hoje. Você quer falar
1: na
4: sobre
1: verdade,
4: serenidade?
1: Você postou, Ivan Drago? Posta aí o nosso story que vai ficar bem legal. Você vai
2: terminar.
4: A melhor coisa que o Matheus Cunha sabe fazer, surfar.
1: Muito bem, você está bem, Ivan, tudo certo, boa
3: na manhã,
1: tarde.
3: Tudo tranquilo.
1: Vamos tocar no assunto interessante que surgiu hoje, uma grande matéria da Joana de Assis, agora há pouco publicada, sobre uma questão envolvendo, lembra do Mancuso? Mancuso, negociando aí, como é que fala, certificados,
3: licenças
1: para treinadores, para gestão.
0: Por baixo do pano?
1: Vamos trazer esse assunto, mas Bicudo, você tá bem?
2: Tudo certo, Dedê. Tamo aí.
1: Passa aí a mensagem do povo, Bicudo, como
2: YouTube.
1: É que o povo participa aí?
2: Já temos bastante gente aqui no nosso chat, Paulo Thomas, Arthur Vinícius, Oswaldo Martins, Ademir Rocha, bastante gente aqui. No nosso chat a gente tem a enquete também, ô Dedê.
1: Qual que é?
2: Talvez o Melo não goste. Quanto a volta de Yuri Alberto será importante para o Corinthians? Fundamental para o ataque, ajuda, mas não resolve, ou muda nada, o problema é o técnico.
0: Ajuda, mas não resolve.
2: Gostou da enquete, Melinho, finalmente?
0: Mais ou menos, né? Nota 4,5 nessa enquete aí, mas é o que tem pra hoje.
1: Só que assim, vamos combinar uma coisa, mandar o técnico embora depois de 20 dias então, treinando é uma loucura,
0: não,
1: né?
0: Pois é, mesmo perdendo
2: mas
0: e depois
2: você se
0: vai perder. E
1: não,
0: outro
1: não,
0: detalhe,
1: não,
0: hein? Pra dizer que eu não falei das flores, rápidas pinceladas. O Corinthians tem 11 pendurados. 11! O próximo compromisso depois do Inter é o Palmeiras, só isso, tá?
1: Então pra gente falar sobre este tema, antes da gente adentrar nos assuntos dos clubes com as informações daqui a pouco do Corinthians, só passar pra vocês aqui, ó, que uma série de ex-jogadores do futebol brasileiro compraram diplomas falsos de treinador que prometiam licenças da tradicional Associação de Técnicos do Futebol Argentino, que é uma associação, né? Os técnicos argentinos hoje, eles têm muito mais entrada na Europa do que os brasileiros. Sem a mínima necessidade de cumprir os cursos exigidos pela entidade. Entre os nomes envolvidos, Ivan, Thiago Silva, Luiz Gustavo,

0: Diego Lugano, Roberto Carlos, Felipe Melo, Alex, o cabeção, né, o Alex de Souza, Dejan Petkovic, Paulinho, ex-Corinthians, que agora está no Cruzeiro, e Paolo Guerreiro. Segundo as investigações, o ex-jogador Mancuso, né, com passagens pelo Flamengo e Palmeiras, eu gostava do Mancuso no Palestra, e que chegou a trabalhar como auxiliar de Diego Armando Maradona na Copa de 2010, ele era o responsável por oferecer aos jogadores o chamado trâmite urgente. E essa matéria foi revelada pela Joana de Assis, né? O caso foi revelado em matéria feita pela Joana de Assis, lá do UOL. Jogadores chegavam a pagar cerca de R$100 mil para receber 4 licenças de técnico, C, B, A e a Pro, que eram enviadas pelo correio em poucos dias.
1: Sem o envolvimento da CBF, é isso?
0: Sem nada de CBF aqui. Uma coisa à parte da Argentina, né? Ele vendia os certificados do futebol da Argentina, que forma os técnicos lá.
1: Licença esta que serve para trabalhar no Brasil.
0: Sim, serve para trabalhar. E eu acho até que para trabalhar na Europa também a licença argentina, ela funciona. A brasileira acho que não. Mas eu vou dar uma pesquisada sobre isso.
1: Bom, a gente vai observar a sequência das investigações e como a CBF vai se posicionar diante disso. Porque esses profissionais, alguns desses profissionais estão trabalhando normalmente, certo? E por isso a gente vai precisar...
0: O Alex tá no Atlético agora, na Série B. O Alex, que pra muita gente vai ser um grande treinador, hein? O Alex é um cara que tem um conhecimento profundo do futebol. E ele começou ali a carreira, né? Passou pelo Avaí, pelo Operário, não foi muito bem. Mas agora no Atlético ele faz uma campanha decente na Série B.
2: Uma coisa, viu, Lele? Você acabou de falar do Alex, que eu também acho que vai virar como treinador. Mas é o seguinte, é uma pena você ter que se submeter a cursos, ou aqui, ou acolá, para poder exercer a sua função de treinador de futebol. Que eu creio que na vida de um Alex, por exemplo, que você acabou de citar, e eu concordo com isso, não vai agregar nada um papel na parede. Eu acho que todo o conhecimento que ele adquiriu desde pivete, quando começou no salão, depois profissional, passou por muitos técnicos na vida dele, né? Deve ter se espelhado por muitos. Eu acho que isso aí é mais para ganhar, ou aqui, ou lá na Argentina, é para ganhar um por fora, para beneficiar as federações, confederações, porque... um pedaço de papel não vai capacitar ninguém para ser treinador de futebol. O cara é bom, o cara não é bom.
0: Não, mas a questão toda, não, Melo...
2: Tudo bem, uma irregularidade. Já que precisa do negócio...
0: Vamos falar
2: já que precisa,
0: da carteira de motorista, por exemplo. Lamento. Você precisa passar pelo processo.
2: Não, mas a carteira do motorista cai no mesmo lugar. Hoje você é obrigado a fazer 20 aulas. Não sei se ainda continua. Mas uma ova que todo mundo faz... Quem sabe dirigir não faz. Paga um qualquer lá por baixo e não faz. Você sabe disso.
0: É o que eles estão fazendo.
2: Você
0: aqui.
2: Sabe, então é a mesma coisa.
0: Só que eu acho que eles não sabiam.
2: Ah,
0: né?
2: ó, pega aqui, põe o dedo aqui e tamo conversado, meu amigo. Ah, eu fiz 20 aulas. É a mesma coisa. Carteira de motorista aqui, você é obrigado. Eu acho que muitos fazem, aqueles que não tem um carro ou não tem alguém da família para ensinar, é obrigado a fazer e é até bom pro cara. Mas o cara que não tem tempo e já sabe alguma coisinha, não faz as 20 aulas. A gente sabe disso. Não faz, pagam por fora para não fazer. Então é a mesma coisa disso aí. Os caras arrumam dificuldades para vender facilidade, como aconteceu nesse caso. Entendeu? Eu acho que o cara com papel ou sem papel, ele vai provar em campo. O clube que for contratar que vai ver se o cara é bom ou não é bom. Não é um pedaço de papel posto na parede que vai fazer o cara melhor ou pior. Tudo bem, eu acredito que cursos melhorem, que você tem que ir mesmo e tal. O Bielsa, por exemplo, muitos foram beber na água dele.
1: Até que demorou, hein,
2: velho? É? Enfim, não tô falando pro cara não se qualificar. Mas em relação a um papel na parede, vender dificuldade pra...
0: Mas a questão toda, Melo, é que pra você ingressar... É
2: criar dificuldade pra vender facilidade.
0: Em muitos mercados, é necessário que você tenha esse certificado. Então, e o ideal seria que ele fosse feito da forma correta, porque... Eu entendo o que você diz. Eu acho que a qualificação, ô Melo, muitas coisas ela vai vir na prática, né? O cara vai crescer na prática, mas... É a base. Eu vi já muita gente... questionando e cornetando esse que a CBF dá. esse CBF Academy aí, que os treinadores...
2: É uma grana razoável, né?
0: É um valor alto e, né, primeiro de tudo, quem que tá ministrando as aulas, né? Sei lá, a gente tem aqui um nível muito alto de pessoas capacitadas para formarem treinadores?
2: Tanto é que não tem, né? Porque olha os técnicos brasileiros aqui. São sempre os mesmos em time grande. E os caras que têm aí, por exemplo, que teriam, vamos colocar no condicional, a capacidade de assumir um time grandão, não tem estofo. Porque os atletas que estão lá, geralmente são maiores
1: mas
2: do que o treinador.
1: São coisas diferentes. São coisas diferentes.
2: Mas não consegue levar um time grande.
1: Uma coisa é a gente avaliar, analisar o conteúdo do curso, certo? A outra coisa é um certificado para você ingressar na atividade profissional. Essas pessoas, você gostando ou não do conteúdo ali colocado pela CBF, as pessoas que procuraram, elas passaram por esse curso.
0: Sim.
2: Porque são obrigados, senão
1: sim,
2: não conseguem
1: exercer
2: a profissão.
1: Mas é uma licença necessária para que você possa exercer a atividade.
0: É, tá bom.
1: Então você pode até discutir se o curso é interessante, se não é interessante.
0: Mas é obrigatório.
1: Enfim, mas é obrigatório e muitos profissionais procuraram esse caminho para que eles possam exercer a profissão no país. O que a matéria coloca é: essas pessoas não procuraram esse caminho. Esses profissionais não procuraram esse caminho.
3: Mas aí, boa tarde de novo. É o seguinte, falta, além de tudo, informação para jogadores, todos esses que você citou, muito bem sucedidos e com carreiras de sucesso, inclusive fora do Brasil. Não pode um jogador ou um técnico brasileiro ter certificação fora do país, a não ser que tenha conseguido um visto de estudante. Qualquer coisa que fosse sério, se tivesse acontecido o curso, e a matéria deixa claro que eles não aconteceram, foi uma aceleração, um prêmio pago, $100,000 por uma carteirinha, essa carteirinha não teria, eles não foram buscar, não teria validade, porque ela, se fosse real, e não é, não teria validade, porque eles são brasileiros e não argentinos. Você pode até estudar na academia argentina.
0: Eles pensaram nisso na hora de...
3: Pois é, entendeu? Agora estão dizendo que foi oferecido, que se arrependem, que deveriam ter pesquisado, etc e tal. Então, todo o caminho que aponta para o Mancuso, ex-jogador, todas as supostas ilegalidades de oferecer facilidade, de não ter respaldo da Associação Argentina, de não existir essa possibilidade de benesses para quem tem uma vida prestada ao futebol, então teoricamente poderia, vai, no linguajar acadêmico, ter validação de matérias, olha, não pode, alguma coisa que eles pudessem, como foi jogador, tem menos, tem mais, tem que fazer isso, tem que fazer aquilo, prática ou não prática. A verdade é que mesmo que eles tivessem cumprido os 3 anos de curso, online ou não, a carteira deles não serviria, porque eles não tiraram o visto de estudante.
0: Então
3: é tudo errado, é uma matéria muito importante que mostra que mesmo nesse futebol que a gente considera super profissionalizado, cheio de regras, etc e tal, um ex-jogador é capaz de fazer isso e durante muito tempo enganar muita gente, ganhar um dinheiro ou não, com a ajuda ou não da associação. Ele diz que tem, a associação emitiu uma nota dizendo que não tem nenhuma relação com o ex-jogador, mas o fato é que assim, como pode também, gente que está trabalhando no mercado, o Alex é técnico. Né? O Felipe Melo vive dizendo que quer ser técnico, que vai ser técnico,
0: já
3: vai ganhar.
0: Já tem a comissão dele formada.
3: Vive pisando na Argentina, falando que torce pro Boca, um cara que tem uma relação, jogou 1000 vezes lá. Como é que esse cara não sabia que ele não, pra
0: não,
3: jogar
0: é
3: fora?
0: Estranho.
3: É tudo muito errado, né? Muita falta de informação. É uma tristeza, porque a gente às vezes quer levar a sério o futebol e a gente percebe que...
0: De fato, a formação de técnicos da Argentina, ela é bem diferenciada. Tanto é que a gente vê muitos técnicos.
1: E complexo.
0: Acho que nas eliminatórias agora da Copa do Mundo, a última, acho que de 10 seleções, 8 eram técnicos argentinos, gente. Eles têm. E lá é muito comum do cara parar de jogar no domingo, na quarta ele já assume um time e já. Eu lembro, o Tevez foi esse, também foi assim. Vários jogadores, vários ex-jogadores.
3: Existe que... sim, só para complementar, uma facilidade para técnicos que estão em atividade. Uhum. Tem não sei quanto tempo de experiência, o curso é menor, é maior, aqui no Brasil ou lá. Mas desculpa se eu sou um pouco pessimista. Todo esse aparelhamento para que a própria federação tenha a sua academia para ganhar um dinheirinho me irrita um pouco. Porque a escola, por exemplo, mais famosa nos últimos tempos aqui no Brasil, que é a Academia Portuguesa de Futebol, não tem relação com a federação.
0: Nenhuma, né?
3: Então, assim, a academia de futebol é feita pela CBF, por quê?
4: E quem dá aula? Quem ministra, exatamente. Quem que dá as aulas? Quem que você vai falar? Pô, você vai pegar, né? A gente, infelizmente, não tá vivendo um momento muito promissor para treinadores e deixamos o espaço aberto, né, para qualquer manifestação. Quem quiser, os jogadores envolvidos, quiser poder falar aqui, fique à vontade, a gente tá com o espaço aberto para galera.
2: Eu não devo ter mais o telefone dele, mas vou procurar o telefone com alguns amigos meus.
4: Na lista telefônica você acha,
2: o Toninho, né? Charutinho, que vendia na Sé atestado, se já tem esse certificado argentino lá.
4: Como é que ele chama?
2: Toninho Charutinho.
4: Por que Toninho Charutinho?
2: Ah, a história é longa, depois te conto.
4: Você procura na lista telefônica, você vai achar lá Toninho Charutinho.
2: Ele vendia de tudo, diploma, primeiro grau, segundo grau,
4: tudo. Terceiro.
2: Vou ver se já chegou essa novidade lá.
4: Muito bem, Melo. O Melo sempre trazendo aquele lado pitoresco para o nosso debate. Bicudo, só passa rapidamente o nome da galera que vamos tá com lá. A gente, para daqui a pouco a gente também acionar os nossos repórteres e trazer a participação do povo, Bicudo.
5: O Caleu aqui no nosso chat, Lelê, tá falando que entendo o que o Melo disse, mas é como a CNH, por mais que você saiba dirigir, tem que fazer
4: tem
5: o curso.
4: Tem que fazer. Tem que
5: ou
4: fazer
5: deveria.
4: Mas ele tem razão, tem uma série de questões que passam batido e vai que vai.
5: O Carlos Roberto, boa tarde. Será que os brasileiros lotariam um estágio para uma despedida do Neymar? Acho que não.
4: Ontem. E vou falar uma coisa pra que o André Galvão não tá aqui. O último gol de Messi pela Argentina foi um pênalti. Quem sofreu o pênalti?
5: Ah, quem?
4: Me fala quem sofreu o pênalti, Vodrago. Fale, por favor, textualmente. Augustin Giai, Vodrago.
6: Não vou falar.
4: Augustin Giai, o responsável direto pelo último pênalti. O último gol do Messi com a seleção.
5: Ou seja, dá pra dizer que se não tivesse já e não teria o último
4: pênalti,
5: gol de Messi.
4: E o goleiro é uma mala sem alça, o goleiro do Benito também. Chato.
5: Os caras tirando a bola em cima da linha.
4: Ah, deixa o cara fazer a festa dele. Mas é isso aí. Então, daqui a pouco informações do São Paulo, tem o Corinthians, tem a sua participação, tem muita coisa ainda. 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
4: 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Aqui novamente, meio-dia e 25, você está no 100.1? Ah, então você está no lugar correto. Aqui estamos de volta. Papo de Craque primeira edição. Comigo, Leandro Boldaquião, o Ivan, arroba o Ivan Drago, Marília Ruiz, oficial, Rick Ricardo, Ricardo Melo, narrador, o Daniel Pereira, o Dani Bicudo. Vem com a gente, TMC Esporte, no YouTube, no Instagram. Fique à vontade para seguir a gente em todas as plataformas. 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Estamos prestes a completar um ano. Olha só, estamos aprendendo a andar, Ricardo Melo. A TMC vai assoprar a sua velhinha na semana que vem de um ano de vida. Muito legal, hein, gente? Vem novidade por aí, hein? E vem novidade por aí. Ô, Cláudio Cuca, já temos Cláudio Cuca, já, né, Cláudio Cuca?
5: Ele... Muitos crimes são cometidos nesse nosso
4: maravilhoso
5: ponto.
4: Isso aqui, né? Se a gente fosse, a gente seria certamente banido do mundo. Cadê o nosso Homem Maravilha? Cadê ele? Tá aí já? Ricardo Melo gostou da atuação. Ricardo Melo gostou da atuação segunda-feira do nosso Kaique Silva, né?
2: Ah, veio todo brabinho, olha, mano, que não aposto mais, tava adorando de sainha, com botinha, tava lá uma camisa de alcinha.
5: Completo, assim, né? Ricardo Melo, não se assanha, não adianta se comer,
2: uma de macho.
5: Não adianta não, viu, Melo?
2: Mais aposto no São Paulo, tava no fundo,
4: parabéns, viu, Kaique, da ponta do pé até o topo da cabeça, incrível fantasia, não teve nada que ficou fora. Parabéns, viu, Kaique?
5: Eu sou um homem de palavra, Leandro Boldaquian. Agora, não adianta o Ricardo Melo ficar todo assanhadinho e começar a colocar cueca por cima da calça achando que ele vai ser meu Superman, não, tá? Eu já tô muito bem resolvido.
4: É verdade!
2: Ai, que trouxa! Ai, que trouxa!
4: Aquela Azadel tá bem horrorosa mesmo que ele usa, viu, Kaique?
2: Mulher Maravilha, eu não lembro.
4: Boa. Ela tem capa.
2: Não tem capa?
4: Não tem.
2: Voa ou não voa?
4: Marília não tem capa? Ah, eu não sabia que ela não tinha. Ela não voa, Marília? Você tá brincando? O que ela faz, então, de diferente?
5: Tem um cinturão, né?
2: Ela é forte. Minha mulher falou que tinha um laço. Laço de não sei do que.
5: É o de Cuca em forma que voa.
2: Agora é o seguinte, se ela não voa, o nosso super-herói aqui, pô, é só bater um vento, né?
4: Ô, Kaique Silva, vamos falar do São Paulo, que é melhor.
2: Porque tá magrinho.
4: Senão vocês vão começar a brigar aqui, eu não tô afim de separar a briga hoje, não. E o São Paulo hoje,
5: Kaique? Eu jamais brigaria com o Ricardo Melo.
4: Não tem como, né, Kaique? Ele vai numa macacinha de caboclo pra você, Kaique Silva.
2: Gente, só brinca com quem gosta, cara. Eu
4: Marmotinha.
2: Gosto desse cara
4: pra caramba. É, o Marmotinha. E aí, São Paulo em campo hoje, 9:30, transmissão da TMC.
5: Maravilhoso.
4: Vários desfalques. O que sobra pro São Paulo na temporada, Kaique Silva?
5: Sobra pro São Paulo, né, recolher os cacos daquilo que sobrou da derrota diante do Santos, porque são 5 jogadores ao todo com problemas físicos, 4 deles estão fora. O Marcos Antônio deve começar no banco porque ele sentiu dores, né? Ele sentiu ali a região da panturrilha, estava puxando a perna no final do jogo, e 4 desfalques. Por lesões no adutor direito, Luciano e Iago estão fora. Rafael, com dores na lombar, também tá fora do jogo, e eles se juntam ao Danielzinho, que teve uma lesão ali no tornozelo, lesão de sindesmose. Para cobrir o São Paulo, você tem que saber também sobre medicina, Leandro Boldaquian, porque toda semana é uma lesão nova, de nome mais complicado, né? E a atualização do departamento médico é sempre recheada nos bastidores do clube. Agora, 2 informações importantes, respeitando sempre a apuração dos colegas que trouxeram a informação no comecinho dessa semana, né, que a dívida pelo transfer ban gerado da negociação com os agentes do Galopo, ela seria paga ainda essa semana. Recebi uma atualização há pouco, né, publiquei nas redes sociais, já está no site da TMC. O São Paulo vai deixar apenas para o final do mês o pagamento da dívida com o Galopo, que gira em torno de R$1.800.000. Isso porque nessa semana, com o novo adiantamento de valores da Ticketmaster, o objetivo é pagar os salários
15: e também pagar uma parcela, mais uma, dos direitos de imagem que estão em atraso. Então o São Paulo tem esse objetivo primeiro de pagar aquilo que está em aberto com o elenco, até o fim do mês paga a dívida com o Galoppo para não gerar, inclusive, em última instância, podia gerar, né, a perda de 6 pontos do Campeonato Brasileiro, informação que a gente trouxe desde a última semana, né, e repercutiu bastante ainda nessa semana por conta de uma matéria de alguns colegas até detalhando, né, os motivos do São Paulo ter essa possibilidade de perda de pontos, que é só em última instância, né? Então seria muito difícil, de fato, a perda dos pontos. O São Paulo vai pagar a dívida, então, muito provavelmente na última semana de outubro, quando vai receber uma nova parcela aí um pouquinho mais gorda, né, desse adiantamento de valores da Ticketmaster, que até dezembro vai liquidar 140 milhões de adiantamento com o São Paulo pela assinatura do contrato que aconteceu na última semana, Lelê. E aí, pra gente fechar só um resumão, daqui a pouco a gente vai trazer a palavra do Marcelinho Portugal. Ontem, aqui na capital paulista, tivemos, portanto, o lançamento da candidatura dele, oficialmente agora é candidato da oposição do clube, ao lado do Eduardo Alfano, que é candidato à vice-presidência, e o Fábio Marins de Oliveira, candidato à presidência do Conselho. Já já eu vou devolver para vocês, mas já já a gente traz a palavra dele em duas respostas importantes, tá? Ele respondeu algumas perguntas, alguns questionamentos dos jornalistas ontem no evento do lançamento da candidatura.
4: Muito bom, Kaique, você continua com a gente. Vamos por etapas, né? Porque alguns pontos interessantes. O São Paulo perderia 6 pontos se não pagasse, acho que até dezembro, né? O data limite, 2 de dezembro.
15: Isso, dia 9 de dezembro, Lelê.
4: 9 de dezembro, tudo bem, ok. Então tá tudo sob controle. Mas dá um frio na barriga, não é melhor pagar isso logo? Ou, não, ou vai ter que esperar
16: essa nova... Mas tem dinheiro pra pagar?
4: 1.800.000 reais.
16: Tem dinheiro pra pagar?
4: Eu não teria, mas eu não sou um clube de futebol que fatura 800 milhões por ano, né?
2: Pede pro Casares, não falta devolver 7.
16: Então, o fato de passar por isso já é uma humilhação. Isso precisa ficar claro para todo mundo. Daqui a pouquinho a gente vai falar a respeito do lançamento, né, do Marcelinho Portugal Gouveia, que vai ser candidato pela oposição à presidência do São Paulo. E para mim o discurso tem que ser esse mesmo, é um discurso claro, não dá para ficar vendendo sonho. Então, São Paulo precisa ser recuperado como instituição, mas isso está acontecendo por conta das últimas administrações. Existe um problema grave com o grupo... E evidentemente que o São Paulo vai se livrar desse transfer ban por conta dessa dívida com os agentes do Galoppo, mas podem surgir outros, porque a situação é crítica. Tá todo mundo reclamando. Então, vai muito além, se o São Paulo vai ter um time forte para a próxima temporada, enfim, o torcedor não aguenta mais sofrer aquela coisa toda. Esqueçam isso, esqueçam. O clube não tem condições de fazer nada. Um transfer ban... É uma humilhação. É uma humilhação. E o São Paulo pode passar por outros. Se não pagou até agora, é porque não tem dinheiro. Se só vai pagar no final do mês, é porque não tem dinheiro. Isso foi falado aqui nas últimas semanas. A Marília falou, eu falei, nós apuramos. Não tem dinheiro pra nada. Se a tiqueteira não tivesse passado, ficaria insustentável.
4: Mas é o que eu tô falando, ele vai pagar, tem dinheiro hoje, tanto é que o Kaique falou, vai pagar primeiro as demandas do elenco, pra depois olhar pra essa parte do transfer ban, porque tá controlado, é só dezembro, é aquela conta que você fala, vou pagar depois, essa aqui eu não tenho dinheiro, não... Então, essa é a questão, tá certo, ou melhor tirar isso da frente logo, vai que esquece de programar o pagamento, sei lá, eu...
2: Já por um pau e 800, a gente podia encerrar o assunto, os caras vão pagar, não existe a menor possibilidade. Aí o Ivan citou que é uma vergonha, e de fato é, mais um transfer ban, mas assim, virou carne de vaca, bicho.
4: Não foi, só do São Paulo,
2: foi,
4: né?
2: Exatamente, foi vergonhoso os primeiros lá, olha que era uma novidade. Pô, agora sai um, entra outro.
16: A verdade é que no futebol brasileiro...
2: Numa semana, na outra já tem um. Já virou carne de vaca, isso aí já tá normal. Por incrível que pareça, já tá normalizado no futebol brasileiro.
16: Aí é que tá. A gente tá tratando o transfer ban com naturalidade hoje em dia, porque os clubes estão quebrados, então é transfer ban no Corinthians, no São Paulo, no Santos e por aí vai.
2: O Inter vai ter 10 aqui, entendeu? Até o final do ano, 10 transfer
16: bans. Nós estamos naturalizando diante da tragédia. Se você olhar, e nós estamos aqui falando agora do São Paulo Futebol Clube, se você for olhar para a história do São Paulo, é uma vergonha, uma humilhação. A gente pode falar exatamente a mesma coisa para outros clubes.
1: É uma vergonha. Só que diante de tudo que nós estamos vendo no futebol brasileiro, nós estamos encarando com naturalidade. Salário atrasado também. Ah, é natural. Em alguns clubes. Os clubes que não brigam por nada ou quase nada.
2: Então, só
1: porque
2: tira o
1: Flamengo e Palmeiras.
2: Só tira o Flamengo e o Palmeiras. O resto tá tudo no mesmo bojo, pô. Essa é a realidade. Ou os caras e saem dessa bolha.
15: Nós aprendemos,
2: né,
15: na última gestão do São Paulo.
2: É.
15: Ô Melo, só um complemento. Nós aprendemos na última gestão do São Paulo a normalizar aquele discurso de membros da diretoria. E eu não vou citar nomes aqui. Vocês sabem muito bem quem é que reproduzia essa fala toda semana. De que os salários no São Paulo não estavam atrasados. Não, o salário está em dia. O que temos em atraso são direitos de imagem. Normalizaram, inclusive, no São Paulo, aquela prática que é totalmente comum nos clubes hoje em dia, de esperar vencer o terceiro mês para pagar um. Aí você deixa dois em aberto, no mês seguinte paga mais um, quando vai completar três de novo. E assim vai, esse é o futuro do futebol.
1: E outra coisa, outro dia aqui, eu apanhei porque eu defendi aquela declaração do Luciano após a eliminação diante do Boca, quando ele foi questionado e respondeu. Bom, desde que eu estou no São Paulo, desde que eu entrei no São Paulo, eu tô convivendo com salários atrasados, como se ele ali estivesse dando uma desculpa para a eliminação diante do Boca. E na verdade, é sempre o mesmo papo. O clube não consegue honrar com os seus compromissos, acordos são feitos com os atletas, geralmente não são cumpridos, e quando o time perde, é sempre a mesma coisa. O time perdeu porque os salários estão atrasados, como se os caras estivessem entregando o jogo. Por isso que eu saí em defesa da declaração dele, porque esse cara
4: não,
1: tá jogando
4: aí, não,
1: no...
4: Mas peraí, não, peraí. Quando pelo menos eu acho que é um ponto. Quando a pessoa fala, perdeu porque os salários estão atrasados... Eu não sei se é a crítica direcionada só ao jogador. Eu não vejo desse jeito. Eu acho que é uma crítica também imposta.
1: Eu posso ser muito inocente. Ser muito inocente. Mas pra mim, os caras não entregam o jogo por conta de salários atrasados. Eu posso ser muito inocente. Mas eu vou continuar falando isso. Esses jogadores do São Paulo que estão no clube há muito tempo, pra mim, eles têm caráter. A gente pode discutir se eles são bons ou ruins. Mas caráter não falta pra essa galera. Porque esses caras convivem com situações atrasadas desde que eles chegaram ao clube. Isso é um fato. Os caras ganharam uma Copa do Brasil inédita com situações atrasadas. E aí o que acontece? O time perde? Claro, os salários estão atrasados. Os caras perderam o jogo porque faltou bola mesmo.
3: Não, eu me lembro do momento crítico aí, na reunião que a Independente fez com os jogadores no CT, eles entram bravo com os jogadores e saem com pena dos jogadores. É. E aí, a gente não tá na reunião, mas a gente tá na declaração do Baby da Independente antes de entrar no CT e a declaração do Baby depois que ele saiu no CT. O assunto apareceu na conversa. Né? Não foi o presidente do São Paulo que falava assim, ai, também coitadinhos, eles não estão recebendo salário. Foram os jogadores que diante da torcida expuseram uma situação que eventualmente a torcida sabia menos, sabia mais. A gente sabe que a relação da Independente com todos os últimos presidentes foi boa, até o limite eles estavam abraçados à diretoria que estava no poder. A primeira coisa que o Maciz fez quando virou presidente do São Paulo foi fazer o quê? Sair do portão e ir lá abraçar o presidente da Independente. Então, e o presidente da Independente, tamo junto até a hora que não tiver mais junto. A questão é que assim, eu não acho que ganha ou perde por conta dos salários atrasados. Mas se não é muleta quando perde, não pode ser muleta quando ganha. Uhum. Porque aí a minha crítica é jogador que se acha super-herói quando ganha com salário atrasado. Aí tem umas frases assim.
4: O Rafinha, por exemplo, quando
3: aí chegou, tem umas frases. Aí eu não gosto. Assim, né? É. Aí eu não gosto, porque assim, eles têm todo o direito de receber o salário em dia, é um absurdo, é uma vergonha. A gente chegou numa situação insustentável no futebol brasileiro de normalizar. Bom, a gente tá normalizando cada coisa no Brasil. A gente normalizou que o jogador ganha muito, então se ele ganhar salário um mês, ele pode ficar 11 meses sem receber. O que é completamente errado. Mas tem jogador, e não é o Luciano, não é, eu tô falando do Luciano, que inclusive falou isso depois que perdeu, que ganha, e aí vem com esse papo de, nossa, superamos contra tudo e contra todos. Aí me incomoda um pouco, porque eu acho que é uma coisa que tem que ser um jogo limpo. Estamos nessa situação e vou continuar jogando, então uma coisa não influencia na outra, ou não vou usar essa carta na hora que for pra me vitimizar.
4: É. Ô Kaique, você quer completar, Melito? Vamos lá.
2: Não, em relação à informação que o Kaique trouxe do Marcelinho, né? Portugal Gouveia, que eu acho que de fato é o melhor candidato pra assumir o São Paulo. Mas, infelizmente, eu acho que não tem mais solução. Não tem mais como resolver. Porque sexta-feira passada, veio um especialista aqui, o Mansur,
4: sim,
2: e disse, por mais que o cara queira trabalhar e for um cara honesto, que é o caso do Marcelinho, que é o caso do Marcelinho, se ele fizer tudo,
15: Mansur,
2: tudo...
15: que tem uma relação de proximidade grande com o Marcelinho.
2: Pois é, se ele fizer tudo, tudo, tudo certinho, certinho, sem errar absolutamente nada, vai diminuir a dívida, que é monstruosa, em 20 milhões no ano. Isso se fizer tudo certo. Então, se eu fosse o Marcelinho, inclusive o pai dele, porra, o pai dele, foi na época do pai dele que surgiu o Refis, que modernizaram o CT. O pai dele, que foi o responsável pelo CT de Cotia. O pai dele ganhou o Mundial em 2026 de clubes, ganhou a Libertadores. Né? Uma baita de uma gestão e deixou saudade. Mas, infelizmente, por mais que ganhe a eleição, eu acho que não dá pra resolver. Eu acho que a solução é SAF, SAF, SAF, SAF. Agora tem um detalhe.
16: Romelo, se ele conseguir de forma orgânica, que é o termo que a galera usa hoje, se ele conseguir aumentar...
15: O Ivan é todo moderninho, né?
16: Por quê?
4: Orgânico, né? O
5: crescimento. Tá se atualizando,
15: de forma orgânica.
2: Achei que ele ia falar de verdura, de tomate orgânico.
16: Se ele conseguir aumentar consideravelmente... consideravelmente, se ele conseguir aumentar consideravelmente as receitas do clube, aí sim eu acho que ele consegue fazer com que essa dívida caia também consideravelmente.
2: Mas aí que tá,
15: Ivan. Ivan,
2: qual que é o pulo
15: sobre a reestruturação financeira, ô Melo, eu tô aqui em mãos com todo o documento que foi entregue, 6 páginas sobre os pilares da possível nova gestão. É onde ele cita que os pilares são reestruturação financeira, reforma administrativa e cultura inegociável de responsabilidade. Na parte das finanças, que é exatamente o que você estava citando, ele traz como plano de governo dívida mais longa e mais barata. A ideia, segundo o que está escrito aqui, abre aspas, vamos renegociar a dívida bancária e buscar refinanciamento junto a bancos e fundos de investimento, trocando dívida curta e cara por dívida longa, com meta de custo inferior ao atual. Prazo mínimo de 4 anos e carência de pelo menos 18 meses. A base de credibilidade dessa negociação será o próprio plano de reestruturação, sustentado pela nova cultura de gestão, fecha aspas.
4: Vai ter que alongar a dívida, isso pode ser dívida. Os juros, não, juros pode ser, os juros na verdade é o principal problema de todos esses clubes que ficam endividados.
16: Ô Kaique,
4: a gente vai...
16: só quero pedir uma coisa pra ele, tá, pra ele trazer outro dia aqui,
4: nós vamos continuar com esse assunto, tá?
16: Ô Kaique, por favor, eu gostaria muito dessa informação, o futuro do FIDIC no São Paulo.
4: Caicão, você já vai chamar também o Marcelinho, a gente só vai fazer um rápido stop, mas eu quero só informar
15: até
4: a
15: porque,
4: vocês.
15: Lelê, minha pergunta foi pautada inclusive em algo muito interessante que eu guardei com muita atenção daquilo que disse a nossa Marília Ruiz. E sobre uma informação que tanto eu quanto o André Galvão estivemos juntos no evento ontem, uma informação que a gente recebeu, que envolve o Eduardo Bandeira de Melo, tá? Então daqui a pouco eu vou chamar a palavra dele aqui, vocês vão entender, né, pelo motivo do qual a gente se pautou nessa pergunta ao Marcelinho.
4: Muito bem, Kaique Silva, continua com a gente. 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Meio-dia 44, Bicudo. Vamos só rapidamente passar o nome da galera, dar atenção para eles também. Kaique continua e daqui a pouco vamos ouvir o futuro, quem sabe, presidente São Paulino.
5: Todo mundo tá meio preocupado aqui com São Paulo. E quem, por exemplo, falar de São Paulo tem que levantar as mãos pro céu que ainda tem algum patrocínio, porque o clube está sem credibilidade. E uma informação importante do Fábio Caracciolo. Bicudo, a Mulher Maravilha voa e usa o laço da verdade. que obriga a pessoa a dizer somente a verdade.
4: Ih, rapaz, isso aí dá um problema lascado, hein?
5: É, com o Melo, por exemplo,
4: com o Melo é perigoso.
16: Hoje estaremos também de olho no trabalho do Dorival Júnior, né?
4: Ah, eu quero só ver, porque eu vou perguntar isso pra você. Meio de 45, Transamérica agora é TMC, quem escuta sabe.
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2: Vai levando, hora que der, paga. Bom, é o seguinte, 12:48, a gente segue com o assunto São Paulo. O Kaique vai trazer a palavra do, podemos dizer, Ivan, provável futuro presidente São Paulino?
3: Acho que ele tem boas possibilidades.
4: É o Kaique que diz que ele é o favorito.
2: Marcelinho Portugal Gouveia. Esteve ontem, né, Kaique Silva, lançando a sua candidatura e, claro, a TMC marcou presença e vamos ouvi-lo agora, Kaicão.
5: Exatamente, a pergunta que foi minha, porque no começo do evento, tanto eu quanto o André Galvão ouvimos o seguinte, um ponto principal dessa promessa de campanha, dessa possível gestão do Marcelinho, será algo em torno daquilo que fez o Eduardo Bandeira de Melo no time do Flamengo, ser realista com o torcedor, cortar gastos e montar times mais modestos de acordo com a realidade financeira do clube. Ele citou, inclusive, em determinada parte do discurso dele, antes de ser entrevistado, que 30 milhões de folha salarial por mês é um absurdo. Então, ele, lógico, tem como objetivo a redução dessa folha. E também me recordei de quando esse assunto foi debatido aqui, né, e a própria Marília disse aqui no Papo de Craque Primeira Edição, que são realidades totalmente diferentes, são muitos anos de distância e a realidade do país também, né? Os juros são totalmente diferentes para poder fazer aquilo que o Eduardo Bandeira de Melo fez, ou que o próprio Paulo Nobre também fez no time do Palmeiras, enfim. E aí, pautado em cima disso, eu fiz a pergunta, né, pro Marcelinho Portugal Gouveia e a gente ouve a resposta a partir de agora na cerimônia, né, desse lançamento da candidatura dele ontem à noite na capital paulista.
6: Marcelo, muito se fala sobre uma suposta fórmula mágica dos clubes que estão com dificuldades financeiras, que seria mais ou menos o exemplo daquilo que fez o Bandeira de Melo no Flamengo, né, de ser sincero com o torcedor com relação à realidade financeira e também diminuir receitas e fechar a torneira daquilo que está gastando demais, fazer times mais modestos. É por essa linha que você pensa na sua gestão?
7: O exemplo do Flamengo, do Bandeira de Melo, é um excelente exemplo. A gente pensa, obviamente, com a transparência, mostrar para o jogador, reconhecer os problemas do São Paulo. Isso parece que virou um crime no São Paulo, você reconhecer problema. Quem reconhece problema, se a gente for funcionário, é mandado embora. A gente tem vários exemplos. Isso não vai acontecer. Para enfrentar o problema, a primeira coisa que a gente precisa é reconhecer o problema, né? E com muita transparência, obviamente diminuindo, aumentando as receitas, diminuindo as despesas ao passo de receitas recorrentes e não contando com venda de jogador, com premiação de campeonato que a gente não sabe se a gente vai conquistar ou não. A gente precisa diminuir as despesas ao patamar das receitas recorrentes.
5: Tá aí, Leandro Baldacchian, com a palavra o Marcelinho. Daqui a pouco a gente ouve sobre o planejamento do futebol, se o Rafinha será mantido ou não, mas antes eu devolvo pra vocês debaterem essa primeira resposta.
2: Só um parênteses, meu caro Ivan Drago, tirando um pouco. A cara do nosso Vessone, né? O Marcelinho Portugal Gouveia. Impressionante. Não, parecido com o Vessone, tá assim.
4: Tá maluco.
2: Põe a foto de só o print aí, meu caro. Yuri. É o Yuri que tá na mesa? O Yuri, né? Pô, brincadeira, tá parecendo. Eu acho que ele tá parecendo o Vessone, olha lá. Aí de frente, aqui, esse lado aí.
4: Nada a ver.
2: Olha, o Vessone é o Vessone, cara. Igualzinho o Vessone.
4: Você tá maluco.
2: Mas é verdade. Depois vocês vão reparar. Não, aqui ele tá. Olha lá, igualzinho o Vessone,
4: Leandro,
2: cara.
4: Leandro tá sendo descredibilizado.
2: Não tá aparecendo
4: o Vessone,
2: olha lá. Não tá aparecendo.
8: O branco do olho parece.
2: Tá bom. Não parece, então vai, Vodrago. Desculpa aí a interrupção.
3: Não, eu já falei um pouquinho aqui sobre o lançamento da candidatura, né? Porque é o seguinte, ele não prometeu time forte, ele não veio com aquele discurso pronto de que o São Paulo é grande, precisa ser colocado no seu devido lugar, aquela coisa toda. Ele jogou a real pra galera. É um momento de reconstrução. Tá afim? Fica. Não tá afim? Não tem o que fazer.
2: Mas o torcedor vai aceitar isso, Ivan?
3: O torcedor hoje ele já não tem outra escolha, porque ele já está sofrendo. Ele já está sofrendo. Amigo, se continuar dessa forma, você vai continuar sofrendo. Você não tem outra escolha. Ou virar SAF, ou o clube precisa ser extremamente responsável.
4: E quando alguém de dentro do clube falou que a meta era 45 pontos, foi chutado.
3: Exatamente.
2: Mas
3: então,
2: assim, ó,
3: ele fala sobre
2: folha salarial.
3: 1 bilhão e 300 milhões. A dívida do São Paulo pode chegar a 1 bilhão e 300 milhões, certo? É muita coisa. O clube precisa aumentar as receitas, diminuir as despesas e profissionalizar todas as áreas. O que não dá é pra ficar do jeito que está hoje. Acho que tá claro pra todo mundo.
8: Não, mas o que me incomoda um pouco nos clubes é que todo mundo sabe disso. Todo mundo toca violino, como disse o Ricardo. A gente tá esperando a eleição pra saber o que, que vai acontecer com o novo presidente, o atual ou o Marcelo. E de qualquer forma, não há um planejamento nem do mínimo, sabe o mínimo divisor comum? O mínimo múltiplo comum? Ah, então tá bom. Se ficar o Maciz, nós vamos reduzir a folha. Você concorda, Marcelinho? Já vamos pensar junto essa parte? Ah, eu não concordo que vai ficar o mesmo técnico, eu não concordo o mesmo diretor. Mas algumas coisas não podem ser decididas no dia 15 de dezembro. O campeonato começa 15 de janeiro. Então, assim, eu acho que os clubes, que eles são tão altruístas, eles amam tanto o clube, tanto faz quem tá lá dentro, eles convivem há décadas com essas pessoas. O Maciz conhece o Marcelinho, não são pessoas desconhecidas, não estão trocando cartão. Por que é que os caras não conseguem, republicanamente, chegar a 3 ou 4 itens fundamentais pro orçamento do ano que vem, agora? Ah, eles não concordam com o que vai ser feito com Cotia? Esse assunto tá fora. Ah, eu não concordo com o que vai ser feito com o clube social? Esse assunto tá fora. Mas o futebol, que é o grande motor do clube e o que afeta a torcida, era o mínimo que esses caras deviam... Esses do Corinthians, os do Santos, que a gente tava com um candidato aqui ontem, esses caras devem esse respeito à torcida. Porque claramente eles não têm um plano definido. Não têm ideologia. Eles querem o poder. Então eles podem querer o poder e fazer e chegar a um acordo pro bem, um pouquinho pro bem do clube, sabe? Um pouquinho só. Senta com o cara e fala assim: se você ficar, você vai fazer o quê? Ah, eu vou cortar 20%. Tá bom, e a gente chega nesse acordo, já vamos fazer isso, vamos pensar como a gente vai tirar, porque daí eu assumo em dezembro, sabendo quanto eu vou pagar dia 6 de janeiro. Ah, os caras não fazem nada com a chance de dar certo. Nenhuma, nenhuma.
2: É porque assim também, a questão da diminuição da folha. 30 milhões é um valor alto da folha, beleza.
3: 20 ou 30?
2: O Kaique, 30, né? O Kaique citou 30, que ele acha 30 milhões.
5: 30. Ontem até respondi essa pergunta do próprio Ivan e foi confirmado um pouco mais tarde pelo próprio Marcelinho, que trouxe, inclusive, sobre a questão financeira do clube, o seguinte: o São Paulo, ele tem uma dívida que ultrapassa 1 bilhão e deve finalizar a temporada com a dívida em 1 bilhão e 300. Foram números que ele trouxe com a sua equipe, toda a gestão da campanha, que seria o que representa o dobro daquilo que a gestão atual, ele classifica a gestão do Maciz como uma gestão de continuidade da gestão do Casares, o dobro do que a gestão atual pegou lá em 2021.
9: É uma coisa, hein? Tem que reduzir salário, todos os clubes. Só um exemplo aqui, o próprio São Paulo. São Paulo paga em 3 jogadores quase 5 milhões, cara.
2: Lucas, Calleri e Luciano?
9: Não, eu vou tirar o Luciano, tá? Vou colocar o Vitor Sá. O Vitor Sá, que a partir do ano que vem vai ganhar uma milha mensal.
2: Cara do Ivan.
9: Aí tem o Lucas Moura, coitado. Gosto dele e tal, mas não consegue mais jogar.
3: Quem vai discutir o contrato?
9: Ganha 2.200. E agora então, renovaram aí com o Calleri para mais de 1,5 milhão.
5: Cara. A gestão atual deve. É informação, tá, Ivan? A gestão atual deve começar a discutir o contrato, a permanência ou não do Lucas, a partir do momento que ele voltar a campo. Que pode acontecer não no final de semana, mas no meio da próxima semana. O problema é que a diretoria perde força nessa negociação, porque tem muitos valores em aberto com o próprio jogador.
3: Aí é que tá. E o próximo presidente? Ele vai participar? Os dois candidatos.
2: Ele vai herdar, né?
3: Os dois candidatos vão participar ou não?
9: Sabe por que não participa? Porque às vezes o Maciz acha que ele vai ganhar
3: a eleição. Mas foi o que a Marília acabou de colocar. Uma situação como essa é um jogador que tem uma representatividade enorme, ele mexe com a torcida, um jogador que tem tido dificuldades do ponto de vista físico por conta de lesões nos últimos anos e que custa caro.
9: Você renovaria?
3: Aí é que tá, depende. Se o Lucas quer permanecer no São Paulo...
9: Não, pelo histórico de lesão recente.
3: Se por um contrato menor, talvez sim. As lesões que o Lucas teve foram lesões sérias. Não um jogador que fica se machucando por conta de lesões musculares. São lesões que você não consegue controlar. E o Lucas é um cara extremamente profissional. Era pra voltar no ano que vem, vai voltar esse ano. Daqui a pouco já tá à disposição. Agora, o clube
5: Poderia ter sentado no contrato, porque a partir do final do ano poderia ter uma renovação automática. E desde o dia 1 da lesão dele, ele trabalha em dois períodos no clube e fora do clube, no dia a dia, para se recuperar da lesão.
3: Eu não discuto o profissionalismo do Lucas. A questão é, o salário que o Lucas hoje recebe, como outros jogadores que também ganham bastante, o São Paulo consegue hoje arcar com esses, esses valores? Aí é que tá. Você olha pra folha salarial de 30 milhões citada aí pelo Caí.
10: Quantos laterais direitos tem nessa lista,
3: Sim,
10: aí, Rodrigo?
3: A questão é...
10: 30 milhões.
3: Primeira pergunta. 30 milhões de folha salarial cabe no bolso do clube?
9: Não.
3: Certo?
9: Não.
3: Folha salarial de 30 milhões cabe no bolso do clube? Segunda pergunta. O que você vê em campo? O que esses jogadores produzem? Tudo isso justifica esse valor?
9: Claro que não.
3: Aí que tá. Porque não é só o São Paulo que vai ter que passar por uma reforma nesse sentido. Todos os clubes, até o Flamengo. Flamengo, Palmeiras também vão passar por isso. Não dá, o futebol brasileiro não comporta mais alguns salários. E eles não justificam em campo essas quantias. A parada tá inflacionada, ela perdeu o controle. É.
9: E aí não dá pra chamar o Lucas pra um acordo, porque o Lucas... Eu não tô falando o salário dele aqui pra expor. Ele podia ganhar 5 milhões. Sorte dele, que Deus o proteja e que ajude ele muito. É, mas vamos expor, ele ganha 2.200 lá no São Paulo. Eu gosto de expor. Não gosto de expor salário de jogador. Quando eu sei, eu exponho. Mas não é pra expor o jogador, é pra expor os dirigentes. Que pagam absurdos pro cara que não sabe dar um chute na bola. Quando eu falo salário de jogador aqui... Não é para expor o dito cujo. É para expor os caras que contratam e pagam. Enfim, aí vamos chamar o Lucas para renovar. Não, tudo bem, 2.200 é pesado, eu concordo, o clube vive dificuldade. Então vamos para 1 milhão, ele não vai aceitar. Porque quem ganha 1 milhão é Vitor Sá. E quem é Vitor Sá na fila do pão? Você entendeu? Então fica muito difícil baixar o salário. Claro que vai baixar, porque o tempo passa.
10: Ele vai querer ganhar igual o Caleri, pelo menos.
9: É, pelo menos igual o Caleri. Mas, pô, aí você pega o histórico, não dá pra contratar. Eu falei do Arthur no Santos. Eu falei, vocês lembram disso? Pô, pra mim é um bom jogador. Mas eu não traria, porque ele vai se contundir.
10: Você, boca santa, hein, meu?
9: E o que aconteceu, infelizmente, com ele? Outra lesão muscular. Por isso aquela coisa, pô, contratou o Arthur, não coloca ele pra jogar? Ah, não, começava a colocar ele no segundo tempo, 20 minutos, 40. Quando foi pro pau, quando foi jogar,
10: rasgou.
9: Estourou. Mas isso eram favas contadas e os caras não veem isso aí, os caras não enxergam um palmo na frente do nariz.
10: Bom, Caicão, é isso aí, né?
9: Só uma coisa, perguntar. O Pablo Maia hoje vai jogar improvisado? Porque se ele jogar improvisado na zaga... Eu, se fosse o Osório, chegaria no empresário dele e falava, vamos negociar com outro clube, que eu não aceito isso, pô. O Osório, que é um bom jogador, pisou na bola no clássico. Mas se jogar com o Pablo Maia improvisado e deixar um moleque que é promissor no banco, eu chamo o meu empresário, ó, vamos conversar e vamos sair fora. E outra coisa, Marcos Antônio.
5: Pablo Maia hoje deve jogar no meio campo.
9: Marcos Antônio. Que na prévia ele
5: não
9: tá
5: teve
9: no...
5: lesão,
9: ele é
5: mas
9: dúvida, né?
5: Não teve lesão, mas tá com dor. Então deve começar no banco. Provável São Paulo. Na zaga, eu vou falar pra você o trio. Hoje deve voltar pra um trio na ausência do Luciano. E novidade no meio. É, Carlos Coronel no gol. Trio de zaga de Rafael Tolói, Arboleda e Sabino. Na direita, Pedro Lima. Na esquerda, Wendel. Meio campo provável de Pablo Maia, Bobadilha e Pedro Ferreira, sendo a novidade na ausência do Luciano. Na frente, Arthur e Caleri. Caleri voltando de suspensão.
10: Tchau, Kaique. Obrigado, viu, meu irmão, pela sua participação. Hoje o dia é longo,
4: Hoje por quase infartar Ivan Drago jogo... nessa provável escalação.
10: Você também e eu vimos tudo, né, Bicudo? De camarote, a reação do Ivan, a hora que vai passando a escalação. Mas é isso, a TMC transmite o jogo. Você estará, certo, o Kaique, nessa transmissão?
5: Certo, estarei nessa. A partir das 9:30 a bola rola. O Cruzeiro também tem alguns estoques. Ivan Drago, se apega na freguesia do Cruzeiro pro São Paulo, que é gigantesca. Se apega em alguma coisa. Como aliás, diz um amigo nosso, né? Pra quem tá se afogando, um fio de cabelo é pneu de caminhão.
10: Aliás, o Kaique Silva estará juntamente com o Ricardo Melo. Você conhece o Ricardo Melo, Bico? É um bom narrador. E o Ivan Drago, que hoje vão passar o dia juntos.
4: Exatamente.
10: Vão almoçar juntos.
4: Vão gravar pras redes da TMC.
10: Eles, né?
4: Com o Melo.
10: Eles vão, eles vão passear juntos, aí depois voltam juntos aqui à noite para trabalhar.
4: Nada.
10: Na partida desta noite, depois de Corinthians e Inter, Inter e Corinthians no
3: A gente falou aqui sobre algumas situações que podem se estender para 2027. Eu entendo que ao final dessa temporada o São Paulo precisa discutir sim a permanência do Dorival. O trabalho é ruim e ele está vivendo do que ele conquistou em 2023.
10: Mais uma questão para os dois trabalharem, exatamente, oposição e situação, exatamente, pensando em 27.
3: Mas agora não vai acontecer nada e nem deve acontecer, restando aí 10 jogos para o término do Campeonato Brasileiro. A ideia é que o São Paulo consiga aí o número de pontos para permanecer na primeira divisão. E aí sim, tudo precisa ser discutido a partir do momento em que o clube decidir quem será o novo presidente. Agora, o Dorival teve no clássico contra o Santos o Osório e o Sabino. O Osório e o Sabino, os dois no banco de reservas, dois canhotos que poderiam jogar pelo lado esquerdo da defesa. O Sabino, inclusive, vinha sendo titular. Ele decidiu colocar o Pablo Maia, que já estava mal na função dele, foi recuado para zagueiro pelo lado direito numa linha de três. E ele colocou o Tolói destro pelo lado esquerdo do campo e, enfim. E quando o Vitor Sá entra em campo em determinados momentos, ele ganhou 3 anos de contrato, um atleta de 32 anos, para ser uma espécie de solução, entre aspas, para o ataque do São Paulo, ou seja, mais um cara ali que pudesse entregar mais força para o ataque da equipe, ele é colocado como lateral. E isso precisa ser discutido. Você não tem dinheiro, você entrega 3 anos de contrato para um atleta de 32 anos, paga um salário considerável, o torcedor pensa, bom, esse cara agora sim vai aumentar o poder ofensivo.

0: mais um. O Felisberto tá lá ainda?
1: Igor Felisberto.
2: Igor Felisberto.
1: E agora o Vitor Sá.
0: Você tem seis laterais direitos nessa folha de 30 milhões, gente? O que, que tá.
3: De 2013 pra 2023 pra cá, depois que bateu com o campeão, foram 13 laterais direitos.
1: Seis foi esse ano.
3: 13.
0: Ó, uma hora mais cinco minutos, continue participando, deixando o seu like, o joinha. Quantos likes? Tá baixo de like. Esse povo, eu não sei o que, que esse povo quer com a
1: gente. Vou atualizar aqui, Lelê.
0: Eles não estão deixando like.
1: O pessoal não tá com a gente.
0: Não, não tá com a gente, mas a gente ainda acredita no seu joinha aí, acompanhando o nosso TMC Sport.
1: Estamos com 305 likes.
0: Boa, vamos correr aí pra gente bater os nossos 500 então, likes aí dessa então. Quarta-feira. Já já informações do jogo de Porto Alegre, hein? Tem Inter, tem Corinthians, Transamérica agora é TMC, quem escuta sabe.
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10: 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O Drago, eu gostaria muito que ele fosse o meu chaveirinho. Mas na verdade, meu chaveiro é o Labubu. Nosso Ricardo Melo, nosso Labubu.
11: Você aceita o seu chaveirinho dele, Melo?
10: Um dia só. Eu vou fazer um bonequinho seu de Labubu, Melo.
12: Faça um boneco.
10: Labubu.
12: Labubu.
10: Labubu e
11: Ivan. Aceita gravar um vlog hoje? Um dia com o Ivan e um dia com o Melo.
10: Eles vão ficar juntos.
12: Não, eu tenho compromisso. Exatamente. Hoje não dá.
10: Hoje não dá, você tem compromisso. Você vai narrar o jogo à noite, querido.
12: Tá, mas eu volto.
10: Que hora você chega? Só pra saber. Você vai.
12: Mas como eu quero ver o jogo do Corinthians desde o começo, eu pretendo ficar lá com o Lucas Rito grudadinho vendo o jogo do Corinthians.
10: Muito bem.
12: Então eu vou chegar cedo.
10: Muito bem. É isso aí, ó. Bloco destinado ao jogão, hein? Eu diria pra vocês que é uma rivalidade interestadual. Inter,
11: talvez a maior do Brasil.
10: Inter e Corinthians, a Marília já se manifestou ali. Antes de chamar o Marco Belo, eu quero destacar que sonhar é o que nos move em direção aos nossos objetivos e ter saúde é essencial para alcançá-los. 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

0: 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Marco Belo, e agora sim, informações do Corinthians. Hoje tem Beira Rio, palco Corinthians e Inter, transmissão da TNC 7:30. E o Timão, hein, Marco Belo? Boa tarde.
1: De craque, TMC, primeira edição, Internacional e Corinthians entram em campo hoje às 7:30 da noite no Beira-Rio pela 29ª rodada do Campeonato Brasileiro. E é daqueles jogos em que a tabela explica quase tudo. O Internacional está na zona de rebaixamento, na 18ª posição, com 28 pontos ganhos. O Corinthians está 4 pontos à frente, tem 32 pontos, ocupa a 14ª posição, mas chega num momento muito ruim. São 6 derrotas consecutivas nos últimos 6 jogos pelo Campeonato Brasileiro. Do outro lado, o Internacional venceu a Chapecoense por 2-1, mas depois perdeu por 1-0 para o São Paulo. E essa derrota custou o emprego de Paulo Pezzolano. O treinador foi demitido antes da data FIFA e o Inter contratou Eduardo Batista, que estreia justamente hoje contra o Corinthians. E ele aproveitou essas duas últimas semanas para mexer bastante no time. A ideia segue sendo jogar com 3 zagueiros, mas com Aguirre e Bernabé chegando mais pelos lados. Thiago Maia ganha mais espaço no meio de campo e Alan Patrick volta a participar mais da criação, com o Alejandro sendo novamente aquele centroavante mais fixo. Então, o provável Internacional tem Matheus Cunha, Bruno Gomes, Mercado e Juninho, Aguirre, Vidagra, Thiago Maia, Alan Patrick e Bernabé, Vitinho e Alejandro. Do outro lado, do lado do Corinthians, Fernando Diniz também aproveitou esses 17 dias entre uma partida e outra para testar algumas mudanças. A necessidade é bem simples de entender. O Corinthians precisa primeiro voltar a pontuar, mas se der, claro, voltar a vencer no Campeonato Brasileiro para não entrar de vez na briga contra o rebaixamento. Por isso, internamente, o jogo de hoje é tratado praticamente como uma final de campeonato. A principal novidade, claro, é o retorno de Yuri Alberto, que não joga desde o dia 30 de julho, está recuperado e deve começar como titular, só que com uma limitação. O planejamento é ter Yuri Alberto em campo por no máximo 60 a 70 minutos. Então, a tendência é que ele saia durante o segundo tempo. E o adversário do retorno não poderia ser mais curioso. Yuri jogou no Internacional entre 2020 e 2022. E desde que deixou o clube, enfrentou o Colorado 6 vezes, todas pelo Corinthians. E marcou 6 gols, ou seja, média de 1 gol por jogo contra o seu ex-clube. Hoje ele tenta fazer a famosa lei do ex funcionar mais uma vez. Outra mudança importante no Corinthians está no meio de campo. Rodrigo Garro deve jogar um pouco mais recuado, enquanto Breno Bidon ganha liberdade para chegar mais à frente e participar da armação do time. No último treino, ontem pela manhã, antes da viagem para Porto Alegre, Diniz treinou o Corinthians, testou o timão com 3 atacantes. André deixou a equipe e, mesmo com a entrada de Yuri Alberto, Caio César foi mantido no time. Com isso, o provável Corinthians tem Hugo Souza, Mateuzinho, Gabriel Paulista, Gustavo Henrique e Matheus Bidu, Ranieri, Rodrigo Garro e Breno Bidon, Memphis Depay, Caio César e Yuri Alberto. A arbitragem será do mineiro Felipe Fernandes de Lima. E no VAR estará Paulo Renato Moreira da Silva Coelho, do Rio de Janeiro. Internacional e Corinthians hoje às 7:30 da noite no Beira-Rio. E a TMC, claro, transmite a partida logo depois do Papo de Craque.
0: Valeu, Marco Belo, muito obrigado. Tá aí a ficha, né? A toda a capivara do jogo, né? Entre Inter e Corinthians, Corinthians e Inter. Yuri Alberto está de volta ao comando de ataque do Corinthians, como fez falta nas eliminatórias contra o Inter da Copa do Brasil, especialmente contra o Estudiantes. E E agora retorna como titular já, Marília, hoje à noite.
2: Fez falta o Corinthians jogar como jogava antes da Copa do Mundo. E aí inclui o Roberto. Fez falta um time que defensivamente não estava tomando gol. Inclui o Roberto participado, todo o sistema, etc e tal. Fez falta, é verdade, porque o reserva dele é o Pedro Raul. Eu faria falta. Eu, se fosse titular do Corinthians hoje, faria falta. Então, eu acho que...
3: Tem qualidade pra isso, Ivan?
0: Joga.
3: Tem qualidade pra isso?
4: Fera.
0: 10 em faixa?
2: Não, 5, eu sou volante.
0: Ó. Oh.
2: Mas eu de volante improvisada no ataque, pelo menos gosto do Corinthians. Então, teria me dedicado um pouco mais. A gente ouve as notícias, os treinos e tal. Eu espero que o Diniz tenha dormido e acordado todos os últimos dias com a declaração que ele dá no último jogo. Que ninguém tá mais triste do que ele. Que ele sabe, que ele quer, foi mantido, os jogadores pediram pra ele ficar, não foi? Ficou no braço dos funcionários dele. Eu tenho muitas questões com essa escalação, apurei um pouco sobre a possibilidade de jogar, então, Ranieri com o Garro um passinho à frente dele, o Bidon aberto pela esquerda e o Caio César pela direita, com a dupla de ataque, Memphis e Yuri. Acho um time faceiraço. Acho que o Inter vai jogar no contra-ataque. Acho que o Garro não tem condição física de acompanhar contra-ataque nenhum. O Inter vai jogar no 3-5-2, sendo que, na verdade, todas as notícias de lá é de que o Inter vai fazer linha de 6. O Caio César, ele não é esse jogador do 1 contra 1. O Caio César é da jogada perna direita para perna esquerda. É diferente se é 1 contra 1. O Caio César é o jogador que estica o jogo. É o jogador do contra-ataque. O Inter não vai sair para jogar. Onde ele vai se enfiar?
0: O Belo tá dizendo que o Inter vai com o Alejandro agora, de centroavante.
2: Vai de Alejandro.
0: Também, né?
2: Vai
0: dá
2: de
0: um Alejandro. Passo atrás o Alan
2: O Inter
0: Patrick.
2: Tem 4 mudanças pelas prévias em relação ao time que ganhou do Corinthians o jogo de ida da Copa do Brasil. Então ele troca um zagueiro, sai o Maripan e coloca um terceiro zagueiro, vai jogar sem ele. Sai o Bruno Henrique do meio e vai o Thiago Maia. O Bernabé vai de lateral esquerdo e tem mais uma mudança.
0: O Alejandro.
2: São 4 mudanças em relação àquele time. Aquele time jogou como?
0: Fechadíssimo e contra-ataque.
2: Meu Deus, o Diniz estava lá. Meu Deus.
0: E é um caráter diferente hoje, né? Justamente por tudo isso que está envolvendo a partida. Estreia do técnico novo, o Beira-Rio vai estar lotado. Tá todo mundo esperando, Ricardo Melo, essa paralisação. Não que a gente vá ter 20 Brasil de 82 jogando, tá? Mas tá todo mundo com a esperança de que o nível da galera tem aumentado aí nessa reta final.
4: A boa notícia é a volta do Yuri. Mas meia bomba, né?
0: Ué, como
4: meio barro,
0: bomba?
4: Meio tijolo.
2: Tem 60 minutos.
4: Né?
2: A expectativa é de 60 minutos de Yuri Alberto.
0: Já tá bom, né?
4: E por que o Odiniz e todo o corintiano adora o Yuri? Porque ele se mata. Quando ele tá em campo, ele parece um volante ali. Ele marca a saída de bola, mas como se fosse um cachorro faminto, correndo atrás do osso. Né? Fora a qualidade dele, que ele tem, é verdade, o que pesa ele perder é gol pra caramba, fez muita falta. Tem que ver o Memphis, ele vai estar magrinho ou vai estar roliço? O garro é só trote. Me engana que eu gosto, sabe?
0: Sim.
4: Vou marcar com o olho, vou dar aquela cercadinha, cerca Lourenço, vou, mas não vou. Enfim, não tem muito o que esperar. E se for assim de peito aberto no 4-3-3, o que tá se desenhando, e o Inter, a Marília tem razão. É jogo decisivo pros caras, os caras lá já odeiam o Corinthians por si só. Ainda mais um jogo que vale de 6 pontos, pô. Corinthians jogou melhor lá na Copa do Brasil e perdeu. No primeiro turno aqui, o Corinthians perdeu também.
0: Uma das poucas
4: vitórias. E as duas arbitragens.
2: Quando caiu o Dorival?
4: Do Felipe Fernandes de Lima.
0: Esse
4: Corinthians
0: aí
4: perdeu lá com ele. Não, minto.
0: Esse aí.
4: O Corinthians perdeu o primeiro turno com ele, jogando no Campeonato Brasileiro, gol do Bernabé. O Corinthians perdeu pro Botafogo, ele tava apitando. E no jogo da volta, Inter e Corinthians, ele tava apitando e não marcou aquela falta em cima do Caio César.
0: Ah, nem foi falta.
4: Que surgiu o gol do Internacional.
0: Para, foi nada.
4: Fingiu que não foi.
0: Não foi nada, Melo. Mas encostou no meio campo.
4: Peraí. Se fosse na Europa, concordo com você, não foi nada.
0: Ah.
4: Mas aqui no Brasil eles marcam esse tipo de falta.
0: Não.
2: E teve pênalti no Bidu no jogo de ida.
4: Então, teve pênalti.
0: Isso é mais discutível. Enfim, do que a falta na volta.
4: Tirando a arbitragem. Os caras vão jogar fechadinho, cara. Você não tá entendendo como o torcedor do Internacional, o time, a direção estão empenhados pra encarar o Corinthians. Os caras mas tão pilhados. Isso pode ser bom pro Corinthians. Se os caras podem entender errado, entrar lá e dar um pontapé num jogador do Corinthians e ser expulso. Tem esse porém. Mas o que os caras estão focados pra ganharem do Corinthians? Ruim. Os caras já têm uma raiva do Corinthians por si só.
0: Mas o time é ruim. O time é ruim, ponto. O time, tá, do Inter,
4: o time é ruim, mas tirou esse mesmo Corinthians. Não, a Chapecoense como. Não é ninguém na fila do pão nesse campeonato brasileiro e ganhou jogando aqui.
0: Não sei
4: o
0: como
4: Corinthians também não é de nada. Não é de nada.
0: Não sei como.
4: Não é de também. Nada. Você tá falando que o Internacional é ruim e o Corinthians que não vence a 6 jogos e que foi eliminado de 2 competições precocemente. O Corinthians é o quê?
5: Não, a explicação precisa ser por que que esse time... Isso precisa ser explicado. Por que que esse time, que em determinados momentos foi bem até com o Fernando Diniz, na primeira fase da Libertadores, esse time que é a base... do time campeão da Copa do Brasil no ano passado. Por que que esse time caiu assustadoramente de
2: produção? Porque parou de jogar com o time titular. Corinthians teve muita dificuldade no começo do campeonato, quando cai o Dorival, quando tá todo mundo machucado, inclusive o goleiro. Perde um monte de pontos jogando com um goleiro reserva que, com todo respeito, não tem a menor condição. Volta da Copa do Mundo, não só não tem o Memphis, como tem a contusão do Yuri Alberto, tem as expulsões que deixa o Corinthians toda hora sem um jogador titular. O trabalho do Diniz é ruim no pós-Copa, mas o Corinthians tem 11 para escalar. E quando não tem os 11 para escalar, o abismo é inacreditável. E aí vai a minha crítica ao Diniz. O Diniz olhou para o elenco durante a Copa do Mundo e sabia que não ia jogar com os mesmos 11 até o ano acabar. E o Corinthians não pensa diferente. Eu falei em outros CNPJs, vou falar aqui. O Corinthians, no melhor momento com o Dorival e com o Ramon e Ramonzinho, foi o Corinthians que usou os 2 laterais. O time do Diniz não os usa. O time do Diniz encosta o Mateuzinho para ter o Caio César e encosta o Bidu para ter o Bidon. É um Corinthians que tem 2 jogadores que sabem pisar na área e sabem chutar, e ele não usa esses 2 jogadores por causa desse maldito 4-3-3. Porque esse jogador tem que fazer o jogador de lado, ele tira um jogador de qualidade do meio de campo, ou que pode fazer um cara mais meia para coibir esses 2 jogadores. O Ramon inventou uma coisa no desespero, que algumas vezes funcionou, e o Diniz usou, o Dorival usou pouco, que é usar o Bidon na segunda linha. É escalar o Anrileri, que não sai do lugar, do lado esquerdo, para ter o Bidon, esse jogador, Bidu aberto na esquerda. Porque é um jogador que sabe jogar na esquerda, que sabe cruzar a bola na área. Toda hora ele fala, mas agora não cruza a bola na área, agora cruza a bola na área, não conseguimos cruzar a bola na área. O Bidu que sabe cruzar uma bola na área e sabe chutar a bola no gol. Agora, o que que ele faz? Ele fica com o Bidu atrás da intermediária, o Bidu não sabe marcar, e o jogador que tá jogando de ponta esquerda não é ponta esquerda. Ah, olha, o time piorou. Olha, que coisa!
5: Mas percebam como tem ali o componente Fernando Diniz e algumas coisas que realmente fogem do treinador. Mais uma vez, no ano passado, quando o Corinthians foi campeão da Copa do Brasil, o Garro não fazia parte da formação principal, tinha o Martínez, e lá na frente os dois estavam bem. Não dá pro craque do time em setembro tá buscando a forma física. Agora o cara teve mais um período aí importante de 15 dias para tentar minimamente se condicionar.
2: Vamos lá.
5: Porque evidentemente que ele, bem, ele faz
2: ele
5: diferença.
2: Ele tá errado, certo?
5: Claro.
2: Tá, então tá bom. Ele foi embora do Corinthians no dia 27 de maio. Não jogou mais. Foi pra Copa. O Corinthians não sabia se ia renovar, se não ia renovar. Não jogou na Copa. Julho.
0: Não jogou na Copa.
2: Não jogou na Copa, julho. O Corinthians não assinava o contrato, quero renovar, mas não quero renovar.
0: 29 de junho cai a Holanda. A Holanda caiu dia 29 de
2: então,
0: junho.
2: Então, mas antes ele não jogou.
0: Não
2: então,
0: jogou e não voltou.
2: Aí ele saiu de férias, não tinha contrato. Não, ele não tinha contrato e o Corinthians tinha dado férias pra ele.
0: Não, tinha até 31 de julho
2: o contrato. Não, era 23 de julho e o Corinthians tinha dito que ele tinha direito às férias que ele tava dando pro elenco. Então ele não voltou depois da Copa e o contrato ia acabar. Quando ele saiu de férias, quando ele foi pra Copa, já sabia que ele ia voltar no pós-Copa. Aí o Corinthians fala, quero renovar, mas não tenho certeza, quero renovar, mas não tenho certeza. Aí o Corinthians decide, no dia 6 de agosto que não vai renovar, e no dia 13 que vai renovar. Aí ele tinha que estar em forma, porque ele é jogador profissional, para jogar no Corinthians ou em qualquer outro lugar, ele tinha que ter se mantido em forma. De quem é a culpa dele não estar em forma agora? Pro Corinthians.
0: Dele.
2: Do Corinthians.
5: Não,
2: porque não, tudo bem, mas o Corinthians, quando o contratou, sabia que ele estava 2 meses sem jogar. 3 meses sem jogar e quis renovar. Não,
0: mas ali que foi uma decisão
2: então,
0: totalmente
2: populista. Então, assim, o Corinthians gosta... é muito fácil falar que só a postura do Memphis, e é verdade, é uma postura de alguém que esse ano tá tirando um sabático. No começo do ano não jogou pra se preparar pra Copa, se machuca.
0: E tá bravo que não
2: joga, não joga, não joga, não joga, não joga, vai pra Copa, não joga, não joga, não joga. Agora, o Corinthians viu que ele não jogou em janeiro, em fevereiro, em março, abril, maio, junho e julho. E aí, dia 6 de agosto, não vai dar, viu? Nós não vamos ficar com você. Dia 13, putz, vou ficar com você. E acha que ele vai ser a solução do segundo semestre? A culpa é minha ou do Corinthians que faz essa avaliação?
4: Não, mas sim, agora, né? Ele tem que estar em condições, agora, né?
2: Não sei, agora, se daí, hoje, não sei se 18 dias é o suficiente, vamos ver. 18 não, 17.
4: Não, porque ele não tinha parado, né? Ele não tinha um preparador físico pra chamar de seu, brasileiro.
5: Mas não é o suficiente, não, nunca é o suficiente. Não, é igual o Felipe Coutinho.
4: Ele não tava completamente parado.
0: Não, mas é que falta ritmo de jogo, outra pegada.
5: O que acontece é o seguinte, quando você olha pro Memphis na equipe do Corinthians, eu vou até comparar aqui, guardadas as devidas proporções, com a situação do Felipe Coutinho. Felipe Coutinho não jogava desde fevereiro, tava se condicionando lá de alguma forma, né, tentando manter a forma física, mas completamente sem ritmo de jogo. Ele entra no clássico contra o São Paulo, sem ritmo, e numa jogada ele simplesmente acaba com o jogo. Né? Numa jogada, num domínio, ele tira lá o Arboleda, já mete o Cebolinha em condição e aí todo mundo sabe o final da história. É o que se espera do Memphis. Quanto você suporta, querido? Olha, igual hoje, o Yuri Alberto não vai jogar, a projeção é para que ele jogue 60 minutos. Quanto tempo você suporta bem? Bem? Bem.
0: 5 minutos.
5: Certo? Porque contra o Estudiantes foi uma vergonha. Ele não participa do jogo.
0: E nem com a bola parada no pênalti ele conseguiu.
5: Entendeu?
0: Ajudar.
5: Em algum momento, assim, e outra coisa, você vê o atraso, né? Ele tenta dar um drible, o corpo não acompanha o raciocínio, ele tá muito mal. Ou ele estava muito mal. O que não vai dar pro Memphis se tornar uma potência física da noite pro dia, nem sei se nesse estágio da carreira, mas pela condição técnica que ele tem que estar minimamente condicionado pra num lance decidir o jogo pra equipe.
4: Eu não espero absolutamente nada no Memphis. Pra mim, não era nem pra ter renovado.
5: Fora o field goal na arena.
4: Eu vou te dar a letra.
0: Fora o field goal na
4: arena. Eu vou te dar a letra, o que, que vai acontecer com o Memphis. Vai, no começo do jogo, vai marcar ali.
0: Trotezinho.
4: Querendo, enfim, a marcar a saída de bola de
0: trotezinho,
4: e tal.
0: Aquele trotezinho.
4: É, aquele lá vai falar pro Yuri, lá. Vai sinalizar pra outro, lá pro carro, pro Bidon, marca lá. Começo do jogo é assim, tal. Aí a bola cai no pé dele. Ele se enrosca nas próprias pernas, cai, pede falta e não foi nada. E jogo que segue. Quando ele pega a bola, vai tentar driblar, não passa por ninguém. Nada. Pode botar uma lata vazia aqui que ele vai tropicar e cair.
0: Certo.
4: Entendeu? Entendi. Mas isso os primeiros 20, 25 minutos. Depois disso, ele vai querer bola no pé. E os caras do Corinthians, convenhamos, não conseguem acertar um passe, infelizmente. Então ele vai botar a mãozinha na cintura e vai reclamar. Como a torcida do Corinthians vai estar lá, mas em menor número, não vai dar pra jogar muito pra torcida. Mas vai ficar que nem uma xícara. Não vai decidir nada, nem agora e nem nunca. Ele teve aquela passaginha dele lá, boa no Corinthians. Passaginha não, né? Ele ajudou o Corinthians a sair do rebaixamento e tal, ganhar título da Copa do Brasil, mas acabou. Esqueça o Memphis no Corinthians. E amanhã ou sexta-feira você me cobre a postura dele.
0: Éder Luiz vai trazer todas as emoções. Às 7:30 a bola vai rolar com o José Calil, Marco Belo, toda a equipe da TMC mobilizada para este compromisso do Corinthians em Porto Alegre. 1:28 Transamérica, agora é TMC, quem escuta sabe.
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0: Falasse metade do que a galera fala aqui no nosso ponto, né?
15: Perigoso.
0: Você sabe que só eu e você temos ponto, né?
15: Por isso que só a gente dá risada, assim.
0: Eles não têm um ponto eletrônico aqui, só eu e o
15: Bicudo
0: temos, e aí os caras ficam falando coisa aqui pra
15: Cláudio
0: gente.
15: Cláudio Cuca e Daniel Santa Rosa a gente dá uma são risada uma de vez em quando. Perigosa.
0: Então saiba que a nossa risada aleatória é muito por conta de... Ai, meu Deus do céu, 1h32, ô Daniel Santa Rosa, o que nós vamos fazer agora, o Palmeiras? Vamos de Palmeiras... Daqui a pouco vai termos o Gustavo Soler. Bicudo, fala aí alguma coisa só pra eu pegar aqui o recadinho amor. Importante, Bicudo. Só ler o pessoal.
15: O pessoal
0: aí.
15: Tá zoando o Melo falando que ele voltou suando.
0: Não, foi rapidinho. Suando. Não deu tempo de fazer nada, gente. Não é impossível.
15: É isso, não é assim também.
0: Ou ele queimou alguma etapa.
15: A gente não vai aceitar esse tipo
0: ou ele
15: de
0: passou alguma etapa, porque você tem uma, etapas a serem concluídas, né?
15: Uma cronologia, você seguiu, Melinho?
0: 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Já neste bloco ainda vamos ter o nosso Gustavo Soler para trazer informações do Palmeiras. Ontem tivemos a despedida de Lionel Messi com a camisa da Argentina.
15: Calma, Marília, não chora.
0: Não é, ele Messi, não tá se aposentando, hein? Ele vai continuar jogando. 60 e poucos gols, falta pra ele bater os mil, né? 70 gols. Eu acho que tanto ele quanto o Ronaldo vão
4: 68.
0: Jogar até bater essa meta
4: 68
0: aí,
4: né? Gols pra bater mil.
0: E o Ronaldo 25, né?
4: Mas o Ronaldo tem 167 partidas a mais do que o Messi.
0: Proporcionalmente, é. Então, o Messi é, é o, mais...
4: É, o falta top. 20 alguma coisa pro Robozão, né?
0: 25, acho.
4: É, e pro Messi 68.
0: Os dois vão bater mil gols. O Messi jogando no Inter Miami, né? Que é uma liga muito gostosa pra você atingir bons números.
2: O Ronaldo pode fazer 2.000 gols agora, porque depois de ontem...
0: Depois de ontem... Que nota estranha, né?
2: Olha, eu fiquei absolutamente... Primeiro que eu achei que era fake news. Eu li uma vez, li de novo, falei, não é possível. É. Não é possível que ele fez isso, não. É... Todo o desenho, né? 2 horas antes do jogo do Messi de despedida começar... Como alguém que não consegue saber que é o outro que tá aparecendo naquele dia. A Copa de 2022 fez muito bem pro Messi e muito mal pro Ronaldo. A de 2026 afundou o Ronaldo. Porque a comparação que a vida inteira aconteceu entre os dois deixou de existir. Tá. Sim. Bastante claro quem foi melhor ou quem é melhor no conjunto da obra. E do ponto de vista humano, você tá vendo uma despedida monumental, triunfante, né? É...
0: com multidão.
2: Deu uma escalada direto pro Olimpo dos do jogadores de futebol, enquanto o Ronaldo se afunda no próprio ego.
0: Cara, uma loucura.
2: É uma coisa, é uma loucura, é quase patológico. Assim, a lista de coisas que ele queria que o... De frases que ele queria que o Jorge Jesus... Se é o Tite, fala pro Neymar. Mas que o Jorge Jesus falasse, se compara com... Pelé, olha, eu tô chocada. Apesar realmente, de conhecer, realmente.
0: Fazer aquecer por 30 minutos, onde já se viu? Ô, né? Oh, o Soler, pode completar aí, Bicudo,
15: pra
0: gente.
15: Uma curiosidade pro Melo. O Charlie Ronaldo falou aqui no nosso chat. Boa tarde. Memphis pode alcançar o número de gols do Messi na carreira hoje. Basta fazer 683 gols.
0: Dá pra fazer.
4: E a gente teve o privilégio de ver o argentino jogando, né, cara? Apesar.
0: Final da Copa do Catar, Ivan Drago,
4: apesar que eu ainda acho o melhor jogador que eu vi jogar. Bola, tá? Bola. Não é comprometimento, não é número de gols. Ainda é Ronaldinho Gaúcho.
0: Muito bem, sabe que é um dos grandes astros da TMC com a bola nos pés? Gustavo Soler. Joga uma bola redonda, Gustavo Soler. E não só joga, como também traz informações do Palestra Soler. Amanhã tem Palmeiras e Bahia, o Verdão. De olho naquilo, hein, Soler? Na liderança, quem sabe amanhã. Uau. Não dá ainda, né? Porque o Flamengo tem uma vitória, tem duas vitórias a mais que o Palmeiras e 3 pontos. Mas é claro que é uma semana muito importante, hein, Soler? Muito boa tarde, meu amigo.
16: Tudo bom, Lelê? Abraço pra você, pra Marília, Ivan, Melo, Bicudo. Se eu sou bom com a bola no pé, explica por que a TMC não faturou o título da Copa Imprensa, né? Porque eu nem lá apareci.
0: Então, mas, por isso que enfim, sentimos, né, a sua ausência. É. Sentimos a sua falta.
16: Mas vamos lá, né? Pra falar de quem é bom realmente com bola no pé, né? Vocês estavam falando sobre o Lionel Messi, que tem que agradecer e muito, né? Que o último gol dele saiu nesse amistoso Agustin Giai, que foi quem sofreu o pênalti, né? Titular durante os 90 minutos. Por sinal, o Giai, nos últimos 5 jogos com a seleção argentina, que ele foi chamado pelo Lionel Scaloni 5 vezes como titular e foi bem em todos esses jogos que ele fez, né? 2 antes da Copa, 3 agora, tudo bem. A gente pode falar do nível técnico, que era um pouco mais abaixo, mas o Giai dando conta do recado nessas convocações, será frequentemente chamado pelo Lionel Scaloni nesse próximo ciclo. Ele e o Flaco Lopes chegaram durante a madrugada em São Paulo. Flaquito não jogou, então será titular contra o Bahia. Quem chegou um pouco depois e já está na academia de futebol é o John Arias. Neste momento, jogadores estão almoçando por lá e a partir das 3, 4 horas da tarde, teremos o treinamento no Nubank Park. Os jogadores do Palmeiras vão treinar no estádio do Verdão antes deste jogo contra a equipe do Bahia, que provavelmente não contará, né, com Piquerez e Emiliano Martínez à disposição na atividade, até porque eles saíram, né, lá da Índia por volta das 4 horas da tarde, dá quase 24 horas de voo da Índia até chegar ao Brasil. Então, os dois uruguaios não devem participar da atividade de hoje, mas com a possibilidade de pelo menos ficarem à disposição no banco de reserva, só para completar o banco. Já os paraguaios todos ficam à disposição, então já dá pra gente imaginar, Lelê, um time do técnico Abel Ferreira com Gomes, Flaco Lopes entre os titulares, Maurício, Sousa, Giai, o próprio John Arias à disposição no banco de reservas, pelo menos.
0: Eu acho excelente tópico, ideia. Não, eu não colocaria. O Giai jogou todos os jogos da Argentina como titular. Eu tava vendo a escalação da Argentina ontem. É o time campeão mundial, sai o lateral direito e do Giai, cara. Imagina
2: O Molina, a Roma não liberou.
0: Não liberou, então. Você imagina só.
16: Deram migué no Molina, falaram que ele tava machucado, mas...
0: Cara, olha esse moleque.
16: Não, que ele tava machucado, não. Ele tava com edeminha.
0: De história pra contar. E vou te falar uma coisa. Foi muito bem. Já foi bem nesses amistosos. Ah, mas contra fulano... Não importa.
5: Não, ele tá ganhando confiança.
0: Exatamente,
5: né?
0: Ivan Drago. Ele volta outro cara pro Palmeiras.
5: Ele tá ganhando confiança.
0: Não, é que o Galvão tá aqui. Vou pegar ele qualquer dia. Vou.
5: E assim, o Flaco Lopes também foi transformado. Certo?
0: Foi.
5: E agora o Giai tá ganhando confiança. Acho que ninguém discute mais se ele deve ou não ser o titular pela direita. E agora ele, mais confiante ainda de ter feito parte da Argentina, foi utilizado, foi bem.
0: Ô Rick, por aí o Abel acerta em não colocar todo mundo nesse jogo, pelo menos de primeira, porque os caras estão chegando agora.
4: Pô, não tem condições, não tem condição, viagem, né, longa e tal. Mas eu queria fazer uma pergunta pro Soler, um abraço pra ele. Soler, a comissão técnica do Palmeiras já chegou a uma conclusão? Porque o último jogo do Palmeiras antes da pausa foi aquele 0x0 que o Palmeiras chutou 29 gols no gol no gol do Everton, que fechou o gol aquele dia, e foi bem pra caramba, que pese um empate lá por 0x0. O Palmeiras jogou com 4 zagueiros. Mas depois da pausa da Copa, foram 18 partidas, 10 com 3 zagueiros e 8 com
0: linha de 4.
4: Já tem uma definição, já tem um desenho se ele para a sequência da competição, ou vai depender de cada adversário, da condição física de um jogador ou outro, de defesa ou de meio de campo, para ele escalar-se com linha de 3 ou linha de 4? Já tem essa definição? Porque eu gostei muito do último compromisso contra o Grêmio, que o Palmeiras voou. O goleiro não tem culpa, fechou algum lá, mas já tem alguma definição?
16: É uma boa pergunta, Melo, porque vai depender muito da condição do elenco, né? Por exemplo, para o jogo de amanhã, estamos falando de um Thiago que durante a data FIFA ele acumulou quase 200 minutos jogados. Então o Giai, é muito difícil imaginar que o Giai tenha condições de ser titular contra o Grêmio. Se o Giai não joga, aí você tem o Kelvin para ser o substituto dele, ou até mesmo o Felipe Anderson. E aí por que eu trato o Felipe Anderson também como substituto? Porque o Giai é o lateral direito que sabe marcar, o Kelvin marca mal. Então, provavelmente, aumenta a chance do Palmeiras jogar com 3 zagueiros contra o Bahia, porque você já não vai ter o Giai e o Piquerez. E o Arthur também não é um grande marcador. Então, o Palmeiras, provavelmente, contra o Bahia, deve jogar com 3 jogadores de defesa, porque você tendo Kelvin ou Felipe Anderson pela direita, você tem 2 jogadores que têm uma facilidade até para chegar à linha de fundo e fazer uma jogadinha de fundo para marcar e ter um pouco de deficiência. O Arthur pelo lado esquerdo, você der a bola no pé dele, o moleque vai correr o campo todo para jogar, para defender tem uma certa dificuldade. Pro derby contra o Corinthians, aí o Palmeiras deve voltar a jogar no 4-4-2, né, com o Marlon Freitas, Lucas Evangelista e o Andreas Pereira na meia esquerda. Pro jogo contra o Bahia, você pode ter adaptação, jogando com 3 zagueiros, você mantém Marlon e Lucas Evangelista com uma dupla de volantes e o Andreas jogando de 10, o Andreas jogando de meia armador, com o Flaco Lopes e Vitor Roque como dupla de ataque e o corredor para os laterais atacarem. Então, vai depender muito daquilo que a comissão técnica tiver à disposição, nível físico dos jogadores, mas a ideia principal neste momento é Marlon Freitas, Lucas Evangelista e Andreas Pereira formando esse trio de sustentação no meio de campo, não 3 volantes, porque o Andreas nesse esquema ele não joga como volante.
0: Ô Soler, ainda sobre essa questão, você falou aí, né? Marlon, Andreas e Lucas Evangelista. O Palmeiras, quando busca o Danilo, imagino que é pra... Pensa nesse time tirando o Evangelista e botando o Danilo. Alguma coisa ainda tá quente pra... Alguma coisa me diz que o Palmeiras vai voltar forte pra buscar o Danilo no final
15: talvez
0: do ano do
15: Botafogo. Talvez seu coração.
0: Será que é meu coração, Bico? Não parei pra ouvir ainda, mas... Tem alguma possibilidade ainda dessa negociação reacender, Soler?
16: No dia que o Palmeiras oficializou que saiu fora, a gente trouxe também essa informação, né, Lele? Palmeiras não vai trazer o Danilo, mas em dezembro vai voltar a negociar com ele. Palmeiras, em dezembro, vai tentar de novo a contratação do Danilo e vai oferecer um valor bem menor em comparação aos números que foram oferecidos neste ano, porque o Botafogo provavelmente não vai chegar a Libertadores, ainda corre risco pequeno, mas corre risco dentro do Campeonato Brasileiro, então vai diminuir, né, a pedida na teoria. Então, em dezembro, o Palmeiras vai atrás do Danilo de novo, porque continua sendo o grande plano da presidente Leila Pereira e do técnico Abel Ferreira.
0: Espero que olhem pro Palmeiras com a necessidade que precisa mesmo, hein? Já que 27 vai ser um ano aí bem interessante, né? Tem que olhar para as necessidades do Palmeiras no fim da temporada e o Danilo, para mim, é uma dessas.
2: O Palmeiras precisa de meio campista?
0: Precisa.
2: Por quê?
0: Porque só tem 3.
2: O Palmeiras precisa de mais um zagueiro.
0: Não acho.
2: Senão o Gustavo Gomes tem que jogar todos os jogos. Mais a data FIFA, mais o Palmeiras e Jacuipense. Nem contra Jacuipense. Como é que é?
0: Jacuipense.
2: Jacuipense ele foi poupado. É o cara que mais joga no mundo.
16: Palmeiras porque ele não... pede pra jogar todos. É. O Gustavo Gomes, ele não deixa mas ninguém
2: colocar ele no banco. Ele não é eterno, né, Solé? Não é uma ideia. O clube que fala tanto em controle de carga...
0: O Palmeiras, ele tem o Evangelista,
16: Marlon... que o Gomes é um caso bem diferente nessa questão, né? É um cara que, porra, os caras brincam, falam que, pô, o cara é um Wolverine, pô. O cara não acontece pra... Ele teve uma lesão na posterior da coxa e uma semana ele tava em campo. Então, o caso dele é muito diferente. O que ele faz com o próprio corpo pra se recuperar também é muito diferente. Então, o Gomes, ele, nesse ponto, é um cara muito diferente. Ele e o Arias. O Arias também é outro maluco, né? Eu não coloquei o Arias no time titular, mas pode ter certeza. Amanhã ele tá no banco e ele vai jogar também.
0: Pois é, muito obrigado, viu, Solero?
4: Só uma última.
0: Posso? Claro.
4: Eu acho que tá por um triz o Arthur assumir a titularidade na lateral esquerda no lugar do Piquerez. O que aconteceu com o Piquerez, cara?
0: Não vai sair do time.
15: Gustavo Solero sinaliza negativamente.
4: Não tem jeito. Não. Mesmo não jogando aquilo que a gente já viu, que ele tem condições de jogar.
0: Não vai jogar, não vai sair do time do Piquerez.
16: Melo, posso devolver com outra pergunta? Você consegue me citar um lateral esquerdo entre os 6 primeiros times da tabela de classificação do brasileiro com mais assistências que o Piquerez na temporada?
4: Não, porque nós não temos lateral também, né? Então,
16: não, você não consegue citar porque o Piquerez é o líder em assistências.
4: O olho é rei, mas o Arthur tá pedindo passagem.
0: Eu também acho, mas acho que pra determinados jogos ele vai
4: trocar. Por aquilo que eu já vi o Piquerez jogar e pelo que ele vem jogando, o nível caiu.
0: O Piquerez teve muita lesão na temporada. Obrigado, viu, Soler? Valeu, amanhã você volta com mais informações do dia do jogo do Match Day Palmeiras e Bahia. Obrigado, Soler. 1h47, Transamérica agora é TMC. Quem escuta sabe, pô.
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19: Labubu do Ricardo, né? Queremos o Labubu do Ricardo Melo. O Marcelo Batista aceita um. Tudo bem, Batistinha?
20: Tudo bem, boa tarde.
19: Terminando o papo, o que que vem?
20: Opa, claro, vem o sobremesa, como sempre, coladinho no Papo de Craque. E hoje a gente vai receber a eterna Ofrásia. Lembra do programa do Clodovil?
21: Vida Vlat.
20: Hoje vem aí. Nós vamos querer arrancar algumas...
21: Mas vem mesmo?
20: Vem, vem.
21: Vocês estão levando o cano pra caramba lá, hein?
20: Rapaz, você vê só...
19: O programa é difícil, é fácil não, meu amigo.
20: E vocês viram que também o sobremesa zicou muita candidatura, né? Porque teve muita gente que veio aqui no sobremesa, nenhum foi eleito.
19: Nem entrou.
20: Silvia Bravanel, Manuel
19: Nada.
20: Gomes.
19: Nada.
20: A Julie Milk. Nada. Vieram no sobremesa, ó. Já era, já era.
19: Mas...
20: Já era.
19: Hoje tem, daqui a pouco,
20: sim.
19: Então assim que acabar, feito convite pra galera, manda um abraço pra todo mundo. Mini Ruth, não...
20: A Mini Ruth, ela teve problemas de saúde.
19: Mas
20: em breve ela estará
21: E a vidente falou que o Lucas que ia primeiro, hein?
20: Tá vendo só?
19: É, brincadeira isso.
20: Tá vendo? O que que vocês vão falar agora? É do Ney? É do Ney.
19: O
20: Ney vai jogar ou não vai amanhã?
19: Ele talvez acho que vai pro banco. Vamos perguntar pro Lucas Escórcio. Escórcio, e o Santos? Boa tarde, Escórcio.
22: Fala, Leandro Boldaqui, amigos ligados no Papo de Craque, primeira edição. Vamos atualizar as notícias do Santos. Olha só, o Santos conseguiu o aval da Polícia Militar para fazer o jogo na Vila Belmiro com torcida. Isso porque nos bastidores havia uma negociação em volta ali em torno do que acontecia com a reforma do setor Cosme Damião, já que o Santos está tentando tirar as escadas que levam para a arquibancada para descer essas arquibancadas e aproximar ainda mais o torcedor do campo. Essa reforma está sendo feita durante a temporada e durante a data FIFA o Santos avançou com essa reforma, não finalizou, colocou escadas provisórias no local e precisava desse aval da Polícia Militar, conseguiu, já iniciou sua venda de ingressos e ingressos esgotados, promessa de vila cheia para encarar o Flamengo amanhã às 7:30 da noite na Vila Belmiro. A gente já trouxe aqui na TMC, mas é sempre bom lembrar que este é o confronto dos líderes do segundo turno. O Santos, em 9 jogos, fez 6 vitórias, 2 empates e 1 derrota. O Flamengo, a mesma coisa, 20 pontos neste retorno. Quem vencer se torna o líder provisório aí desse segundo turno do Brasileirão. O Peixe encara o jogo como praticamente uma final, já que quer buscar esta vaga na Libertadores, e já temos uma provável escalação com muitas voltas. Vale lembrar as voltas da data FIFA de Cabadeiro, Miguelito, Gabriel Bontempo, João Ananias. Nós temos também as voltas do departamento médico com o Neymar Júnior e o Luan Pérez também voltando de suspensão. Vamos então trazer o provável Santos para encarar o Flamengo. Diógenes no gol, Rodinei na lateral direita, Lucas Veríssimo, William Arão e Escobar. 2 volantes com Gustavinho e Oliva, Gabriel Bontempo já volta sendo titular contra o Flamengo, Rolaser na ponta esquerda, Barreal, e lá na frente o artilheiro do ano no Peixe, 23 gols para ele, Gabriel Barbosa, Gabigol. Este o provável Santos, com Neymar e Coutinho no banco para entrarem no segundo tempo.
19: Bom, é isso aí, com Neymar e com Coutinho no banco para ajudarem o Santos nessa caminhada.
0: Coutinho talvez.
19: O Gabi joga, né?
0: Gabi joga e talvez o Coutinho também.
19: O Coutinho chegou, tá jogando demais. Ó, Bicudo, amanhã é Santos, Bicudo, não tem outra alternativa, Bicudo.
0: Não sei por que você tá falando isso.
19: Ah, né? eu...
0: Você é muito, amanhã, é muito peixão.
19: Amanhã eu sou peixão, desde, né, quando eu acordar amanhã até a hora que eu for dormir, Vodrago.
0: Mas não vem zicar, não.
19: Não, zicar não, mas vai ser um jogo legal pra caramba. Esse jogo vai ser muito bom.
0: É isso.
19: A ascensão do Santos, os dois melhores times do retorno do Campeonato Brasileiro. Neymar provavelmente, ele meteu uma carretilha no Rolês, eu tava vendo um vídeo que ele fica postando, mas é isso, expectativa, a minha tá lá em cima, Ricardo Melo, pra esse jogo de amanhã.
21: Não, que deve ser um jogo bom pra Dedéu, deve ser, né? Como você disse, as duas melhores campanhas em 9 jogos do segundo turno, o Santos tá jogando muito, mas pegar pela frente um time que tá pleiteando o título, né? E que não pode dar bobeira, não pode dar bobeira. Isso quer dizer que vai ganhar o Flamengo? Não. Mas daqui até o final do campeonato, vai trupicar aqui, vai perder ponto a colar. Mas que eu tô na expectativa também de ver esse jogo, que a priori vai ser um baita de um jogão. Né? Acho que o Neymar não vem.
19: Banco, né?
21: Tão falando, acho que banco. Talvez lá no finalzinho. O Arthur fazendo falta.
19: Quem joga no lugar do Cebolinha?
21: O Flamengo é tinhoso, né? Isso.
0: O Barreal já deve ser titular também, mas você vê, deve ser
1: já
0: o
1: é um outro Santos. Ó, Neymar voltando de lesão, certo? Arthur tá machucado. Sem Cebolinha, que não pode jogar, é outro Santos. Tem a volta do Bontempo. Esse é bom. Agora, perde muita gente boa pra enfrentar a melhor equipe do campeonato.
0: Ele deve colocar o William Arão de primeiro volante, né?
1: E o Lucas Pérez na zaga ao lado do Veríssimo.
0: Lucas Veríssimo e Luan Pérez.
19: Aí eu já começo a ficar preocupado.
0: E aí eu já resta saber se o Arão entra como um terceiro zagueiro ou como primeiro volante.
19: Gustavinho, Bontempo,
0: não.
19: Oliva.
0: Seria Oliva, Bontempo, Coutinho, Barreal e o Gabigol. E aí... tá o Arão que eu contei como zagueiro, mas...
21: Só um detalhe, o Flamengo também tá bastante desfalcado, hein? Arrascaeta, Ayrton Lucas, Everton Araújo, Varela, o Antônio Valença, todos fora.
0: Mas eles têm três elencos,
19: nem jogaram ainda.
21: Compensação, volta o Paquetá, o Samuel Lino, o Eric Pulgar, o Pedro Pedroca e o...
0: Os caras têm três elencos, Melo.
21: Quer dizer, é um elenco extraordinário,
19: né? Tá fora mesmo é o Arrascaeta até o fim até o final do mês de outubro, pelo menos ele tá.
0: Você queria falar final da temporada, né?
19: Não, eu não torço pra cara se machucar, claro, e a imagem dele foi terrível.
0: Foi.
19: Mas enfim, 4 a 6 semanas, ou 6 a 8 semanas?
1: Não, falta pra fase final ali, pra pensar na final da Liberta.
2: Faz muita falta, mas o Arrascaeta já fez falta esse ano, desfalcou o Flamengo, se machucou contra o Estudiantes mesmo, na fase de grupos. Eu fiz esse jogo quando ele machuca o ombro, né, desloca o ombro, cai sozinho e machuca o ombro. Se falca o Flamengo na final da fase de grupos, que termina com a melhor campanha, desfalca o Uruguai na Copa do Mundo, não pode jogar, a Copa do Mundo vai, mas não joga.
19: E foram várias lesões nesse...
2: Várias lesões, assim, nesse momento, o Leonardo Jardim já desenhou, né? Ele vai colocar o Paquetá nessa função ou o Carrascal por dentro. Obviamente que o Arrascaeta, pra mim, né, depois da saída do Gabigol, é o jogador que mais bem representa esse período vitorioso de 19 pra cá, faz muita falta.
0: Bruno Henrique, não?
2: Ah, mas o Bruno Henrique nem titular é, né? O Rascaeta nunca deixou de ser titular.
3: Impressionante,
2: né?
3: Como...
0: O Bruno Henrique é muito protagonista.
2: Ele é muito protagonista, cara. Mas o Rascaeta sempre foi titular, né? A chegada dele no Flamengo, ela é...
19: Meteórica,
2: é 19 assim. É meteórica. E, evidentemente, quando tem o Gabigol, tem uma coisa do carisma e tal. Mas agora eu acho que é o Arrascaeta o símbolo dessa era muito vitoriosa do Flamengo. Faz falta, mas tem substituto.
19: Del Valle e Flamengo na volta no Maracanã. Foi. O Flamengo com um a menos. Os caras botou Arrascaeta de atacante. Parecia que tava com dois a menos, que ele não tava, ele não marca. Aí chutou no goleiro, a bola passa e ela, o Arrascaeta acredita na jogada, é muito iluminado.
0: Engraçado, porque foi acho que durante a parada... Deus. Técnica, né? Do segundo tempo, que o Léo Jardim fala Arrascaeta de 9, não sei o que. Aí.
19: Brincadeira.
0: A transmissão estranhou, falou Arrascaeta de 9.
19: Oi, Ivanzinho, dá pra. Eu acho que matematicamente dá, mas se o Santos bater o Flamengo amanhã, papo de definitivamente entrar por liberta, hein?
1: Sim, mas eu acho que essa expectativa ela é válida. O Santos tem feito por onde? Subir na tabela de classificação. Agora, vai enfrentar a principal equipe do campeonato, então, com desfalques, não vai ser uma tarefa fácil, mas se o Santos consegue bater o líder, aí sim, essa confiança vai lá em cima e o Santos tem tudo pra... pra G... Pode mudar
0: não
1: muito.
0: Dá pra saber.
19: Pode ser G9. É,
0: dá pra ser até G9.
1: Pode mudar bastante, então,
19: pode
1: né?
19: Pode ser G9,
0: G8. Eu acho difícil ser G9, mas...
19: Eu também acho. Acho que é mais provável é o G7, né?
0: É o que dá pra chegar.
19: Ó, Fluminense, Palmeiras e Flamengo estão na Libertadores. Eu acho que um deles vai ser campeão. Então, na...
0: Já abriu mais uma.
19: Já abriu mais uma vaga. É, Palmeiras...
0: Galo.
19: Copa do Brasil. O Galo tá no G8? No
0: tá no G7. Tá.
19: E aí tem a questão também, se o time da Libertadores for rebaixado, ele perde a vaga pra, que vai pro brasileiro. Então ainda
2: mas
19: tem...
2: Mas não tem esse time, né? Mais. Não tem mais esse time.
19: Nem Vasco, nem Grêmio. Você acha que cai?
0: Não, mas...
19: Que podem ganhar a Copa do Brasil
0: nesse momento
19: caso.
0: Tem sétimo.
19: Ou ser vice, né?
2: É que o Grêmio eu acho que não é tão favorito quanto o Atlético. Então já não conta...
0: Se o Galo chega na final, ele já tem uma vaga...
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1: Aumentar a fúria das pessoas, né? É um símbolo dessa revolta. Acaba de morrer. Então, estamos aí no sentido dessa luta, um mártir que acaba de acontecer e isso certamente vai incendiar mais as pessoas.
2: E falando de protestos, o governo da França suspendeu o uso de granadas de efeito moral pela polícia nos protestos de estudantes. A decisão veio depois, gente, que um adolescente de 15 anos perdeu a mão ao pegar uma dessas granadas no norte do país. Granada de efeito moral é aquela que explode com barulho alto e clarão para poder dispersar as multidões. A suspensão vale só para os atos de estudantes do ensino médio. Gente, são menores, né? Pelo amor, né? E até o governo conseguir esclarecer o que foi que aconteceu. Mais de 6.500 pessoas já foram detidas desde o começo dos protestos, a maioria menores de idade. A oposição de esquerda criticou a demora e disse que foi preciso jovens ficarem mutilados para o governo recuar. E aí um vídeo viralizou. O prefeito de Saint-Denis, na região de Paris, apareceu no meio dos manifestantes, inclusive vestido de terno, gravata ali. Acabou atingindo por gás lacrimogêneo. Ele fazia ali, se colocou na frente desses estudantes para que a polícia não chegasse perto. Ele afastou as mãos ali, né, num gesto de proteção. Mas acabou atingido aí por gás lacrimogêneo. Os estudantes cobram escolas em melhores condições, mais professores e dias de aula mais curtos, Alvarez.
1: É importante a gente entender que na França um protesto como esse pode ter repercussões muito maiores. Já é grande, mas já está se tornando também novamente uma disputa entre esquerda e direita. Esses estudantes são vistos como de esquerda, a direita rejeita esse movimento e a gente está percebendo já uma preparação para o embate que vai ser a eleição francesa no começo do ano que vem, quando há uma grande possibilidade, pela primeira vez, a extrema-direita francesa chegar ao poder com Marine Le Pen, que teve a sua candidatura liberada. Isso pode ser bem parecido com o que a gente está vivendo aqui no Brasil. Como a gente sabe, esse movimento é mundial, né? O mundo passa por uma virada à direita e a França não é nenhuma exceção. Então a gente já está vendo aí a França vivendo dias pré-eleitorais.
3: E a cena é muito forte, né? Do prefeito ali defendendo os estudantes.
2: O prefeito é um homem negro, diga-se de passagem.
3: Certamente ganha pontos, né? Ganha pontos no cenário político por essa manifestação. O prefeito, só a título de curiosidade, Saint-Denis, se alguém reconheceu o nome, mas não está lembrando de onde, Saint-Denis é uma cidade, um subúrbio, né, da capital Paris, onde se localiza o Stade de France, onde o Brasil perdeu a final para a França em 1998.
1: Onde vive a classe mais pobre da França, trabalhadora, muitos imigrantes africanos, árabes também. É um lugar, inclusive, perigoso para um turista, é um lugar difícil, tenso. Se a gente quiser comparar, seria como para nós as favelas do Brasil, né? Não o mesmo nível de pobreza, mas com a mesma complexidade.
2: Só é interessante ver o nível de engajamento do estudante jovem, né? Que vai para a rua, vai protestar, não é... A gente não tem... Né? Obviamente que no Brasil isso não é comum. Bom, e daqui a pouco aqui no Link TMC a gente fala sobre a revisão da condenação de Jair Bolsonaro. O presidente do STF, Edson Fachin, indicou que se for julgada, essa revisão deve ir para o plenário e não a uma das turmas. Então quer dizer que todos os ministros devem decidir sobre essa revisão. Mas agora vamos com as principais notícias da sua região.
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0: 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Falando agora para o 100.1 de São Paulo e Grande São Paulo, a Polícia Federal iniciou uma operação contra uma organização criminosa, mais uma, suspeita de tráfico de drogas no Aeroporto Internacional de São Paulo, em Guarulhos. Repórter Wailan Bernardo traz as informações ao vivo. Fala, Wailan.
1: Olá, Mayara, a todos nos estúdios da TMC, a quem acompanha a nossa programação. Ao todo foram 21 as prisões temporárias que foram cumpridas e também 29 mandados de busca e apreensão em Guarulhos, Santo André e São Paulo. Tudo começou quando, em julho de 2025, a polícia apreendeu malas que estavam com drogas e seriam transportadas para Joanesburgo, na África. E eles descobriram um funcionário de uma empresa que teria acesso à área restrita, que estava colocando então essas malas nas esteiras. A partir daí, eles iniciaram a investigação, chegaram até quem seria o líder dessa equipe e agora também outras pessoas que estariam ligadas. Eles também determinaram o sequestro de bens e apreensão no limite de até 4 milhões de reais. Agora, esses funcionários que estão investigados perderam o credenciamento, não podem mais ter acesso às áreas restritas, também não vão estar mais trabalhando no aeroporto e podem estar sendo aí indiciados pelos crimes de tráfico internacional de drogas, associação para o tráfico, organização criminosa, lavagem de dinheiro, falsificação e uso de documento falso. Mais uma operação sendo realizada nos aeroportos. Lembramos que no mês retrasado nós tivemos aquele flagrante lá de uma operação também onde criminosos estavam tentando colocar malas, embarcá-las aí em um voo, a polícia trabalhando para desmantelar esse tipo de quadrilha. Volto com vocês no estúdio.
2: Tá falado, Wailan, obrigado. Seguimos por aqui, a Polícia Civil investiga pelo menos 9 mortes suspeitas de execução em um intervalo de um mês na cidade de São Paulo. Nosso repórter Marcos de Pato com mais informações e mais detalhes.
3: Oi, Tomás, muito boa tarde ao nosso trio do Link TMC e a todos que acompanham a programação da TMC. Pois é, a Polícia Civil investiga essa série, né, de homicídios, como são tratados esses casos, com características de execução muito parecidos, com sinais de decapitação, também de esquartejamento, também corpos queimados, baleados, enrolados em sacos e também cobertores. Esses casos foram identificados em praticamente todas as zonas da capital paulista, com exceção da região central, e a polícia vê características parecidas nessas execuções, mas não associa a um serial killer. Ela acredita que a hipótese possa estar ligada a execuções relacionadas a grupos criminosos rivais. Isso por conta, né, desses sinais de violência bruta. A polícia segue investigando, mas até agora não identificou e não prendeu nenhum dos envolvidos nesses crimes que ocorreram do início de setembro ao começo de outubro. Volto com vocês no estúdio.
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1: Gente, aumentar a potência do carro é relativamente uma coisa fácil de se fazer, mas será que pode ser feito? O Edson Ragazzi vai responder essa pergunta. Vamos ouvir.
2: Oi, meu amigo parceiro da Uber. Oi, minha amiga parceira da Uber. Eu sou o Edson Ragazzi, jornalista automotivo. Você sabe que é possível aumentar a potência do motor do seu carro, mas tome cuidado. A recomendação para preservar a vida útil é manter ele original. Tenha em mente que o motor é projetado para atender a uma potência e torque específicos. Portanto, se você aumenta essa potência, acaba provocando o desgaste prematuro de vários componentes. Como esses componentes não estão preparados para suportar maiores pressões e temperaturas internas, o processo sobrecarrega os pistões, as bielas e, no caso de modelos turbo, o turbo compressor. Quando a potência é aumentada, a centralina, conhecida também por ECU, injeta mais combustível para gerar a força extra. Isso faz com que o veículo consuma mais, vira beberrão. A transmissão vai receber sobrecarga. Assim, a embreagem e a caixa de câmbio sofrem mais esforço e podem patinar ou quebrar. Todos os componentes que citei têm custo alto para consertar. Além disso, prejudica o meio ambiente, porque o modelo emite mais gases tóxicos. E finalmente, de acordo com as normas do CONTRAN, qualquer alteração na potência ou cilindrada exige um limite de até 10% para mais ou para menos em automóveis, caminhonetes e utilitários. Por exemplo, se o carro tem 100 cavalos originalmente, a potência máxima permitida depois da troca vai ser de 110 cavalos. Parceira, parceiro, mantenha seu automóvel original. Faça as revisões e manutenções recomendadas. Assim, você vai aproveitar tudo o que ele oferece com muito conforto e segurança. É isso. Até a próxima aqui na Rádio Uber, com mais dicas especialmente para você, parceira e parceiro da Uber.
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0: Voltando, 15 horas e 45 minutos. Olha, muita gente no TMC News BR conosco, participando, interagindo. Um abraço aqui para o André Colli, para o Leonardo Farias, que é motorista de aplicativo e todos os dias nos acompanha. Silvio Lima, Roberto 45, está dizendo: cadê o espanta convidado? Acho que ele está se referindo ao Rodrigo Alvarez.
1: O que que ele falou de mim?
0: Cadê o espanta convidado? Eu acho que pela discussão mais dura ontem.
2: Gente, jornalismo é isso. Jornalismo que se agrada ao entrevistado é publicidade. Mas isso assim, aqui é um programa jornalístico.
3: Espanta convidado é sensacional.
0: Mas tem outra melhor aqui, ó. Neto. Boa tarde, o Rodrigo Alvarez está tranquilo hoje? Ontem ele pulou com os dois pés no peito do garotinho. Também não foi assim, ele fez a pergunta. Ele fez a pergunta, pô.
1: Terminamos aqui na maior tranquilidade.
2: Dando risada.
1: O outro de garotinho não queria nem ir embora. Ele falou: quero continuar.
2: Isso. Ele estava
0: sorrindo. Deixa eu só terminar a história do garotinho, do outro garotinho.
1: E eu,
0: né,
1: dizendo aqui, pô, como é que é? Ele conta a história de corrupção na maior tranquilidade. Tá acostumado a falar disso, pô? Ele não queria ir embora, não.
2: Aí é assim, né? Se a gente faz uma entrevista assim: olha, garotinho maravilhoso, como você é incrível. Aí é óbvio que a gente tá errado, né? Claro. Vai ser xingado também. Mas vocês não estão muito felizes com as coisas,
1: não,
2: né?
1: Não, mas eu acho que eles gostaram. Eles estão com saudade.
2: Gostaram.
1: Da entrevista.
2: Foi muito bom.
1: Querendo outra.
2: Mais uma vez, gente, ouçam.
1: Vamos pedir pro pessoal sugerir quem vocês gostariam que a gente entrevistasse.
0: Boa.
1: Político eleito, tá, de preferência, não?
2: Isso. A gente tá tentando vários, tá, gente? Estamos aguardando aí.
1: Vamos contar quem?
2: Não, é você que é o garotinho. Não vamos contar quem, mas a gente tá tentando vários. Inscreva aí, é uma ótima ideia. No WhatsApp também, 972211001, escreve pra gente.
4: Eu queria que vocês falassem com o Lula.
2: Pode ser também.
1: Não, tem que falar também com o Flávio Bolsonaro.
2: Também. Aqui a gente tem lugar pra todo mundo.
0: Um abraço carinhoso também pro Helder Lucas, descendo além aqui. Eu quero ver se provar isso que você tá falando. Não é nada disso. Você me interpretou mal, Helder. Mas enfim.
1: Conta pra gente aí, pô.
0: É, enfim, não, deixa pra lá.
2: Ó, já tem gente pedindo o Nicolas aqui, que é o Sidney Mendes, mandando no nosso WhatsApp também. O Adriano do Jaraguá mandou uma denúncia, daqui a pouco a gente vai falar. Enfim, obrigada a todo mundo que nos escreve. Traz o Moraes pra entrevista, diz o Jonathan. Tamo tentando, Jonathan. Obrigada aí todo mundo que nos escreve sempre. Eu leio tudo, tá, gente?
1: Aqui gente, vamos falar com o Tibério que tá com pressa. Vamos pra Brasília.
2: Vamos lá. Segundo, agora o assunto, né? A revisão criminal apresentada pela defesa do ex-presidente Jair Bolsonaro. O ministro Cássio Nunes Marques, do Supremo Tribunal Federal, afirmou hoje que a condenação apresentada pela defesa do ex-presidente só será analisada depois do segundo turno das eleições. Eu acho que é uma decisão que faz sentido. Segundo o gabinete do ministro, é isso, ó. Uma decisão antes da eleição vai interferir no processo eleitoral. Não tem como. Bruno Tibério tá de volta e traz todas as informações. Fala, Tibério.
5: Pois é, então, e além de deixar então essa análise, né, para depois aí do segundo turno, Nunes Marques também confirmou que pretende levar a revisão criminal ao plenário do Supremo Tribunal Federal para que os 11 ministros então possam analisar esse caso. O gabinete do ministro também afirmou que Nunes Marques não considerou anular a condenação de Jair Bolsonaro por decisão liminar individual. A defesa tenta então reverter a condenação do ex-presidente a 27 anos e 3 meses de prisão. E entre os argumentos que foram apresentados pela defesa,
2: a gente tá com um problema no link de Brasília.
1: O nome disso é Maldição de Brasília.
2: É. Então, que coisa. Fale, Alvarez. Não. Eu vi que você tava acompanhando essa notícia.
1: Eu só
2: ia
1: dizer que isso acontece só em Brasília. Deve ter alguma razão, né? Deve ter algum fantasma rondando o nosso repórter lá, né?
0: É impressionante.
1: Mas qual é a história? O Cássio Nunes Marques disse que o Tibério estava trazendo, né? Que não vai analisar essa soltura antes do segundo turno.
0: Perfeito.
1: O que pode interferir nas eleições. Eu me pergunto ao Wilson se já não está interferindo, porque só de falar isso já muda o cenário, né? Parece que já vem uma votação importante aí, com 3 votos pelo menos favoráveis ao ex-presidente Jair Bolsonaro, que a gente sabe do Fux, do André Mendonça e do Cássio Nunes Marques. Pergunta se o Fachin votaria a favor ou não, se o Dias Toffoli votaria a favor ou não. Tem que se saber o que acontece para, né, tirar da prisão o ex-presidente condenado a 27 anos e 3 meses por tentativa de golpe de Estado, com a alegação de que houve exageros na punição e não houve o devido tempo para que o processo corresse da maneira adequada. Essa é a alegação da defesa, que está sendo considerada pelo Nunes Marques. Mas vamos lembrar, não custa lembrar, que o Cássio Nunes Marques é um ministro indicado pelo próprio Jair Bolsonaro. Eu sempre me pergunto, e o Wilson quer falar aqui que ele tá nervoso.
6: Nervoso mesmo. Esse pacote de bondades do Supremo, não sei se vocês falaram hoje.
2: Mas falou.
6: É uma vergonha. É uma vergonha. Depois da abertura das urnas e o avanço da direita, principalmente no Senado, é uma vergonha. Alexandre de Moraes, a Débora do Batom.
1: Liberada.
6: Liberou Eustáquio e o Alan Santos.
1: Mas lembra devagarzinho. Débora do Batom foi aquela que usou o batom para riscar a estátua no Supremo,
2: do STF,
1: né?
2: Exatamente, estava presa.
1: O outro, Eustáquio.
6: O Eustáquio e o Alan Santos.
1: Dois blogueiros
6: que se dizem jornalistas que estão foragidos e atacam o Alexandre de Moraes assim, com força. O Alexandre, sangue no olho. De repente, arquiva o processo. Agora, a PGR liberando a visita. Alexandre de Moraes, um amor de pessoa, consultando a PGR se o Flávio poderia visitar o Jair Bolsonaro. Coisa que ele não deixou ao longo de toda a eleição.
2: E que não consultava ninguém também.
6: Não, e não consultava ninguém. A PGR tá liberado. É uma vergonha esse momento que nós estamos vivendo, esse assédio, por mais... qual que é a estratégia? Eu não sei qual que é a estratégia.
1: Não,
6: mas
1: aí
6: é uma vergonha.
1: Tá, tudo
6: é
1: bem.
6: É uma vergonha.
1: Tá, vamos entender essa vergonha um pouquinho. Primeiro, eu acho importante colocar aqui. As razões, as motivações de Alexandre de Moraes serão diferentes das motivações de Cássio Nunes Marques. Então, se a gente quer separar, como a gente sempre faz aqui, sem medo de dizer o que está acontecendo, com a realidade nos olhos, Cássio Nunes Marques, claro, tem uma dívida com aquele que o colocou lá. Ele defende, a gente já sabe, o Supremo virou partidário. O Cássio Nunes Marques é do partido que defende a família Bolsonaro. Por outro lado, Alexandre de Moraes...
6: Mas o momento é político.
1: Sim,
6: por que ele esperou até agora?
1: Ele dizer que não vai fazer antes do segundo turno para não interferir, é óbvio que já tá interferindo.
6: Lógico, tá deixando aquecido as pessoas com a esperança que o Flávio ganhando a eleição...
1: Suba a rampa com Jair.
6: Isso.
1: E o Flávio tá pedindo isso, tá tudo coordenado, certo? Por outro lado, Alexandre de Moraes quer salvar a própria pele, porque ele sabe que com esse Senado, com a composição à direita como nunca houve, 121 deputados do PL no Congresso e um Congresso mais à direita do que eu não sei desde quando, 1980 e poucos. O que a gente tem aí? O pedido da cabeça de Alexandre de Moraes. Ele vai ser levado a um processo de impeachment. Então tá todo mundo, cada um defendendo o seu interesse.
6: E pra fechar com chave de ouro, Gilmar Mendes arquivou o processo contra o vice do Flávio Bolsonaro, o senador Alfredo Gaspar, que é denunciado por estupro. Do nada, passou com essa faca no pescoço ao longo do primeiro turno inteiro. Dia 5, ele arquiva o processo.
2: A gente vai falar disso, inclusive, em mais detalhes.
6: É uma vergonha. Então, mas é disso que nós temos que nos indignar. Não é com fake news, não é com deep fake, mas são com os movimentos do judiciário que no outro dia da eleição, desculpa a expressão, se a TMC vai ficar chateada comigo, baixar as calças pra direita. Desculpa, diretor Augusto, mas nós temos que ser claro, porque é isso que tá acontecendo.
0: Mas quando você fala que o momento é político, quando não foi político?
6: Então,
0: quando não foram políticos os últimos momentos do Supremo?
6: Mas é isso que eu tô te falando.
0: Faz tempo.
6: Antes, os movimentos eram pra direita, mas fechou a urna à meia-noite.
1: Era uma outra direita.
6: Antes, vamos pro corte. Antes, o movimento era pra esquerda. Não é, porque vamos corrigir, senão fica errado o corte. Antes, o movimento era pra esquerda.
2: Alguém faz
6: a esquerda.
2: Uma figurinha da reação do Novaes, por favor.
6: Agora, fechou a urna, Tomás, fechou a urna no dia 4 à meia-noite. Virou pra direita.
0: Não estamos entrando no mérito aqui, claro, em alguns pontos eu vou concordar, o Alvarez vai discordar, a Mayra vai discordar, e podem concordar e eu discordar, se as decisões são acertadas ou não. Mas o que leva esses ministros a essas decisões?
1: É perfeito. Exato. Você colocar isso que eu ia perguntar, se a vergonha dele é só dos ministros ou do que eles estão decidindo?
6: De tudo. o senador, eu nem conheço ele, Alfredo Gaspar, ele é denunciado por estupro. por estupro.
1: Agora tá liberado.
6: É, tá liberado. E passou com essa
0: nesse
6: faca
0: caso,
6: no pescoço.
0: Pra mim, a vergonha é dupla. Em outros casos, claro. Não.
6: E passou, Alvarez.
0: Discordando de
6: passou,
0: vocês em
6: Alvarez.
0: Alguns pontos.
6: Virou notícia na primeira sem semana, dúvida. Quando anunciaram. E ficou com essa faca no pescoço. Faca no pescoço ao longo do primeiro turno todo. Meia-noite, do dia 4 pro dia 5, arquivado.
2: Eu só quero chamar vocês para entrarem no site da TMC. Tem lá um artigo bem interessante sobre o pacote de bondades do judiciário. Então, se você tiver ali, dá um Google ali, ó, pacote de bondades do judiciário. Sobre as decisões favoráveis aos bolsonaristas que reacendem aí o debate sobre o protagonismo político do Supremo, que não deveria, bom, não tem como não se desvencilhar de política, mas como o Supremo virou o assunto, um assunto de política ultimamente. Então dá uma olhadinha lá, que é um artigo muito bom.
0: Inclusive. Lerei também, aproveito 5 segundos, a gente tá indo pro nosso terceiro e último bloco hoje da Rádio Uber, mas para fazer propaganda da minha nova coluna no site da TMC, o novo texto, O Tiro Feminista que Saiu pela Culatra. Tá lá no TMC NewsBR também, tmc.com.br.
2: Eu defendo o meu local de trabalho.
0: Já fiz o meu comercial, tmc.com.br.
2: Se a gente não defender o nosso, quem defende, né,
0: pois
2: Tomás?
0: É, pois é, já a gente volta.
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2: Já de volta e a gente agora traz, deixa eu ver. Ah, aqui, pronto. De novo, esse programinha me dando uma rasteira. Ó, a gente vai falar agora daquele assunto que nós estávamos mencionando antes do break, que é a decisão do ministro Gilmar Mendes, do Supremo, que arquivou o pedido de investigação contra o deputado Alfredo Gaspar, do PL de Alagoas. Quem é ele? Candidato a vice-presidente na chapa de Flávio Bolsonaro. A decisão seguiu a Procuradoria-Geral da República, que concluiu não haver indícios para continuar a apuração que investigava o caso do qual ele era acusado de estupro de vulnerável, contra, inclusive, uma menina que é amiga da família. Em março, a senadora Soraya Tronic, do PSB, e o deputado Lindbergh Farias, do PT, levaram à Polícia Federal relatos que atribuíram a ele esse estupro de vulnerável. O estupro de vulnerável, gente, é como a lei chama qualquer ato sexual com menor de 14 anos. Esse da menina conhecida da família era mais velha, né, na verdade. O pedido veio depois de um bate-boca entre Lindbergh e Gaspar na CPI do INSS, em que Gaspar era o relator. Ele sempre negou e chamou a denúncia de cortina de fumaça. Na época, uma jovem apontada nos relatos como filha dele gravou um vídeo negando e mostrou um exame de DNA. O deputado também processou a Soraya e o Lindbergh por calúnia. Acusar alguém falsamente de um crime.
0: Agora 16 horas e 2 minutos. A gente traz um convidado para o nosso link TMC. Lembrando que você pode acompanhar também o programa com imagens, inclusive as entrevistas dos entrevistados no nosso TMC News BR. O candidato à presidência, Flávio Bolsonaro, disse que se for eleito vai mudar a Constituição. Depois da repercussão, ele explicou que se referia à redução da maioridade penal e ao fim da reeleição, entre outros temas. Para repercutir essas falas, a gente conversa com o Marcelo Figueiredo, doutor Marcelo Figueiredo, advogado especialista em direito constitucional, professor da PUC de São Paulo e que já tem cadeira cativa aqui no link TMC. Doutor Marcelo, boa tarde, tudo bem?
11: Boa tarde, tudo bem? Vocês vão bem? Tudo em ordem?
2: Tudo certo.
0: Tudo certo. Quando um candidato a presidente fala em mudança de Constituição, ele não está ferindo a própria Constituição. Isso faz parte do processo democrático, sugestão de mudanças, de emendas, tudo que vai passar, evidentemente, pelo crivo de deputados e senadores. É assim que a banda toca, doutor Marcelo?
11: Perfeitamente. Vamos lá. Eu acho que são várias coisas que precisam ser explicadas. Ele falou ontem em reforma para dar maior, trazer mais democracia ao Brasil. Depois, hoje, ele falou em reforma política, reforma do judiciário e outros temas, inclusive reforma do regimento do Senado. Então, vamos por partes. Primeiro, é possível reformar a Constituição? Sim. É um processo difícil, complexo? Sim. Exige a votação de 3/5 da Câmara e do Senado. É um processo complexo, ele vai ter que negociar politicamente, ainda que ele tenha aumentado a bancada do PL. O PL é insuficiente na Câmara e no Senado. para sozinho aprovar uma reforma constitucional. Então, quais as possibilidades? Ou digamos, vamos começar ao contrário. O que não pode ser alterado? A Constituição proíbe a alteração em algumas partes dela. Por exemplo, federação, federalismo, o voto, a votação, o voto direto, secreto, periódico, não pode ser mexido. Direitos humanos, de uma maneira geral, não podem ser alterados na Constituição. Então, quando a gente fala em reforma constitucional, a gente precisa saber o que não pode ser feito. Isto não pode ser alterado, em princípio. É proibido alterar a Constituição para mexer nesses pontos. São chamadas cláusulas pétreas, ou que vem de cláusula de pedra, ou seja, não pode ser mexidas, não pode ser alteradas. A Constituição também não pode ser alterada em estado de sítio, estado de emergência, situações de como 8 de janeiro, por exemplo, proibiriam que a Constituição fosse alterada. Bom, aí vem o outro lado. O que pode ser alterado? Tirando essas matérias, em princípio, respeitada a Constituição, todos, um grupo de deputados ou de senadores ou presidente da República pode propor a alteração da Constituição. Então, preciso ver, primeiro, o que exige reforma da Constituição e o que não exige. Então, claro, se eles forem alterar a composição do Supremo, isso vai ter que ser feito por uma PEC, uma proposta de emenda constitucional. Eu preciso de uma PEC, porque eu vou mexer no Supremo Tribunal Federal, que já está estabelecido na Constituição, o número de ministros, a idade mínima, os requisitos para ocupar o cargo, etc. Então, isso precisa de reforma. Alterar o regimento do Senado não é necessário reforma, basta que o próprio Senado e a maioria dos senadores façam essa alteração. Então, por exemplo, 48 senadores já podem alterar o Senado e tirar essa competência discricionária que hoje tem o presidente do Senado de, aspas, engavetar pedidos de impeachment que estão lá dormindo na gaveta do senador Alcolumbre. Então, é preciso separar as situações, né? O que talvez

0: Tá, tem mais perguntas aqui, mas deixa eu começar. A pergunta é: em tese, a Constituição é feita para não ser alterada, ela é feita para ser algo que permanece. Ela é uma joia, né, do país, da nação, ela é um tesouro da nação que não deveria ser alterado de tempos em tempos, senão ela deixa de ser uma Constituição e passa a ser a vontade do político da vez. Na sua avaliação. Perfeito. Mexer nessas cláusulas específicas, eu acho que o Tomás tinha a lista, né, das cláusulas, vamos trazer
1: para o reeleição, ouvinte. O fim da reeleição, doutor Marcelo, o fim ou diminuição desse exagero, segundo o candidato Flávio Bolsonaro, as decisões monocráticas dos ministros do Supremo, uma reforma tributária e a última é a maioridade penal, redução da maioridade penal de 18 para 16.
0: Mandato de 4 para 5 anos para presidente da República.
1: Isso também, junto com o final da reeleição.
0: E aí eu pergunto então, doutor Figueiredo, isso é um casuísmo momentâneo que não deveria ser alterado porque daqui a pouco chega outro presidente e quer voltar atrás? Ou nós estamos falando realmente de um momento em que a humanidade está em mudança, o país está em mudança e, de fato, é preciso revisar o que foi escrito em 1988?
2: Perfeita a sua pergunta, muito interessante. Bom, vamos lá. De fato, quando as constituições são feitas, elas são feitas para durar. Aliás, quanto mais tempo uma constituição vigora, mais é a sua, vamos dizer assim, o seu mérito.
0: Então, como a Constituição americana, por exemplo, dos Estados Unidos.
2: Exatamente, exatamente. A Constituição americana é tida como uma excelente Constituição porque ela dura desde que foi feita em 1776, com a Declaração de Independência, em 1787, etc. Então, não há dúvida. Agora, é claro, também se diz que as Constituições não são imutáveis. Por isso, é possibilidade de emenda. Não vamos confundir a emenda, que é uma alteração pontual na Constituição, com a alteração, vamos chamar assim, da alma da Constituição. Então, eu diria, e você tem razão, a Constituição de 88 tem uma parte dedicada aos direitos humanos, aos direitos fundamentais, que é uma joia rara mesmo, porque é tida no mundo inteiro como uma Constituição avançada, né, em relação aos direitos sociais, aos direitos dos trabalhadores, dos aposentados, etc. Então, eu diria, sim, nessa parte ela não pode ser, não deve ser alterada, né? Em alguns casos, até é proibido alterar. Então, eu diria que, de uma maneira geral, se nós estivermos falando de direitos humanos, a Constituição não pode ser alterada, a não ser para melhorar a situação do povo, não para piorar.
3: Doutor Marcelo, desculpa te interromper, mas uma dúvida que me surgiu aqui. Até que ponto uma proposta como essa do Flávio, de alterar a Constituição, ela é viável na prática e realmente é algo que pode, que a gente tem ali uma visão de que ela pode acontecer? Ou até que ponto isso é mais, vai ficar realmente na promessa eleitoral, né, para um segundo turno? Como que o senhor vê essa possibilidade?
2: Eu acho que ele está fazendo campanha, não é? Porque, veja, reforma tributária, nós estamos discutindo 10 anos para aprovar uma reforma tributária, acabou de ser aprovada, né? Uma reforma super complexa que promete dar mais força aos estados e aos municípios, né? Acaba com o ICMS, cria dois impostos separados, tributação no destino, muda completamente. Então, eu acho que falar de reforma tributária hoje não tem sentido nenhum, né? Agora, é claro, falar de alteração do regimento do Senado, sim, ok, mas aí não precisa mudar a Constituição, tá certo?
4: Então, diga. Sem querer cortar, mas tem algo que fica rodando no meio político e fez parte dos senadores serem eleitos, que é o impeachment, principalmente do Alexandre de Moraes. Mas, em conjunto, existe a alteração de quem pode escolher o ministro e o tempo que o ministro pode ficar no Supremo Tribunal Federal. Qual o caminho que, para acontecer isso? É um caminho fácil? É através do Senado, da mesma forma que pode fazer o impeachment, ele pode alterar quem pode escolher o presidente supremo e o tempo que ele vai ficar na cadeira? qual esse caminho? Ou

0: nós estamos sendo iludidos ou é um caminho fácil?
1: Você falou presidente do Supremo, não, você é um quer dizer fácil. Ministro do Supremo.
0: Ministro Supremo, isso, ministro Supremo.
2: Não, ao contrário, é um caminho difícil, porque para alterar essa forma de composição do Supremo, eu preciso emendar a Constituição. Eu preciso de... Eu tenho até os números aqui, é um número alto, elevado, né? Eu tenho aqui anotado.
0: É a maioria mais um? Não, mas o não, caminho não, é o Senado? Não, ou é o presidente da República? Não, através de um projeto? Através de um projeto?
2: Não, tem que ser emenda à Constituição. O presidente pode propor, mas quem tem que discutir e votar isso é a Câmara e o Senado. Por 3/5 dos membros da Câmara, por 3/5 dos membros do Senado, em duas votações em cada casa. Então é algo bem complicado. Veja, ainda que haja uma intenção da OAB de São Paulo e de outras OABs de alterar a forma de indicação do Supremo, isso não pode ser feito individualmente pelo presidente. E não depende de projeto de lei, depende de mudança da Constituição. Então isso, se for proposto, é algo complicado, não é algo simples.
3: Doutor Marcelo, quando o senhor... Me perdoe pelo corte, achei que o senhor tinha terminado, depois se o senhor quiser complementar.
2: Não, não, não, tudo bem.
3: Quando o senhor fala que a Constituição não pode ser mudada para piorar a situação do povo brasileiro. Mas aí não cabe a interpretação justamente do deputado e do senador em relação ao tema, isso pode ser discutido, por exemplo, na redução da maioridade penal. Para muita gente isso é um descalabro, para muita gente isso é uma solução que já deveria ter sido tomada há muito tempo. Cabe, para uma questão como essa, cabe a interpretação do próprio Congresso Nacional, se é para melhor ou se é para pior?
2: Olha, não só do Congresso, como do próprio Supremo Tribunal Federal. Redução de maioridade é um desses temas polêmicos, como você bem destacou. É mais ou menos parecido com o aborto, né? É mais ou menos parecido com o casamento homossexual. E vamos lembrar que o Congresso não conseguiu enfrentar essas pautas mais progressistas. No caso do casamento gay, o Congresso não conseguiu aprovar, como aconteceu no Uruguai, por exemplo, nosso vizinho, e foi o Supremo foi obrigado a enfrentar esse assunto e permitir a união de duas pessoas do mesmo sexo. Então, o caso da maioridade, da diminuição da maioridade é um caso parecido. Por quê? Porque é um assunto extremamente polêmico, existem correntes favoráveis e outras contrárias, e certamente isto vai pesar no Congresso, porque não vamos esquecer que o Congresso é uma casa política que funciona sob pressão dos mais grupos, tem conservadores, progressistas, liberais, centrão, etc. Então, eu não acho que isso vai ser fácil, não. Isso vai ser uma discussão pesada e também não está isento de ser julgado inconstitucional pelo Supremo.
4: Não, maravilha, eu quero muito agradecer o Marcelo Figueiredo, advogado especialista em direito constitucional, professor da PUC de São Paulo, sempre aqui com a gente, trazendo observações muito pertinentes sobre as nossas leis. Obrigada, viu, doutor Marcelo, pelas informações.
2: Obrigado a vocês, tchau, bom trabalho.
4: Até mais. E só pra lembrar, o Ronaldo me lembra aqui que, a título de curiosidade, gente, a Constituição dos Estados Unidos tem 27 emendas em 239 anos.
1: Tem
4: a
1: emenda
4: nossa?
1: PIX na Constituição americana?
4: Não tem PIX,
1: né? Orçamento.
4: Não tem nem PIX. Tudo bem. E olha só, então comparar. 27 emendas nos Estados Unidos em 239 anos. O Brasil tem 139 em 38 anos.
1: Maravilha, tamo bem.
4: Muito.
1: Aí é o que eu dizia ontem, a minha preocupação qual é? A gente tá caminhando para um Congresso que é avassaladoramente de direita, com muita extrema direita, que vai ter muito poder para decidir, inclusive para emendar a Constituição. Isso vai ser, expressão banalizada já, mas vai ser um rolo compressor em qualquer outra ideia. Qual é a preocupação que eu tenho? Que a gente tendo um Congresso tão à direita, e ainda se for Flávio Bolsonaro tão à direita, nós teremos um país em que uma maioria vai impor a sua vontade a uma minoria. E eu nem digo que é maioria porque a gente não tem como comprovar isso, porque uma coisa é quem vota e outra coisa é a maioria da população. Tem todas as abstenções, tem todo mundo que não pôde votar.
4: Anulo conta.
1: Tem muito mais do que isso. Então nem é a maioria, a eleição nem garante que seja a maioria, é a maioria de quem votou, de qualquer maneira. Uma parte grande da população se impondo a outra parte da população que vai ter que aceitar. Isso não é bom para o país. Seria muito melhor um Congresso equilibrado, onde há embates, onde há discussões sérias e decisões sérias. E ainda, se tiver um presidente do mesmo lado, a balança vira muito para um lado só.
3: Bom, eu concordo com você, Alvarez, mas eu entendo que, claro que o ideal é que haja um equilíbrio, seja no número de deputados de direita, de centro e de esquerda, seja nas próprias ideias de todos esses deputados. Exato. Alguns um pouco mais à direita, alguns um pouco mais à esquerda. Mas, de novo, a gente fala que esse voto e essa superioridade de um espectro político reflete a insatisfação de boa parte da população brasileira. Eu não acho que exista a história do pior que tá não fica. Eu acho que sempre pode piorar. Mas eu entendo que do jeito que estava, as coisas também não estavam funcionando. Pode ser que fiquem piores agora, como você tem esse receio. Mas eu acho que uma mudança tinha que acontecer de alguma maneira. Vamos descobrir nos próximos 4 anos. Falando em Congresso, tá? Porque para a presidência não temos ainda nada definido. Concordamos aqui que pode ganhar um, pode ganhar o outro. Mas vamos esperar os próximos anos para saber se foi para melhor ou para pior.
1: O que me preocupa na sua visão é... Contra um radicalismo de esquerda, que foi a agenda woke, que tanto incomoda a quem está na direita hoje, que me incomoda também,
3: sim,
1: da maneira radical como foi implementada e trazida, insurge uma agenda radical de direita que é altamente negativa também.
4: Do mesmo jeito,
1: ela exato. Não é a solução, é um remédio ruim para um problema ruim.
3: E aí vai
1: ruim.
3: Me incomodar da mesma maneira. Se acontecer isso, me juntarei a você nesse incômodo.
1: Se não acontecer, tá, eu boto a minha mão
4: exato.
1: No fogo.
3: Não
4: exato.
3: Sei, gente. Não sei. Sinceramente, eu não sei. Vamos aguardar. Eu acho que a gente tem que esperar para ver.
0: Não, mas eu quero só fazer um parênteses. Acho que nós estamos num processo de endireitar o país. Acho
1: endireitar
0: que...
1: no sentido de ir para a direita, certo?
0: É isso, para a direita. Acho que hoje a fotografia é de maioria, mas eu gosto sempre de lembrar uma questão. Uma coisa é o discurso na campanha, outra coisa é quando você entra na cadeira. Quando você entra na cadeira. Porque existem diversas variáveis, variáveis de relação com o governador do estado, variáveis de relação com outro prefeito e eleitor que ele quer de alguma forma, um senador quer privilegiar lá na frente, e o próprio Flávio de alguma forma vai ter que ceder muito do que ele falou hoje, porque uma coisa, ele vai ter que ceder, porque até tirar o ministro do Supremo, ele vai estar lá sentado. Até tirar, ele vai estar lá sentado. Ele pode dar canetada, assim, diária. Ou seja, a política não é só no dia da eleição. A política muda muito, inclusive, depois do dia da eleição.
4: Agora, continuando por aqui, a gente está falando desse movimento da direita. A revista britânica The Economist, claro, percebeu isso e trouxe essa análise, dizendo que o Brasil virou um país de direita. Esse artigo foi publicado depois do primeiro turno. A revista diz que acabou uma era em que o PT dominou a política brasileira e que Flávio Bolsonaro tem forte chance de vencer Lula no segundo turno, no dia 25. A Economist destaca a força do PL no Congresso, que considera a maior bancada desde a Constituição de 88, e a eleição de nomes da família Bolsonaro, como Michele Carlos, para o Senado. Segundo a revista, com o Senado nas mãos, o partido e seus aliados poderão mudar leis, e a aposta é de que facilitem a vida das empresas e afrouxem regras ambientais. Mas o tom é de alerta. Para a revista, o PL teria uma chance rara de arrumar as contas públicas. Só que para eles, né, para os jornalistas da Economist, os Bolsonaro não teriam interesse em cortar gastos. A revista também prevê mais polarização e choque com o Supremo, já que senadores eleitos prometem afastar os ministros da corte. E aí, trazem uma fala, trazendo aqui uma fala da senadora eleita Bia Kicis, abre aspas, não queremos apenas impeachment, Queremos destituição, investigação e prisão, fecha aspas.
1: Isso é o que me apavora. Nós estamos ouvindo um chamado por uma guerra nacional. Uma divisão ainda maior. Isso não tem como ser benéfico para o Brasil. Essa postura da Bia Kicis, que é a do Pavanato, que é a do Nicolas Ferreira, que é daquela mocinha que é estadual de São Paulo, campeão, é uma postura belicosa, é uma postura de ataque, de nós contra eles. Isso é uma droga para o Brasil. Isso só piora o Brasil. Não tem como isso melhorar o Brasil.
3: Mas não é, espera quanto à visão do candidato à presidência. Ele em nenhum momento encampa essas falas, apoia, melhor dizendo, essas falas. Pelo contrário, ele fez questão de falar ontem que não existirá vingança contra o Supremo.
1: Aí eu vou ficar com o Chico que diz uma coisa é campanha e outra coisa é quando está no governo.
3: Mas, claro, mas se você está criticando a fala deles, eu tô trazendo a outra fala.
1: Mas é o partido dele.
3: Tudo bem.
0: E vou complementar com o Tomás.
3: Pensam diferente.
0: O Janones que foi denunciado, inclusive por Rachadinha, e o Lindenberg Farias estão na mesma atuada contra a direita. É tiro de um lado e tiro do outro. Não é só tiro da direita. Os dois lados agora estão de forma belicosa. Belicosa. Eu, inclusive, essa semana disse: esse segundo turno vai ser sanguinário. Vai ser assim, vai ser tiro e bomba dos dois lados. Se alguém tiver bala de prata, vai usar bala de prata. Se tiver duas balas de prata, vai usar bala de prata. Nós vamos viver a eleição mais sangrenta que nós vimos ao longo da nossa história, desde 1989. Já vivemos governador, prefeitura e presidência. Essa vai ser sanguinária.
1: Eu só discordo, Wilson, que tem, quando você fala os dois lados, não existe mais. Não tem mais dois lados. Essa é a questão.
4: Vamos trazer agora?
3: Você ia concluir.
4: Eu fiquei esperando pra.
3: Essa foi a conclusão. Ok. Eu acho que não é tão fácil assim, mas enfim, vamos discutir muito sobre isso.
1: Não,
3: nos
1: eu tava
3: dias,
1: só pra concluir, então. É que eu discordo que agora a gente possa falar em dois lados. Com o Congresso tão desequilibrado, há um lado que é majoritário, é dominante. E esse lado é o que vai ditar o rumo do Brasil nos próximos 4 anos, independentemente de quem seja presidente.
4: Ok, vamos agora pra Minas Gerais, que o Tribunal Regional Eleitoral de lá determinou que a Meta e o X apresentem novos dados sobre a divulgação de um documento falso atribuído à Polícia Federal pelo deputado Nicolas Ferreira, assunto que já apareceu por aqui. Vamos com o Bruno Marum, direto de BH, trazendo mais informações para a gente. Fala, Marum.
5: É isso mesmo, viu, Mayara? O material, a gente lembra, ele foi compartilhado, né, nas redes sociais pelo deputado federal Nicolas Ferreira, do PL, e essa decisão faz parte de uma ação de investigação judicial eleitoral movida pelo deputado Rogério Correia, do PT, que também foi reeleito agora, né, no último dia 4. Como a falsidade do documento já é fato, né, comprovado no processo, a Justiça Eleitoral quer identificar quem criou, né, esse arquivo, a origem da primeira postagem e o alcance real dessas publicações. Meta e X, portanto, tem um prazo de 3 dias para apresentar relatórios de acessos, registros de IP, horários e também as métricas, né, de engajamento. E a defesa do Nicolas Ferreira reafirma, né, que o parlamentar não criou o documento, que apenas compartilhou, né, o conteúdo acreditando que ele fosse verdadeiro e depois apagou, né, a postagem assim que soube que tratava-se de uma fraude. E caso essa denúncia de abuso de poder político e uso, né, indevido de meios de comunicação seja julgada procedente, aí as sanções são pesadas, né? Podem incluir a cassação do diploma e a inelegibilidade por 8 anos. Vamos ver se vai dar em alguma coisa. O certo é que o Nicolas Ferreira, deputado mais votado do planeta, tem mais esse embrólio aí para resolver, meus amigos.
3: Isso tem que ser apurado com muita atenção, evidentemente. É o mais votado do planeta, foi promovido aí pelo Marum.
1: Ele disse?
3: Eu não tinha feito essa conta. Você parou pra pesquisar também na Índia e na China, e o cara bem votado
1: esses
3: mesmo.
1: Esses mineiros estão tudo orgulhosos, né?
3: Cara, olha só, Marum.
4: Marum é bom.
3: Cadê o som do Marum?
4: Vocês não sabem, o Marum é bom.
3: Vamos tentar ouvir o Marum. Aí, fala, Marum.
5: Não, é porque eu vi hoje uma matéria falando sobre exatamente isso. Tem as comparações, depois eu mando o texto para vocês. Aí tem comparações com deputados da Europa, de outras partes do mundo, e ele foi o mais votado desse ano.
4: A gente podia dizer que é do universo, né? Porque acho que não tem votação dos ETs em outros lugares, não sei, também a gente não pode afirmar.
3: Dizem que a torcida do Flamengo é a maior do mundo. E aí coloca-se aí times da China, da Índia. Não sei se já fizeram uma nova recontagem depois que a Índia ganhou alguns bilhões de habitantes. Obrigado, Marum.
5: Valeu.
3: Se bem que lá na Índia eles torcem mais pelo cricket do que pelo futebol, certamente. 4 horas e 27 minutos, o Tribunal Superior Eleitoral irá analisar amanhã o recurso contra a candidatura de Deltan Dallagnol, do Novo, que foi eleito ao Senado no Paraná. O ex-procurador da Lava Jato enfrenta uma confusão na justiça, pois em 2023, o Tribunal Superior Eleitoral cassou o mandato de deputado federal por irregularidades na campanha eleitoral de 2022, deixando-o inelegível com base na lei da ficha limpa. Brian Valêncio, ao vivo com a gente, com mais informações. Tudo bem, Brian?
6: Tudo bem, Tomás? Agora cabe essa novela em definitivo. Amanhã, a partir das 10 horas, o Pleno do Tribunal Superior Eleitoral vai decidir sobre a elegibilidade ou não do senador eleito Deltan Dallagnol do Novo. A oposição ao agora senador eleito já dizia que ele estava inelegível porque foi cassado, como você bem recitou aí antes, né, em 2023. E aí ele teria uma inelegibilidade de 8 anos a partir do pleito de 2022, ou seja, só poderia voltar depois de 2030. Mas Deltan Dallagnol e o TRE e o Ministério Público Eleitoral consideram que não, que ele teve o registro cassado, mas que a inelegibilidade não se mantém. E aí a gente viu uma série de decisões na véspera e no dia da eleição. Primeiro o relator Floriano de Azevedo Marques, na véspera da eleição, decidindo que ele estava inapto e que os votos deveriam ser anulados. E aí depois o presidente do TSE, Nunes Marques, às 9 horas da manhã, no dia da eleição, derrubando essa liminar e devolvendo os votos de Deltan Dallagnol ao resultado final. E aí então Deltan apareceu elegível sub judice na votação final, recebeu 25% dos votos dos paranaenses válidos e aí então foi eleito pela segunda vaga que estava em aberto. Caso o TSE amanhã forme maioria, que é o que prega o relator, né? O voto do relator e do presidente, a gente já tem uma base mais ou menos. Mas caso forme maioria para que Deltan se mantenha inelegível e que o registro de candidatura não seja válido, aí a gente tem um problema, que é a necessidade de uma nova eleição. Porque é uma eleição majoritária que Deltan ganhou. Então não assume o terceiro colocado, não tem um suplente, a chapa toda seria cassada. Nesse caso, após a divulgação do acórdão, 30 dias depois, todos os paranaenses voltariam às urnas para eleger um novo senador. Caso a maioria diga que Deltan está elegível, aí sim, a partir de 1º de fevereiro de 2027, ele assume a cadeira de senador paranaense por 8 anos, mas a gente viu um resultado domingo, menos de uma semana depois, podemos ter uma reviravolta, a gente vai saber isso a partir de amanhã aqui no Paraná. Tomás?
1: Eu não sei se o Deltan Dallagnol deve ou não deve ser aceita a candidatura dele, porque não compete a mim, esse caso está lá no Tribunal Superior Eleitoral. Mas o que a gente sabe é que a nossa lei eleitoral, os nossos tribunais eleitorais estão falhando. Estão nos entregando eleições inconclusivas. O caso aí do Paraná, o caso de Antônio Garotinho, tem outros, não tem? Tem outros casos aí de nomes que foram pra urna.
7: Sob júdice.
1: Não decidimos ainda, não deu tempo. Porra, quanto tempo precisa pra você decidir e chegar a um mês de eleição sabendo quem vai estar na urna ou não? É incompetência.
7: Não, e fora os casos que ele, a pessoa não é mais candidato, mas aparece na urna.
1: Ué,
7: aparece na urna.
3: Não dá tempo de tirar, né? Não dá tempo de...
7: Mas as pessoas votam, né? Sabe?
3: O senador, fugiu o nome, o Salles, teve acho que 10 mil votos.
7: Ricardo Salles, bem lembrado.
1: Mas aí tudo bem, o cara decidiu, desistiu na última hora, não tem o que dizer. Sim. Mas o caso Dallagnol era um caso que a justiça tinha que resolver.
3: Estão falando de coisas diferentes, né? Claro,
1: o garotinho tem toda a razão. Tá atrapalhando a eleição no Rio de Janeiro, a justiça tá atrapalhando a eleição no Rio de Janeiro.
4: E não é eleição de senador, é de governador.
1: Poxa! Muda tudo se o garotinho anular o voto dele, que ninguém votou nulo. As pessoas votaram no garotinho. É. Não era voto nulo, mas vai
4: e
1: anular.
4: E não queriam o Ruas. São pessoas que não queriam o Ruas, né? O Ruas vai se eleger.
7: E atrapalha porque os candidatos, as pessoas que votaram no garotinho, que de alguma forma vão ter o voto anulado e vão dar a chance do Ruas ganhar no primeiro turno, de alguma forma, se o garotinho não fosse candidato, poderiam ter votado no Eduardo Weiss e ter o segundo turno. Não é só anular e dar pro Ruas agora, não. Se ele não fosse candidato, parcela desses eleitores poderiam votar no Eduardo Paes e nós temos o segundo turno lá no Rio de Janeiro. A vergonha.
3: Sem dúvida.
4: Bom, o Senado retoma a discussão da PEC que acaba com a escala de trabalho 6x1. Estão previstas 3 sessões semipresenciais no plenário da Casa nesta semana. A proposta, que já foi aprovada pela Câmara, prevê a redução da jornada máxima de 44 para 40 horas semanais e 2 dias de descanso remunerado, a gente lembra, né? De Brasília, trazemos de novo ao vivo o Bruno Tibério com mais informações.
5: Pois é, Maiara, então, inclusive a oposição tem aumentado a pressão justamente a propósito dessa pauta, porque senadores aliados de Flávio Bolsonaro se reuniram e decidiram pedir ao presidente do Senado, Davi Alcolumbre, que essa análise ela fique para depois do segundo turno das eleições. A senadora Tereza Cristina, inclusive, foi escolhida pelo grupo para poder levar essa posição a Alcolumbre. Já Rogério Marinho, líder da oposição e também coordenador de campanha de Flávio Bolsonaro, afirmou que o grupo não se recusa a discutir a redução da jornada, só que considera inadequado votar esse tema durante o período eleitoral. A oposição também pretende apresentar emendas, né, e também cobrar o cumprimento dos prazos regimentais para tentar levar a conclusão para depois das eleições. Ontem o presidente Lula acabou comentando a propósito desse assunto, a gente separou um material, vamos conferir.
8: Estou confiando que o Senado vai repetir a decisão que já foi tomada pela Câmara e está todo mundo na expectativa de que o Alcolumbre está cumprindo aquilo que ele prometeu. Depois do primeiro turno, ele ia colocar na primeira semana em votação a mudança na jornada de trabalho sem a mudança de salário. E o fim da escala 6x1 é o primeiro teste para que o PL diga o que quer desse país.
5: Pois é, ontem eu estava lá na região do Senado, né, lá no Salão Azul, acompanhando toda a movimentação, e toda vez que Davi Alcolumbre passa por lá e ele é questionado a propósito de quanto tempo, se vai seguir o rito, tudo certinho, se vai ser antes ou depois das eleições, geralmente ele se esquiva, ele costuma dizer que isso vai depender diretamente dos senadores. Então, só lembrando que para aprovar essa PEC vão ser necessários pelo menos 49 votos dos 81 senadores em 2 turnos. Eu volto com vocês aí no estúdio.
3: Obrigado, Tibério. 4:34. Diga, Alvarez.
1: Não, eu tô com a impressão, vocês não estão com a impressão de que o Flávio Bolsonaro está se posicionando muito melhor que o Lula?
4: Completamente.
1: Nesse segundo turno?
4: É rede social, total. Notícias, tudo.
7: Ele abaixou o tom de voz, por mais que tenha lá uma questão dele de fazer uns ataques para acenar para a bolha, ele está numa parte política de articulação, de acenar para aquele eleitor que de alguma forma não foi votar, o eleitor indeciso. O presidente Lula continua falando com a bolha.
1: Ah, tu estava falando do Flávio antes.
7: Isso, estava falando do Flávio. O Flávio, de alguma forma, entendeu que a bolha ele já está resolvido, que ele tem um sentimento melhor de vitória, que virtualmente hoje ele é o próximo presidente da República. Não tenho vergonha de falar isso. Virtualmente ele é o próximo presidente da República.
3: Olha.
7: Não, posso.
1: Não é questão de vergonha. É questão de se mudar, você vai ter que se explicar. Não, se mudar,
7: eu sou analista. Analista se acerta um dia e erra no outro, porque no outro dia as condições são diferentes. Mas hoje, olhando o movimento da campanha do presidente Lula, que não consegue se entender, não sabe se o cara da comunicação vai ser o João Santana ou se vai continuar o Sidônio. O mundo político não consegue conversar. Teve uma deputada ontem num evento do PT, teve aquela senadora que é do Mato Grosso, vou lembrar o nome dela. Ela disse: não adianta ter uma campanha coordenada por paulistas que não tem voto, direcionando o míssil pro Edinho Silva. A plenária aplaudiu ela. A plenária. Cátia Abreu, isso. Senadora. Obrigado, Deus. Senadora Cátia Abreu. A plenária aplaudiu essa fala dela. Ou seja, nem a militância concorda com o que está acontecendo politicamente na campanha do presidente Lula. Ou seja, é um barco à deriva. Valeu, falou, forte abraço.
4: Eu acho que... Já se despediu, já ia dar tchau para o Wilson e fez as honras.
3: Só concluindo, obrigado, viu, Wilson? Sempre um prazer ter você ao meu lado. Principalmente ao lado do Alvarez. Vocês trocando farpas.
4: Tô adorando essa duplinha
3: aí
4: aqui juntinha.
3: Mas o presidente Lula, ele, como a gente falou no domingo, muitas vezes ele se apega a estratégias antigas que deram muito certo. É difícil você colocar na cabeça de um senhor né? Que tudo que ele fez lá atrás que deu certo, que não vai dar certo agora, que ele vai ter que se atualizar. E por outro lado, o Flávio, que pode ser chamado de o melhor ou o pior dos Bolsonaros, e aí é discussão de cada um, é a opinião de cada um, porque muita gente fala que ele é o pior dos Bolsonaros. Mas certamente ele não é hoje o mais falastrão dos Bolsonaros. Ele, pelo menos, tem se apresentado como uma espécie de versão Flavinho Paz e Amor, como Lula, para ganhar a eleição em 2002. Como você falou, gritando menos e trazendo essa sensação ou essas palavras de que não quer revanchismo, de não quer vingança, de que quer acertar o país.
4: Obrigada, valeu, Lucinho. Valeu, se deixar, você fica até amanhã trazendo a opinião dele. A gente gosta, mas tem que seguir. Durante o evento Esfera na Casa Parlamento, o repórter Leonardo Montel conversou com o senador Jorge Saif, do PL, sobre temas em discussão no Congresso Nacional. Na conversa, ele defendeu a punição a Alexandre de Moraes pelo envolvimento com o caso do Banco Master e afirmou ser contra a aprovação da PEC, que define o fim da escala 6x1. Vamos conferir.
9: Para Jorge Saif, o Senado Federal foi renovado e está mais jovem depois das eleições do último domingo. Ele afirmou que enxerga, com a nova composição, pelo menos 50 senadores de direita e comprometidos com o que ele chamou de desburocratização do Estado. Essas mudanças, segundo o parlamentar, podem contribuir com alterações na forma como autoridades são indicadas para cargos no STF. Integrantes da direita defendem o impeachment de ministros, como Alexandre de Moraes e Flávio Dino, e que as próximas nomeações deveriam ter como base o currículo e aprovação da magistratura.
10: No entanto, o Senado, que sabatina esses candidatos ao Supremo Tribunal Federal, precisa realmente fazer uma sabatina e não ser ali um beija-mãos, um cortejamento mútuo, mas sim avaliar a pessoa.
9: O senador Jorge Saif também disse que punir Alexandre de Moraes não é revanchismo, e sim injustiça, porque o ministro estaria cometendo abuso de autoridade. Saif também criticou Davi Alcolumbre e disse que o presidente do Senado não cumpriu com a promessa de deixar a discussão da PEC da escala 6x1 para depois das eleições.
11: A proposta do presidente Flávio, se eleito, espero que seja eleito, seria congelar o atual modelo, rediscutir audiência pública, diálogo com as frentes parlamentares, diálogo com os setores, diálogo com as federações, diálogo, para então nós fazermos realmente uma reforma que atenda, logicamente que nunca atende a todos os interesses de todos os setores, mas que seja o mais palatável para a maioria da sociedade, que hoje não ocorre.
9: As declarações foram dadas durante um evento da Casa Parlamento do Grupo Esfera, aqui em Brasília.
3: Muito bem, 4h40. A gente vai com... Quer falar alguma coisa, Valis? Não, né? Tá vendo? A gente se comunica
1: melhor. Eu quero falar que a gente vai pro segundo bloco da local.
3: Isso, noticiário local. Daqui a pouco voltaremos reunindo toda a rede Transamérica, que agora é TMC.
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0: 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Agora falando para o 100.1, aqui para São Paulo, para a Grande São Paulo também, os candidatos a deputados por São Paulo da direita concentraram uma parcela maior dos gastos de campanha em redes sociais. É meio óbvio também, né? Os da esquerda destinaram mais recursos à produção de materiais impressos de campanha, que eu vou falar uma coisa para você, Tomás. A gente nem tem isso para comentar. Eu, para mim, material impresso não serve para nada, nada.
1: Pra alguma coisinha deve servir, mas claro, aqui ficam os opostos, né?
0: Pra mim...
1: Isso sem dúvida vai ao encontro do que você falava mais cedo no programa.
0: Marcos de Pato traz as informações.
2: Serve para sujar as ruas, né, Mayara? Para aqueles candidatos irresponsáveis, né? Pois é, esse levantamento aí levou em conta os 6 candidatos com mais de 500 mil votos, considerando aí 4 para a Câmara dos Deputados e 2 aqui para a Assembleia Legislativa do Estado de São Paulo. E os candidatos da direita, vamos dizer mais do PL, tiveram a estratégia de investir mais nas redes sociais e no impulsionamento, enquanto os da esquerda investiram nos recursos gráficos, né, como os folhetos, santinhos e outros materiais impressos. Para a gente ter uma ideia, Lucas Pavanato do PL, que teve mais de 3 milhões de votos, ele declarou aí 2,7 milhões de reais à Justiça Eleitoral e 1,3 milhão foi destinado aí a esse impulsionamento de conteúdo e material digital. Já do lado do PT, Érica Hilton, que teve mais de 1,5 milhão de votos, declarou à Justiça Federal 1,6 milhão investido aí, né, na campanha dela, sendo que desse total apenas 188 mil, né, apenas considerando esse valor, foram destinados aí ao impulsionamento e também às redes sociais. Estratégias diferentes de cada lado. Volto com vocês.
1: Obrigado, De Pato. E as ruas da cidade de São Paulo acumularam quase 300 toneladas de lixo eleitoral, né? Como sugeriu aí o Marcos de Pato no começo do boletim, antes, durante e depois do período de votação. Os dados são da Secretaria Municipal das Subprefeituras. Só no domingo foram recolhidas mais de 120 toneladas de lixo eleitoral. Os serviços de higienização mobilizaram cerca de 4 mil agentes de limpeza e mais de 600 veículos. A Prefeitura informa que todo o material recolhido é transportado e encaminhado a locais licenciados e ambientalmente adequados.
0: A Justiça de São Paulo condenou 2 dos 10 torcedores corintianos acusados pela morte de 2 palmeirenses durante a Batalha da Inajara em 2012. Carlos Roberto de Brito Júnior foi condenado a 16 anos e 4 meses de prisão, inicialmente em regime fechado. A pena foi pela morte de Guilherme Vinícius Giovanelli Moreira, de 19 anos. Mário Batista foi condenado pelo crime de rixa, mas a punição está prescrita e, por isso, não será cumprida. A pena seria de 6 meses a 2 anos de detenção. Os outros 8 réus foram absolvidos pelo tribunal.
1: Batalha de Inajá, porque, evidentemente, esse confronto violento aconteceu na Avenida Inajá de Souza, na Zona Norte de São Paulo. Lamentável tudo isso.
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0: 4:47, é a hora da nossa colunista Rúbia Burnier falar dos nossos bichinhos. Vinheta!
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2: Alô, Josefa Azevedo, nossa ouvinte, telespectadora, que mandou mensagem no chat na semana passada. Ela tem um husky siberiano e mandou essa pergunta: quais são os melhores horários para ela passear com o husky e por quanto tempo? A dúvida faz muito sentido porque o husky é um cachorro criado para correr na neve e aqui o termômetro não ajuda muito. Certo, Rúbia?
3: Boa tarde. Certo. Eu acho que é José A. Azevedo.
4: Ah, não é Josefa.
3: Então vamos responder.
2: Josefa Azevedo no texto. Deixa eu ver aqui.
3: Não, é José A. Azevedo.
0: Não. Bom, se estiver nos ouvindo. Não, Josefa Azevedo é uma mulher. Ah, com
3: certeza?
0: Tá certo. É sim, ó.
3: Tá bom. Tá bom, enfim.
2: É a Josefa, pronto.
3: Tá bom. Então, primeiro, muito obrigado por participar, mandar sua pergunta. Espero que você continue interagindo aqui com a gente, que eu tenho o maior prazer em responder. Vamos lá. Olha, em se tratando de um husky siberiano, que é um cão grande, eu sugiro que você passeie por uma hora entre 6 e 7 horas da manhã. Por quê? Porque é o período mais tranquilo e mais fresco do dia. Você pode até fazer um outro passeio no final, no comecinho da noite, de mais 30 minutos. Por que passear de manhã? Porque assim ele abaixa todos os hormônios do estresse e passa o resto do dia mais relaxado. Os locais que você deve escolher, se o seu bairro é um bairro tranquilo, então não tem muito problema. Mas se você mora num bairro mais agitado, faça um trajeto, primeiro de tudo, em torno do bairro que você mora, para que o seu cachorro tenha uma noção espacial de onde ele vive. Você faz num sentido e depois, no outro dia, você faz no outro sentido. É muito importante que os cães reconheçam também os cheiros nesse trajeto. Se tem açougue, se tem padaria, se tem escola. Porque essas são as pistas que eles vão usar. Se por acaso eles escaparem da guia que você está levando ele. Bom, durante essa uma hora de passeio, faça pequenas paradinhas para ele descansar. Se tiver muito quente, você hidrata ele e permita que ele faça o xixizinho de marcação territorial, cheire os ambientes de graminha ou os postes, mas você que vai definir quais são esses pontos. É muito importante que ele confie que ele está sendo conduzido por alguém que sabe o que faz, que sabe onde está indo e que gosta dele. Então, quando você tiver uma oportunidade no final de semana, proporcionar novas experiências diferentes para ele, que não sejam só os passeios no bairro, visitar a casa de amigos, pequenas viagens, e se você mora em São Paulo, vá em Bugaçu, que eu adoro levar cachorro lá, eles gostam muito. Quanto mais experiência positiva o seu cachorro tiver com o mundo lá fora de casa, mais fácil para ele vai ser saber lidar com esse mundo caótico que a gente vive.
4: Eu acho que a Ruby é uma psicóloga tão boa que eu queria que ela fosse a minha analista pessoal.
3: Eu sou.
4: Você já foi analista, Ruby?
3: Não, eu sou terapeuta de família com bicho.
4: Ah, tá vendo? Tá.
3: Olha, mas faço terapia há 40 anos. Então,
4: eu queria te fazer um pedido, não sei se até a turma concorda aqui. Você pode falar pra gente sobre o sexo dos animais, a questão do desejo sexual?
3: Não existe.
4: Ah, já matou meu...
3: Não, Rodrigo, ó, a única espécie, além do macaco, que associa reprodução a prazer, é a nossa.
4: E por que o cachorro fica mexendo na nossa perna?
3: Aí é ansiedade, nervosismo, aqueles hormônios lá no pico. Mas hoje temos uma geração de animais castrados. Então, esses ímpetos todos de se esfregar em coisas não estão mais nem um pouco relacionados à reprodução. É tudo o estado emocional do bicho ou o estado geral emocional da casa.
4: Então, o que dá prazer no bicho?
3: Prazer é comidinha que você dá pra ele, os carinhos que você faz com ele, os brinquedos que ele gosta, os passeios que ele curte. Não existe prazer associado à reprodução.
4: Então não existe nem sexo dos anjos, nem sexo dos cachorros.
3: Não existe a palavra sexo no mundo animal, só os macacos, que tem uma teoria que viemos deles, né?
0: Então, exatamente por isso. Agora, uma outra coisa que eu quero que você traga, hoje não vai dar tempo, mas eu quero que você traga, é sobre vasectomia no cachorro.
3: Então, a gente pode falar sobre castração, que é um protocolo imposto por lei para algumas raças, quais são os benefícios de prevenção de doenças e quais são os prejuízos, entre eles a demência precoce.
4: Olha, Tomás,
2: diga.
4: Tem muita gente no YouTube cobrando a Eduarda Campo Piano, que nós já anunciamos
2: verdade,
4: ontem.
2: Verdade.
0: Tem que perguntar para a equipe dela, né?
4: Ela disse que vinha ontem.
2: Ela disse que vinha. O assessor disse ontem à noite para a gente que a agenda está muito concorrida e que poderíamos tentar para a semana que vem. Não sei se vamos ter alguma mudança a tempo de colocá-la amanhã ou na sexta-feira, por parte, né, da agenda dela. Mas acho que ficará para a semana que vem. Estamos ansiosos para conversar com a deputada estadual mais votada do Brasil.
0: Rubem, muito obrigada, viu?
3: Obrigado a vocês. Rubem, que bom te ver. Trabalho para todos.
0: Um beijo e até a próxima. Olha, gente, tem uma notícia triste aqui para terminar, né? Morreu aos 102 anos em Los Angeles a atriz americana Eva Marie Saint. Ela foi uma das grandes estrelas da Hollywood clássica. A estreia não tinha como ter sido melhor. Em 1954, ela fez Sindicato de Ladrões, dirigido por Elia Kazan, ao lado de Marlon Brando.
2: Filmaço.
0: O trabalho total lhe valeu o Oscar de melhor atriz coadjuvante. 5 anos depois, outro papel inesquecível. Alfred Hitchcock escolheu a Eva Marie Saint para Intriga Internacional, ao lado de Cary Grant. Você viu esse, não?
2: Vi também, vi quase todos os mais famosos do Hitchcock.
0: O filme virou um dos grandes clássicos do diretor. Ela também trabalhou com nomes como Paul Newman, Gregory Peck, Elizabeth Taylor e Warren Beatty.
2: Só a nata, né? Seus últimos trabalhos para o cinema foram em Superman Returns, em 2006, e Um Conto do Destino, de 2014. Também fez trabalhos para televisão e ganhou um Emmy em 1990. A carreira de Eva Marie Saint teve uma característica curiosa. Ela nunca se preocupou em se manter em evidência. Fez pouco mais de 20 filmes em mais de 5 décadas e era famosa por recusar trabalhos. O motivo? Casada desde 1951 com o diretor Jeffrey Hayden, ela dizia que precisava de tempo para se dedicar à criação de seus 2 filhos. Segundo o comunicado de seu porta-voz, Eva Marie Saint morreu de causas naturais em casa, cercada pela família. E bênção, né? Com 102 anos, fez também um filme que é um clássico da velocidade nos cinemas, um filme pioneiro em relação a produções de velocidade. Qual Grand Prix de 1966.
4: Eu fico me perguntando se a nossa audiência se conecta com essa história. Será? É porque é uma pessoa de um outro tempo, né? Como se estivesse fazendo uma viagem no tempo.
2: Exato.
4: Né?
2: Eu confesso que eu lembrava do nome dela, mas se você me perguntasse antes de eu ler tudo aqui quais filmes que ela fez, eu não lembraria. Mesmo tendo visto pelo menos 3 aqui. Quatro, né? Contando o Grand Prix, Superman Returns, o Intriga Internacional e o Sindicato de Ladrões, do Elia Kazan, que agora é espetacular, com Marlon Brando, se eu não me engano, ganhando o Oscar de melhor ator nesse filme.
4: É considerado um dos melhores filmes da história.
2: Exato, exato.
0: Agora, uma notícia com a qual acho que boa parte da nossa audiência se identifica é com a série Friends, né?
2: Opa.
0: E queria lembrar que tá pra sair a série documental, aquele sobre Matthew Perry, o Chandler Bing, né? Autor de Friends. São 3 partes, estreia agora em outubro, na Netflix, né? E é uma série então em 3 capítulos, uma série documental sobre a trajetória dele. São depoimentos inéditos, inclusive da irmã do Matthew Perry e grandes amigos de longa data do ator. Inclusive com vídeos do arquivo particular da família do Matthew Perry, trazendo aí desde o início da carreira dele na comédia até se transformar aí num dos personagens favoritos dos fãs de Friends. E é um pouco baseado também, vai estrear agora em 27 de outubro, e muito baseado na biografia, na autobiografia dele, que foi lançada pouco antes dele morrer, que aliás indico pra quem é fã de Friends, traz muitos bastidores bem interessantes, lembrando que, né, que o Matthew Perry foi encontrado morto em outubro de 2023 por uma overdose, tava na banheira de casa.
2: Muito bem, tô bem ansioso para assistir também.
0: Quero demais.
2: Um abração, Alessandra Mello, também a Juliana Cristina, pessoal brincando aqui comigo, porque o Corinthians volta a campo hoje pelo Campeonato Brasileiro. A Juliana diz: um abraço ao Tomás Rafael, grande Esporte Clube jornalista paulista.
4: O Tomás, Maiara, ele é o ídolo do nosso YouTube.
0: Ele é o rei do YouTube.
4: Eu e você tomamos só porrada.
0: Ah, mas tá tudo bem.
4: Mas o Tomás, ele é o herói da galera. galera que comenta no YouTube. Olha lá, abraço, Tomás!
0: Eu nem olho, né, no YouTube. Mas assim,
2: É mais pelo histórico,
4: você, né? Você não olha pra dormir em paz.
0: Exato, claro, óbvio. Eu aqui, eu sou mais amiga do pessoal do WhatsApp, que é mais carinhoso, entendeu?
4: Tem um carinho, rola
0: tem,
4: um carinho.
0: Tem, WhatsApp. Aliás, um beijo pro Leandro, taxista, que sempre tá aqui com a gente. Paulo Sérgio, de Osasco, o Antônio Ticone.
4: É tudo figurinha marcada já.
0: Mais ou menos, né? Mas, por exemplo, o Paulo Mendonça, ele é um que ele não gosta muito de mim, mas eu vou mandar um abraço aqui pra ele, que tá nos escrevendo no WhatsApp, sempre com muito respeito também. É muito respeito.
2: Sobre a proposta de acabar com a reeleição, você apoia totalmente? 62%, né? O pessoal não quer mais reeleição. 15% não sabem ao certo, é totalmente contra, 17%, e a reeleição deveria acontecer apenas para presidente, 6%. Obrigado aí a todos que participaram da nossa enquete. Muito obrigado, Rodrigo Alvarez, por participar em loco ao longo dessa semana. Em loco, em loco, aqui com a gente. Foi bom.
4: Bom demais. Muito legal. Daqui a pouco tem mais.
0: Alvarez, volta sempre, por favor. E é isso. Hoje nosso WhatsApp teve uma baita de uma enxurrada de gente participando, aliás. Obrigada pro Estevam também. É isso, todo mundo querendo. Eu vou fazer uma enquete, né? Você quer o Alvarez de volta, mas não pode ser no YouTube.
4: Olha aqui, ó, pessoal no YouTube. Ô, Mayara, não faz assim, sou apaixonada por você, menina.
2: E o Marcos aqui dizendo que você manda muito bem nos programas de estudo religioso.
4: Valeu, Marcos. Parabéns. Obrigado.
2: Valeu. Obrigado,
0: não,
2: gente.
0: Nossa, gente, eu queria tanto ler todas, gente. Porque chega bom, aqui, né? Eu fico com dó de não ler uma mensagem
4: todas
0: de um
4: não,
0: ouvinte.
4: Que você ficar
0: é
4: da vida, isso. Não,
0: é, não. Do nosso WhatsApp. Beijo pra você também. Beijo pra todos.
4: Tô mandando fechar aqui.
0: É isso. Tchau.
1: Beijo. 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
2: A ordem que você citou.
3: Ao todo, 7 vitórias do Corinthians do Beira-Rio até hoje.
2: Agora,
3: na história.
2: Pelo que as escalações que você passou aí, do Inter também, que a gente tem, o Caio César, eu até comentei isso ontem aqui. O Caio César, ele vai jogar como um ponta pela direita, tentando atuar nas costas do Bernabé e tentando tirar o Juninho da sua posição, entendeu? Porque se o Caio César bater o Bernabé, se ele ganhar o duelo com o Bernabé, quem vai ter que sair na cobertura vai ser o Juninho, que é um zagueiro canhoto, ou o Thiago Maia, que vai jogar no meio. Então acho que o Diniz, pelo que eu entendi, o Diniz vai para ganhar o jogo. Ele quer ganhar o jogo agora. Será que ele vai conseguir? Essa é a chave.
4: Qual foi a última vez que o Diniz, ou se é que ele fez isso com o Corinthians, essa formação mais ousada, com um Garro de volante?
3: Nenhuma.
2: Não teve.
3: O Diniz só jogou com o Triugin duas vezes.
2: Ele não tinha.
3: Uma vez durante 16 minutos. Porque o Garro saiu pra entrada do Memphis no segundo tempo.
4: É tá.
3: Um jogo só contra o Atlético Mineiro, o jogo inteiro com os três. Um só. Dois jogos ao todo, então. Só que um jogo 16 minutos e no outro jogo, um jogo inteiro. Então, é o terceiro jogo com o Triugin.
2: É, porque primeiro o Memphis estava machucado, depois ele foi pra Copa do Mundo, aí machucou o Yuri.
4: Aí teve então, contrato no Memphis.
2: Esse time, hoje o Diniz tem, ele teve esse problema que o Belo mencionou, dele barrar o Choca, barrar o André Ramalho, que não viajaram, mas os 11, hoje ele tem os 11 titulares. Ele tem todos, o time titular.

0: Pedro Raul, né? O ataque do Corinthians naquela ocasião foi Caio César e Pedro Raul.
1: Pedro Raul tá relacionado?
0: É uma diferença.
1: Tá relacionado, é improvável, hein?
2: Lógico que tá relacionado.
0: É uma diferença muito grande.
2: Sempre tá relacionado, nunca machuca.
0: Você ter Mendes e Yuri Alberto à disposição.
2: Ó, o Corinthians com Yuri Alberto em 2026. É. 57,3% dos pontos. Sem
0: time.
2: Yuri Alberto, 33,3%.
0: É outro time. Diferença. Lembra grande. Quando os caras faziam essa conta aí do Neymar no Santos? Fizeram um tempão assim. Essa conta aí do Neymar
1: era
0: do mesmo, Santos.
1: O percentual é muito parecido.
0: É muito parecido o número do Neymar com o número do Yuri Alberto.
2: Que há pouco tempo falou que queria deixar o time, lembra?
0: Pois é.
2: Há pouco tempo ele deu uma entrevista falando que queria deixar o clube. Imagina se ele deixa.
0: Isso seria uma loucura pro Corinthians.
1: Aí depois ele recua,
2: né? E pode deixar no final do ano.
1: Aí depois ele recua.
2: Não, ele recua não. Não vem nenhuma proposta. Não é que ele recua.
1: Mas ele também deu uma
2: não chegou nenhuma
1: não
2: proposta.
1: Foi assim e tal.
2: Não chegou nenhuma proposta.
1: Não, tudo bem.
2: Ele não recuou nada.
0: Eu acho que a proposta que prometeu.
2: Ele não recuou nada. Não chegou a proposta.
1: Eu acho que acabou prometendo uma proposta que não chegou.
2: Exato.
0: Eu acho que a proposta que prometeram pra ele que chegaria.
2: Não chegou.
0: Não chegou.
2: É. Não chegou.
1: Ô, Barolo, com o Luciano em campo, qual o percentual de vitórias do São Paulo e sem o Luciano, hein, Barolo?
3: O São Paulo tem meia dúzia de vitórias no Campeonato Brasileiro com ele em campo, ele sem estar em campo. O percentual é baixíssimo. Agora. Fazendo esse levantamento aí do Belo, vocês não acham que vale a pena lembrar? Eu não lembro. O Yuri Alberto jogou praticamente todo o Campeonato Paulista, né? Que teoricamente é uma competição mais fácil. Sem o Yuri Alberto, o Corinthians jogou muitos jogos de Libertadores, não foi, Belo? Que são, teoricamente, são jogos
2: sim,
3: mais difíceis.
2: Sim, ele se machucou mais ou menos nessa época de Libertadores. E aí o Corinthians jogou com Pedro Raul a maioria dos jogos.
3: Eu acho que isso pesa também na hora, né? De você fazer essa conta aí de quando ele tá em campo.
2: Eu não sei se vocês concordam, Barolo, Galvão, Fará, Calil, vocês que são os comentaristas, mas não é a qualidade do Yuri Alberto. O Yuri Alberto é maravilhoso, é um centroavante sensacional.
0: Eu sei que você vai dizer.
2: Ele tá no nível do Cristiano Ronaldo e não sei o quê. Não é isso. É porque o esquema do Corinthians depende do Yuri Alberto. Você tira o Yuri Alberto da equipe, você destrói o esquema do Corinthians. Destrói. Você tem que mudar completamente.
0: Mas
2: ou
0: é
2: com
0: o
2: Caio César, ou com o Guinegão, com qualquer outro jogador, você destrói o esquema da equipe.
0: O Memphis porque... não conseguiu fazer.
2: Porque o Yuri, ele segura três jogadores. O Yuri, ele fica ali na frente pra receber aquela bola do goleiro pra dar a casquinha pro lado, pro Memphis pegar na bola.
0: No ano passado, quando o Corinthians ficou sem... Porque o Corinthians também teve um período sem o Yuri Alberto no ano passado. Sem o Memphis, um período, e um período sem o Yuri Alberto. O Dorival, ele, não vou dizer que o Corinthians jogou igual, porque não jogou, não manteve o nível, mas o Dorival remediou isso de forma mais adequada, simplesmente colocando o Guinegão.
2: Mas é que o Guinegão tava em grande fase.
0: Então, mas é aquele, é a velha história da...
4: O Diniz tentou, não conseguiu, não deu resposta.
0: Não é isso, é a velha história da bolacha, quem veio primeiro, aquela história toda.
2: Como é que é?
0: Do ovo, a galinha, a bolacha.
2: A bolacha, quem veio primeiro?
1: Quem nasceu primeiro, ovo ou galinha?
4: A bolacha veio primeiro.
1: Vem demais ou vem demais?
0: A bolacha, a bolacha é aquele slogan.
2: Qual é a bolacha que veio
1: ele
2: primeiro?
1: Colocou bolacha com a galinha, tudo junto.
4: Biscoito, porque bolacha no Rio de Janeiro é um tapa.
0: É.
4: Se o cara falar, eu vou...
0: Não, é bolacha. Eu como bolacha.
2: A bolacha que vem primeiro geralmente vem quebrada. Não é verdade?
0: Não, mas é porque assim, o Guinegão, o Belo, tudo bem, eu concordo, nós vimos aqui quando ele jogou, ele não estava no mesmo nível, mas assim, quando você dá uma sequência pro jogador, às vezes ele responde melhor, né? Então no ano passado o Dorival, ele deu essa sequência pro Guinegão. De novo, o Corinthians não jogou super bem com o Guinegão no lugar do Yuri Alberto, mas doeu menos, né? A diferença foi menor do que este ano sem o Yuri Alberto, cara, foi o que disse o Marco Belo, acabou o Corinthians, né? Pareceu que não então, tinha mas mais aí ninguém para colocar no
1: eu
0: lugar.
1: Eu até ia colocar em discussão aqui o planejamento, mas não dá para falar em planejamento porque o Corinthians não pode contratar há
0: não
1: muito
0: pode.
1: Tempo. A última contratação do Corinthians foi...
2: Planejamento.
1: Foi quem?
2: A última contratação foi
1: Em janela foi o Vitinho.
2: Foi o Vitinho em janela, né? Depois teve o Lingard, né? Mas em janela foi o Vitinho,
1: não,
2: porque foi logo antes do transfer.
1: O Labiade e o Lingard, né?
2: Foram os outros. Mas em janela foi o Vitinho, porque foi logo antes do transfer. Uma semana antes do transfer.
1: Como que o Labiade e o Lingard chegaram?
2: Eles estavam...
1: Não, mas não tava no transfer, não tinha transfer.

0: Serban?
1: Não, não tinha.
2: Não,
1: o Corinthians
2: não,
1: contratou
2: não tinha.
1: Sem transferir esses dois jogadores também.
0: Pô, então, mas peraí, eles chegaram há quanto tempo, os dois?
1: Não, não faz muito tempo.
2: Mas chegaram no final do ano passado.
0: Então, nossa, olha só, depois da janela do Vitinho, abriu mais uma janela pro Corinthians?
2: Não, peraí, o Labiade.
1: Acho que vieram esse ano, Belo, os dois.
0: Então, mas aí então teve
1: antes da Copa.
0: Teve dois, ter um espaço de janela aí. Antes do ban.
2: Não, o transfer ban vem.
1: É que ter tanto
0: são três, ban. Eram quatro.
1: O Corinthians pagou primeiro um transfer ban.
2: O Corinthians ficou sem transfer ban durante um tempo. Porque ele pagou o transfer ban da metade do ano passado.
1: É.
2: Depois que contratou o Vitinho, o Corinthians pagou o transfer ban. Aí levou outro transfer ban esse ano.
1: Isso.
2: E depois levou mais dois.
1: É.
2: E nisso já tinha contratado
0: o Labiade. Foi no intervalo do um, desse primeiro e dos outros dois.
2: Exatamente,
0: né?
2: Nesse intervalo. Conseguiu contratar. Eu tô vendo aqui quantos cruzamentos o Corinthians fez na partida contra o Internacional. Tô tentando achar aqui.
0: Cruzamentos? Por
2: cruzamentos
0: quê?
2: Contra o Internacional, não, desculpa, contra o Fluminense.
0: Ah, tá.
2: Foram 45 cruzamentos contra
0: o Fluminense.
2: Pra
0: quem na área?
2: Pra ninguém.
1: Não,
2: né?
1: mas eu tava no jogo, Belo, você tava comigo lá no, na Neoquímica. O Corinthians não jogou mal contra o Fluminense. O Corinthians fez um primeiro tempo ruim, saiu perdendo de 1-0. Voltou, empatou e teve várias chances para virar o jogo. O próprio Gustavo Henrique, que fez o gol, perdeu uma outra chance. Fábio, que foi considerado o melhor em campo, fez grandes defesas. E aí teve aquele lance decisivo, que o Hulk pegou a bola lá na Avenida Jacupêssego e foi andando, ninguém marcou ele chutou no gol.
0: Os caras correram pra trás.
1: Aí o Corinthians perdeu o jogo, mas o jogo contra o Fluminense não foi um placar verdadeiro 3-1 pro Fluminense, foi um placar mentiroso, porque depois que tomou o segundo gol, aí o Corinthians se desesperou e tomou o terceiro naquela bola que o Serna chutou, o Hugo Souza defendeu, ela foi.
2: Não, mas o que eu tô querendo dizer, Calil, é que foi na base do cruzamento, porque não tinha um Yuri Alberto.
1: Tudo bem.
2: Você tinha um Guinegão ou um Pedro Raul. Com o Yuri Alberto, você não precisa de tanto cruzamento, porque você tem um jogador pra fazer um dois, você tem um jogador pra lançar em profundidade.
0: O Dieguinho foi relacionado?
2: O Dieguinho não foi relacionado por opção técnica também.
0: Tá.
3: O
0: Guinegão foi.
3: Calil.
1: Fala, Barão.
3: Calil, você não acha que aquela derrota do Corinthians pro Fluminense se deu muito por causa da O Corinthians jogou, concordo com você, jogou mal o primeiro tempo, o segundo tempo começou jogando bem melhor. Mas você não acha que a derrota foi muito na conta da fragilidade do time do Corinthians? Na falta de intensidade na marcação, nos gols que sofreu, o goleiro não foi bem também no jogo, no gol que ele tomou daquele do Hulk. O sistema defensivo do Corinthians não conseguiu fazer, acompanhar a transição do jogo do Fluminense. Eu acho que aquele jogo o Corinthians perdeu porque expôs muito a fragilidade que tem. Os jogadores em má fase, ninguém jogou nada, mesmo no abafa. O zagueiro do Corinthians sendo jogador artilheiro dentro da área, como centroavante. Você não acha que expôs muito o que é os defeitos do Corinthians naquele jogo e o Fluminense aproveitou?
1: Talvez seja é um momento difícil, né? É uma fase ruim. A gente viu recentemente o Santos em alguns jogos, jogava bem e não ganhava. A bola não entrava, na hora H batia na trave, na hora H o adversário achava o gol, o Santos fazia gol contra. E o Santos, por exemplo, perdeu para esse time do Internacional na Vila Belmiro, perdeu.
2: Sim.
1: Então, assim, eu acho que o Corinthians, ele tem 11 titulares bons, ainda mais os que vão jogar hoje. Ainda tem o André, que é um bom jogador, o Angileri, o Carrilho, enfim, jogadores que estão ali no elenco que podem ser titulares. O Corinthians tem 14, 15 titulares. E os outros realmente.
0: Qualidade é bem abaixo.
1: Aí baixo nível. Milan, Hugo, lateral esquerdo.
0: Milan, vou falar um negócio pra vocês.
1: Guinegão. Enfim.
0: Mas o Guinegão era o cara que falavam que queria pagar as contas do Corinthians.
1: Esses jogadores aí baixam muito nível. Então acho que o Diniz hoje vai tentar ganhar. Ele vai pra Porto Alegre pra ganhar o jogo, pela escalação que a gente tá vendo, embora o empate seja um bom resultado. Agora, é duro, porque o Inter vai jogar com estádio cheio, com técnico novo.
2: Não vai estar cheio não, viu, Calil?
1: Não vai estar cheio.
2: Não, eles tinham 22 mil ingressos vendidos, isso porque eles fizeram uma promoção, uma que surpresa. Se você levar o seu amigo paga 50% do valor. Mesmo assim, só 22 mil ingressos tinham sido vendidos.
1: Porque o Abel Braga fez campanha, o próprio Eduardo Batista, eles fizeram campanha para encher o estádio. Mas vai ter metade,
0: limitado,
1: então, porque o Beira-Rio é 50 mil. Então vai ter metade do estádio.
4: vontade. Coisa.
1: Mas mesmo assim é um jogo difícil.
4: O Barolo, ele toca num ponto que é importante a gente dizer, né? Claro, o Diniz vai pagar a conta, nós já sabemos, o Belo já trouxe a informação. Então, quem tá jogando pelo emprego hoje é o treinador. Mas é preciso lembrar das falhas constantes do Hugo Souza, que também estão levando o Corinthians a essa situação nesse Campeonato Brasileiro. E ele volta de uma convocação para a Seleção Brasileira, onde ele de novo não foi bem.
1: Não, acho que na seleção ele não vai voltar mais.
4: O Hugo Souza, o Corinthians precisa dele. O Corinthians precisa do goleiro que contratou, um goleiro de alto nível, um goleiro decisivo.
2: O Gomes falou palavras fortes dele, né? Que ele é um goleiro amador.
4: Então, mas...
0: Quem falou?
2: O Gomes, ex-goleiro. Falou que o Hugo Souza tem atitudes de goleiro amador de entrar dentro do gol.
1: Não, eu também acho que ele não é goleiro para a seleção, mas no Corinthians, nesse jogo do Fluminense, eu não lembro do primeiro gol. O segundo e o terceiro, ele não falhou.
4: Não, eu não lembro
3: que o segundo foi. O gol foi do Hulk, Calil, lembra? Um cruzamento na área, o Hulk entrou de
1: cabeça. Ah, é, ali. Não falhou também. Ali foi a defesa que fez linha de impedimento e o Hulk veio por trás. Também, nesse jogo aí, ele não falhou.
3: É, no segundo gol, que a bola desvia no zagueiro, eu acho que era uma bola defensiva.
1: Foi um chute forte, né? Do Hulk.
3: É que no terceiro ainda a bola passou no meio das pernas dele,
1: mas o cara tava cara a cara. Agora, o Hugo Souza na seleção, eu acho que ele não volta mais.
4: Será?
1: Mas pro Corinthians, ele é um goleiro ok.
4: Acho que tem dois jogadores que precisam dar a resposta hoje. É óbvio, né? Não precisa nem falar o nome.
1: Hugo Souza?
4: Não.
1: É o Memphis, né?
4: Não precisa nem falar o nome, né?
2: O Garro.
4: Não.
0: Porque esses todos estão devendo.
4: É o Memphis.
0: Lógico, Garro. Pelo amor de Deus,
2: cara. Pra mim, quem tem que dar a resposta é o Garro.
4: Não, Belo.
2: É o pior jogador da equipe nos últimos jogos.
4: Concordo. O Memphis não existe. O Memphis, o que foi feito por ele, né? E com ele... Não existe.
2: Ele não tinha um companheiro, né?
4: Não, ele andar em campo do jeito que ele tá andando.
2: Ele não tinha
4: um
2: jogador do lado dele.
4: Ele tá em outubro, como diz o Ivan Drago aqui no Papo de Craque, primeira edição, ele tá em outubro ainda aprimorando a forma física. Não dá, cara. Não tem condição. O Memphis precisa dar uma resposta.
1: E hoje ele vai jogar na posição dele.
4: É, exatamente.
1: Hoje o Yuri Alberto vai jogar.
2: Hoje ele vai jogar
1: agora, na posição dele. Ó, o Jairo aqui de São Paulo, Fará, ele tá dizendo assim... Ele tá cornetando todo mundo, que ele tá falando, vocês todos aí estão falando coisas que todo mundo já sabe. Renovem seus comentários, parem de ser burocráticos, sejam criativos, saudades do Ben, já aí, dizendo que nós somos
0: burocráticos. Mas o Ben já tá no DM, daqui a pouco ele
3: chega. Mas a situação dos clubes é a mesma, ele quer que a gente comente diferente.
0: Ah, às vezes os caras querem mágica.
3: Não mudou nada.
0: Eles querem mágica.
3: Tá tudo igual.
2: Ah, o Corinthians vai entrar com Emerson Leão, Zé Maria aqui, na direita.
0: Já que ele criticou, um abraço pra ele, mas critica, mas continua na audiência. Muito obrigado. E ó, tem um superchat bacana aqui, ó. Guilherme Jorge, olha só, Galvão. Boa noite a todos. Depois de mais um dia de trabalho, acompanhando vocês no carro e voltando pra casa. A melhor companhia possível.
1: Muito obrigado.
0: Deus abençoe a todos.
1: É, hoje até que não estão xingando.
0: Muito obrigado. Só esse daí que tá insatisfeito, mas tá aqui. Até que não, né? Não muda. É, olha só isso aqui, Barolo. Jefferson, tá por aqui. Jefferson Marques. Boa noite, amigo. Sou Jefferson Madruga. Vocês são top. Gostaria de saber. Se de fato o que o São Paulo pode perder os 6 pontos e essa situação já está correta? Ele quer saber sobre isso aí que tá todo mundo falando. Pediu para mandar um abraço para Ana Paula, esposa dele. Um abraço para ela.
3: Um abraço para Ana Paula, um abraço para o amigo. Não vai perder. Tem 60 dias para pagar 1,5 milhão e vai entrar o dinheiro da Ticketmaster. O São Paulo só não pagou ainda porque estão esperando mais conselheiros se humilharem nas reuniões para pedir dinheiro da Ticketmaster. Mas não vai perder os 6 pontos.
4: É.
3: Os 6 pontos foi um pedido do reclamante para a FIFA, alegando os diversos problemas financeiros do São Paulo. Mas não vai perder esses 6 pontos, não. É vergonhoso, é humilhante, mais um transfer ban, mais uma vergonha, mas os 6 pontos não vai perder.
0: É isso, foi às vésperas do clássico contra o Santos, quando o São Paulo tinha pago o direito de imagem, né?
4: Direitos de imagem. O Barolo acho que foi no ponto, né? É uma vergonha, mais uma vergonha, né? É realmente humilhante o São Paulo ter que conviver com uma notícia dessa. Agora, a gente precisa entender até o espírito da notícia. São 60 dias que o prazo expira.
0: Corridos.
4: Se eu não me engano, o prazo expira no dia 3 de dezembro, ou seja, exatamente na véspera da última rodada do Campeonato Brasileiro.
0: E próximo da eleição no São Paulo.
4: Não, então é o seguinte: se por um acaso, gente, se por um acaso, no pior dos mundos, o São Paulo não consiga o dinheiro, que é um valor pro futebol baixo, né, $300 mil, mas se por um acaso o São Paulo por algum motivo não consiga o dinheiro de pagar lá os $300 mil, cara, tá na véspera da última rodada do campeonato. O São Paulo com 6 pontos a menos tá rebaixado. Porra, junta a comunidade inteira São Paulina, paga o negócio e o São Paulo vai ser rebaixado, né, cara?
3: Eu não concordo, tem como. E além disso, depois mas disso,
4: se paga,
3: depois pô. Você junta a comunidade, paga, você vai no Morumbi, prende todo mundo.
1: Tem que é isso prender que eu, todo mundo. É só pra entender, quer dizer que o São Paulo, agora ele tem 60 dias pra pagar. 60
0: dias corridos, é.
1: Senão perde 6 pontos.
0: É isso.
1: E quanto é o valor?
0: É reincidência no ano.
4: $300 mil.
3: R$1,5 milhão,
4: Calil. R$1 milhão e meio de reais.
1: Agora, isso, eu já contei essa história aqui. O único time brasileiro que eu me lembro que chegou a perder os 6 pontos foi o Cruzeiro, né? Porque o Cruzeiro tava na Série B. Os caras não pagaram o transfer ban de propósito, porque o clube estava sendo vendido para o Ronaldo, aquela história lá. E aí o Cruzeiro perdeu os 6 pontos e eles achavam, os dirigentes do Cruzeiro, alguns até foram presos, que tudo bem perder os 6 pontos, porque o Cruzeiro era tão bom que não ia fazer falta. Só que o Cruzeiro perdeu os 6 pontos, foi para a zona de rebaixamento da Série B, para cair para a Série C, tiveram que chamar o Luxemburgo correndo lá para salvar o Cruzeiro. Então com isso aí não se brinca. Não se brinca, o Santos ia perder 6 pontos quando houve a transição do José Carlos Pérez, que o Orlando Rolo ficou um pouco e depois assumiu o Rueda.
0: Aí o Rueda adiantou uma grana lá.
1: O Rueda pagou do bolso dele, o Santos tinha, eu não lembro quanto era mais ou menos isso aí. 1 milhão.
0: Foi quando o Santos contratou o Robinho pela última vez, que aí estourou o negócio do Robinho, aí ele rescindiu.
1: É, mas sim, mas o problema não é o Robinho. O problema
0: não,
1: é
0: sim,
1: que
0: não, não foi. É.
1: O Santos ia perder os 6 pontos por causa de uma dívida com o clube da Alemanha.
0: Wolfsburg,
1: da
0: Alemanha.
1: O Rueda pagou.
0: Pelo Kleber, zagueiro.
1: E o Santos se livrou porque era um ano de novo, para variar, que o Santos estava perto da zona de abaixamento e acabou.
0: Por exemplo, o Santos tomou um já esse ano. Tem outros pra estourarem. Pedro Caixinha.
1: Chega uma hora que se não
0: passa. É interessante. Só que o Santos hoje, através do pai do Neymar, só pra dar informação, fechou um patrocinador novo. R$50 milhões. Ele pega os 12.
4: E não é bet.
0: Não. Ele pega os 12, sobam 38, ele pega 20% e o restante vai pro Santos. Pela intermediação, só o que vai sobrar pro Santos é maior do que o antigo patrocinador pagava.
2: Né? O interessante, o Barolo falou que o São Paulo, a questão dos 6 pontos é pela reincidência.
0: É.
2: O Corinthians tem 3 transfer bans.
0: Mas não no mesmo
2: tinha
0: ano.
2: Tinha 4. No ano passado tinha 1 e pagou. Nesse momento tem 3, não paga porque não
0: mas,
2: quer.
0: Mas ele tomou 2 ao mesmo tempo, não foi?
2: Os 4 ao mesmo tempo.
3: Mas sabe o que acontece? Por exemplo, se eu sou agente e o Corinthians me deve, eu posso acionar a FIFA e eu exigir a perda
0: a punição,
3: de pontos pelo histórico do Corinthians, entendeu?
2: Mas porque quem exigiu isso não foi a FIFA. No caso do São Paulo, estava no pedido, né? Os 6 pontos.
0: Isso, isso.
2: No pedido.
3: O agente do Galopo pediu, porque essa é a suposição mais
2: evidente. Mas no regulamento da FIFA...
3: O agente do Galopo pediu... pelos problemas, não foi a FIFA que falou, não, vamos tirar os 6 pontos.
0: E é uma forma de pressionar o pagamento.
2: Mas mesmo
0: também.
2: No regulamento da FIFA, tem um item lá que se você não paga intencionalmente o transfer ban, você perde os pontos.
0: É.
2: E o Corinthians, obviamente, não está pagando intencionalmente. É óbvio isso.
0: O
2: Corinthians
0: do
2: tem
0: da
2: o
0: França,
2: dinheiro,
0: né?
2: Para pagar o transfer ban. São 24 milhões, 23 milhões de reais.
0: O Mônaco,
2: é menos que uma folha salarial.
0: O de 12 milhões do Santos, o Mônaco, ele alegou na FIFA que o Santos tinha dinheiro, estava contratando rolês, eram 11 milhões de euros e tal, que vendeu o jogador que ele tinha vendido para o Santos e não repassou o dinheiro. Ou seja, alegou má fé, por isso que o Santos tem que
2: correr e pagar.
0: É menos
2: que uma folha salarial que o Corinthians tem de 3 transfer bans, os 3 juntos, dá 23 milhões de reais.
0: Qual é a folha do Corinthians?
2: A folha é de cerca de 40 milhões de reais.
1: Caraca! O Corinthians tá esperando aí o desenrolo.
0: É, o 40, contando com o direito de imagem.
1: Mas o Corinthians...
2: Contando direito de imagem.
1: O Corinthians, ele não pagou o transfer ban... Na minha opinião, né? Claro, primeiro porque ele não tem dinheiro para pagar, mas ele não pagou porque ele já sabia que não ia contratar e não pagou. Só que vai chegar
2: uma hora.
1: Ou seja,
2: por querer?
1: Exatamente, só que vai chegar uma hora que ele vai. Porque o Corinthians não tinha dinheiro para contratar. Por exemplo, o Santos contratou o Arthur. Se ele não pagasse o transfer ban, ele não podia inscrever
0: registrar,
1: o Arthur, que já estava contratado.
0: Contratar pode,
1: Agora, o Corinthians, ele não ia contratar ninguém mesmo.
2: Não, o Corinthians tinha um acordo verbal com o Wesley.
0: É verdade.
2: Wesley seria o jogador do Corinthians.
0: Pra voltar, reduzir a dívida.
2: Se o Corinthians pagasse o transfer ban, tinha contratado o Wesley.
1: Então, mas se vê que
0: ele tá não onde quis, esse Wesley agora?
2: Cruzeiro. Wesley foi pro Cruzeiro.
1: Se vê
2: Cruzeiro.
1: Que ele não quis contratar, não quis contratar, não tinha como contratar e não pagou outra semana.
2: Se a FIFA dá uma olhada com lupa pro Corinthians, o Corinthians pode perder ponto, porque o Corinthians obviamente não está pagando o transfer ban por querer, não está pagando porque não quer, porque que nem disse o Calil, porque não tem como contratar, aí o presidente deixou pro final do ano que é o outro presidente que vai pagar, que sim, não é ele que vai pagar.
4: Mas pode ser, que da mesma forma que agora esse pedido chegou ao São Paulo, né? E alegou justamente isso, né? Essa recorrência de não pagamentos, pode ser que um próximo pedido que estoure no Corinthians já seja dessa pode forma. Ser.
0: Ah, sim. Já sim. Você solicita
1: a punição. O fato é que tem
0: até
1: que pagar.
0: O empresário do Galo fez isso até para forçar o São Paulo a pagar mesmo.
1: Não, e o fato é que
0: a situação
1: que
0: do São Paulo não é confortável.
3: Esse precedente que se abre, né? Agora, se, qualquer um que vai entrar com o pedido contra o Lula vai pedir a perda de pontos, que os caras vão acelerar para pagar.
0: Ah,
3: né?
0: Se o presidente do Cuiabá soubesse disso antes.
2: Tinha pago as camisas, né?
4: Mas não perdeu 6 pontos. Mas aí é que tá. Aí...
2: Imagina o Cuiabá perder 6 pontos porque não pagou as camisas?
4: Ah, até parece. Aí é que tá, o Belo e Fará. A questão é que essa transferência do Ranieri pro Corinthians foi uma transferência aqui no Brasil, né?
0: Sim.
4: Então aí você depende dos mecanismos da CBF, né? Do próprio fair play financeiro, que agora o Santos está tentando adiar. Isso é o que é o mais maluco, né? Você acabou de trazer informação que o Santos fechou com um patrocinador master.
0: Sim, exato,
4: né?
0: Exato.
4: Então o Santos sai na frente. O Santos sai na frente.
0: Não é master, ele é um patrocinador que vai ocupar, além de principais propriedades, a propriedade que foi oferecida ao pai do Neymar no pagamento do transfer ban.
4: Então, mas você concorda que
0: o contrato do master está congelado?
4: Tá todo mundo desesperado porque não tem bet mais. O Corinthians vai jogar hoje com um patrocinador pontual na camisa. Né? Tá todo mundo correndo atrás de patrocínio novo.
0: Sim.
4: Né? O Santos escalado. Sai na frente.
0: Opa!
4: Aí, ó.
2: Ih, Corinthians aí. Escalado.
0: Anota aí, Calil.
1: Tô procurando.
2: Hugo Souza, Mateuzinho, Gustavo Henrique, Gabriel Paulista e Matheus Bidu.
0: Meia boca, Paulista.
2: Ranieri, Rodrigo Garro, Breno Bidon, Caio César, Memphis Depay, Yuri Alberto.
0: É o time
2: que a gente tinha passado aqui na TMC, exatamente o mesmo time. Vou repetir: Hugo Souza, Mateuzinho, Gustavo Henrique, Gabriel Paulista e Bidu, Ranieri, Breno Bidon, Rodrigo Garro, Caio César, Memphis Depay e Yuri Alberto.
0: Canto banco.
4: Isso, canto banco que eu quero ver quem que ele deixou fora.
0: Essa é boa.
2: Cauê, Vitinho, Pedro Raul, Pedro Milans, Matheus Pereira, Angileri, Alan, Charles, André, Iago Machado, Guinegão e Lingard.
0: Tá bom o banco?
2: São todos,
0: bom?
2: Todos que foram.
4: É, foram todos, né?
0: É, e o Inter.
2: E aí veio e aí, o Inter escalado também, hein?
1: Só mudou depois, o goleiro daquele time de
2: Anthony, Bruno Gomes, Mercado pior. E Juninho. Aguirre, Vijagra, Thiago Maia, Alan Patrick, Bernabé, Vitinho e Alejandro.
0: O Alejandro
1: Vijagra joga aí, ó.
0: Vijagra,
4: Vijagra joga. Olha jogador por jogador, cara. É um negócio assustador, cara.
0: Thiago Maia já teve uma fase muito boa.
4: É, mas hoje é um jogador que
2: O Alan Patrick, no primeiro turno contra o Corinthians na Neoquímica Arena, destruiu o Corinthians.
4: Não, ele é o melhor jogador do Inter. Ele ainda é o melhor jogador do Inter, mas ele é um jogador muito veterano. O Alan Patrick é um jogador perigoso. Agora, o problema hoje, né? O problema hoje é que por mais que o time do Inter seja muito ruim, né? Você olha pro time. Nossa,
1: é muito ruim.
4: É, o jogador por jogador não dá, cara. Não dá nem pra saída, né? Agora, o problema é que tá todo mundo descansado hoje, né? Tá todo mundo se preparando aí pra voltar ao Campeonato Brasileiro.
2: Mais ou menos, né?
4: É, fisicamente, esses times, teoricamente, estarão mais inteiros do que estiveram até a parada pra Superdata FIFA.
2: Teoricamente. Né?
4: Teoricamente,
2: porque no Corinthians de 17 dias, 6 foram de folga.
0: Relacionado.
4: Ô, louco. Quem tá relacionado?
0: Neymar, pro jogo de amanhã.
4: O menino Ney.
0: O Cebolinha ficou aquele negócio, vai pagar, não vai. Porque o Santos rescindiu ele rescindiu com o Flamengo, mas tinha um acordo de cavalheiros, né? Não foi relacionado. O Coutinho tá relacionado.
2: E tem um problema no Inter, hein? Que eu tô vendo.
0: Repete esse time do Inter aí.
2: O Inter não quis pagar pro Félix Torres jogar contra o Corinthians.
0: Tá. Por que o Corinthians não liberou?
4: Tá de sacanagem.
0: Se o Corinthians libera, meu amigo, falando sério.
1: É, mas
0: acaba dele meter o gol na vitória.
1: Vocês ficam falando do Félix Torres, eu já falei pro Belo ontem. Ele foi titular e capitão da seleção do Equador. sob o comando de Marcelo Gallardo.
4: Que não jogou nada.
1: Tudo bem, mas
4: quanto foi, o Equador, eu vi, os amistosos do Equador foram duas derrotas e um empate com o Panamá. E aí perdeu nos pênaltis pro Panamá.
2: Posso falar uma coisa? O Fabinho Soldado tá quase caindo do Inter. É. E um dos grandes motivos é ele ter levado o Félix
0: Torres. Torres. Sim, sim. E teve um outro centroavante que o Calil falou que ele pagou 900 mil. É,
1: 900 mil por mês, salário. Por 4 anos de contrato. Sanabria.
4: Seleção do Paraguai. O Equador, gente, só pra vocês saberem.
2: Sanabria tá machucado, lesão no panturrilha.
4: O Equador de Félix Torres, capitão de Gallardo. O Equador jogou uma Copa chamada Copa Quirim. Eram.
1: O Santos já ganhou isso aí.
4: Então, era Japão, Nova Zelândia, Panamá e Equador. O Equador ficou em último.
1: Parabéns. O Equador ficou em O Santos ganhou a Copa Quirim em 1985 com o centroavante Mirandinha, que só jogou esses jogos pelo Santos, aquele que foi do Palmeiras. Ele era da Portuguesa, a Portuguesa emprestou pra ele jogar só esse torneio no Japão, na volta o Palmeiras comprou. Mirandinha.
0: É verdade. Ô Marco Belo, você disse que vem ali a escalação e embaixo vem lá um negocinho falando, jogador tal, tá desfalcado com dor no tornozelo e tal. Veio aí o da rapaziada, do Tioca?
2: O Corinthians, por enquanto, nada. Vamos esperar, vamos aguardar. Porque Tioca, primeiro eles mandam os times, eles colocam as desculpas. Eles não podem colocar controle de carga dessa vez, né? Pelo amor de Deus, depois de 17 dias
0: de data
2: FIFA, controle de carga não dá, né?
4: E o Yuri Alberto joga quanto tempo, Belo? Tá inteiro? De
2: 60 a 70 minutos. Mas ele
0: se precisar, vai pra sacrifício, né?
2: Deve ser substituído entre os 15, os 20 minutos do segundo tempo. Belo,
0: se precisar, ele vai até o fim.
2: Não.
0: Não, mesmo se estiver perdendo, precisa 1-0, precisa do empate.
2: Não.
0: Que isso?
2: Depois de ter aberto a lesão, amigo?
0: É reincidência, né? É. Lá dentro.
2: Agora, se o Corinthians estiver. Se o Corinthians estiver perdendo, sai Yuri e entra Guinegão. Se o Corinthians estiver ganhando, sai Yuri, entra Alan, entra Charles.
0: Vamos fazer um cara a cara Corinthians e.
4: Não, você tá de sacanagem.
0: E Inter, que não, quero não fazer. Dá. Mas daqui a pouco, 18 horas mais 35 minutos.
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6: E você segue bem informado com as notícias de São Paulo aqui no jornalismo da TMC. Os deputados mais votados de São Paulo adotaram estratégias diferentes de campanha. Os nomes da direita concentraram mais recursos em redes sociais e impulsionamento, enquanto candidatos da esquerda gastaram mais com material impresso, como os santinhos e folhetos. Esse levantamento, baseado nas prestações de contas entregues à Justiça Eleitoral, analisou 6 candidatos que receberam mais de 500 mil votos. Cada. E o Cine Rosário, no edifício Martinelli, no centro de São Paulo, vai voltar a funcionar depois de mais de 70 anos fechado. A reabertura está prevista para 2028, com investimento de R$25 milhões. Inaugurado em 1929, o cinema funcionou até 1955 e chegou a ter cerca de 1000 lugares. Essa nova sala terá capacidade menor e deve exibir clássicos, sessões em película, além de retrospectivas e debates.
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8: Agora também no 100.1 do seu rádio, ali do YouTube, é arroba TMC Esporte, rapaziada, correndo pra cá, correndo pra lá, correndo pra cá.
9: Isso é o que se chama, correndo pra lá, correndo pra lá, né?
8: Então o Corinthians hoje vai, como disse Ricardo Melo, calça de veludo ou nádegas de fora?
9: Né, Ricardo Melo falou isso?
8: Ele fala isso na transmissão, não fala, Galvão?
9: Tá sumido.
8: Tem hora que ele fala. Tem hora que ele fala cada coisa.
9: Tá sumido.
8: Você trabalha hoje no jogo do São Paulo, não?
9: Não.
8: Não.
9: Hoje não. Hoje eu vou acompanhar
10: a cobertura dos nossos colegas na transmissão da TMC, primeiro de Éder Luiz, José Cunha,
11: Ricardo Melo.
10: Deixa que você fale isso aí.
11: Ricardo Melo, Ivan Drago e Kaique Silva.
10: Isso, isso.
11: É, só que antes tem Éder Luiz, José Calil, Marco Belo, tudo isso com um plantão.
10: Pronto aqui.
11: Plantão dele. Luca, o melhor plantão esportivo do Rádio Brasileiro. Lucasito, ele chega.
10: Amanhã estarei em Santos e Flamengo, hein?
11: Bom jogo, hein?
10: Estaremos todos na mesma torcida, Fará?
11: Na mesma torcida. Na mesma torcida sempre.
12: Como assim?
11: Porque eu já. Não, o Santos pode ser o fiel da balança.
12: Ah, tá.
11: Se o Santos vence o Flamengo e o Palmeiras faz a lição de casa contra o Bahia no Nubank Park. O Palmeiras está no game novamente.
10: Daqui uns 10, 15 dias, o Santos vai receber o Palmeiras.
11: Exato, aí também vai ajudar o Flamengo. É assim que a gente faz, entendeu?
10: É,
11: a gente dá com uma mão, tira com a outra.
10: Veja bem, né? Quando a gente fala assim.
11: O Corinthians pode ser o fiel da balança no campeonato também. Vai que o Corinthians embale, ganha do Inter hoje, chega lá no Nubank Park, pum, uma reta. Acabou o campeonato do Palmeiras.
10: Pode acontecer. E aí as consequências no Palmeiras. Posso garantir a vocês que seriam terríveis.
11: É mesmo?
10: Com certeza.
11: Que tipo de consequências, Galvão?
10: O derby tem poder, né, amigo? Domingo é um jogo...
11: É um campeonato à parte?
10: É um jogo muito importante, cara.
12: Mas pro Corinthians não tanto dessa vez.
10: Claro que tem, ué. Pro Corinthians tem as consequências
12: tanto.
10: Eu
12: não tô falando que não tem importância. Eu tô falando que pro Palmeiras vai ser pior perder pro Corinthians em casa... do que o Corinthians perder pro Palmeiras do jeito que o Corinthians tá.
10: Se o Corinthians ganhar hoje do Inter, eu até concordo com você. Mas se o Corinthians perder hoje pro Internacional,
12: a derrota
10: pro Palmeiras é terrível.
12: Não tô falando com uma derrota hoje. Eu tô falando empate ou vitória hoje.
11: Ô, Barolo, esse lance que o Galvão falou aqui, se o Palmeiras tá uma marretada pro Corinthians, o clássico tem poder, consequências. Você acha que a presidente do Palmeiras, a Leila, ela realmente sente quando perde um clássico? E porque já perdeu alguns clássicos do Palmeiras e não teve consequências, né, Barolo? O áudio do Barolo não tá chegando pra gente aqui.
12: Não, o Palmeiras tem que ganhar do Corinthians porque o Corinthians tá disputando com o Vasco, né?
11: É.
12: Então o Crefilho tem que torcer pro Corinthians.
10: Você tá vendo o que ele tá falando, né? Você tá entendendo o que ele tá falando, né?
12: O Crefilho tem que torcer pelo Corinthians, né?
11: O Crefilho tá indo... Fala, Barolo!
13: Não, eu acho que, claro, o clássico contra o Corinthians sempre tem um peso, mas o Palmeiras tá disputando três competições, né? O Palmeiras ainda tem o foco gigante na Libertadores, o Palmeiras ainda tem a Copa do Brasil. O Corinthians não, eu acho que esse jogo em caso de derrota ou se o Corinthians perde hoje, o clássico contra o Palmeiras vira um furacão caso o Corinthians não vença. O Palmeiras vence o Bahia e empata com o Corinthians, eu acho que não é um drama tão grande assim pro Palmeiras por estar disputando Libertadores e Copa do Brasil.
10: Eu acho que o Palmeiras entraria em... Não, eu acho, Barolo, a gente tava falando aqui, eu acho que o Palmeiras entraria em crise se ele não ganhasse nenhum dos três títulos. Se ele ganhar um título, tá bom. Porque ele já ganhou o Paulista.
11: É.
10: Se ele ganhar a Copa do Brasil, são títulos grandes, todos eles, a Libertadores ou o Brasileiro, aí o
11: Palmeiras fazer o seguinte, tá tranquilo. Eu te ajudo, me ajuda. Tem que ser assim.
10: Se ele perder tudo, aí...
11: Eu te ajudo, tu me ajuda. A gente ganha do Flamengo amanhã, vocês... ganhou uma Libertadores, Copa do Brasil e abre mais uma vaguinha na Libertadores que vem.
10: Pronto. Vai com essa conversa mole.
11: Uma mão lava a outra.
10: Pra outro lado, Fará.
11: Zica reversa com ele ali, ó.
10: Aquele ali é
11: o mestre.
10: Conheço.
11: Né? E aquele vídeo, Calil?
10: Eu já passei pro Ben.
11: Tá guardado?
10: Quando o Ben já vier, ele vai soltar no ar aí.
11: Marco Belo já tem informações
10: ele
11: sobre?
10: Ele já sabe o que ele fez na vida.
12: Não sei o que vocês estão falando.
11: Eu sugiro que você não venha o dia que esse vídeo for pro ar.
10: Que vídeo que é? É um vídeo.
12: Eu fiz tanta coisa na vida.
10: Passou algo que se passou nos nossos estúdios.
12: Eu fiz tanta coisa na vida e grande parte delas o Galvão tava do lado.
10: Acho que o Galvão não tava.
11: Mas já
10: faz muito tempo.
11: Vou falar pra vocês, hein? Então, Belo, vamos lá. Pra quem tá chegando agora pelo rádio, aqui no YouTube, repita o Corinthians. Corinthians com o Gin.
10: Trio Gin.
12: Você gosta de Gin?
11: Cara, eu não bebo deste lado.
12: Não?
11: Não.
12: E do outro? Hugo Souza, Mateuzinho, Gustavo Henrique, Gabriel Paulista e Matheus Bidu, Ranieri.
10: Que bobagem, meu Deus.
12: Ranieri, Rodrigo Garro, Breno Bidon, É, Memphis Depay, Caio César e Yuri Alberto.
11: Boa, aí vai colocar o Inter aí na tela, com o Antony no gol, né?
12: Fala aí, tá na
11: Antony,
12: tela.
11: Vamos lá.
10: Antony que é melhor do que Matheus Cunha.
11: Isso é. Os três zagueiros, vamos lá. Bruno Gomes,
10: Mercado e Juninho.
11: Me ajuda aí, Galvão, que eu não quero colocar óculos hoje.
10: Aguirre, Vidiagra, Thiago Maia, Alan Patrick, Bernabei, Vitinho e Alejandro. Olha o banco do Inter, nós já falamos dos titulares.
11: É mesmo,
10: né?
11: Vê o banco.
10: Veja o banco do Inter. Matheus Cunha, Pedro Cauã.
11: Não conheço.
10: Matheus Bahia.
11: Lateral esquerdo.
10: Luiz Felipe.
11: Não conheço.
10: Ronaldo.
11: Volante.
10: Bruno Henrique.
11: Jogou no Corinthians e no Palmeiras.
10: Caleb.
11: Jogou no Atlético Mineiro.
10: João Vitor.
11: Não conheço.
10: Eliasson.
11: É um que tem descendência sueca.
10: Joga na tropeça na bola. É. Paulo,
11: era do Vasco.
10: João Bezerra.
11: Centroavante da base.
10: E Carboneiro.
11: Carboneiro.
10: Bom jogador.
11: Pô, era titular, mas
10: é preguiçoso. Né? É, ele é preguiçoso.
12: E o Corinthians, duas informações. Vai jogar com patrocínio pontual hoje de uma empresa de inteligência artificial. É um novo.
11: Tá dominando
12: um
11: o mundo.
12: Novo ramo. Que pode, de repente, substituir as bets, né? Porque eles têm dinheiro.
11: Inclusive, na bolsa de valores, as ações subindo bastante, né?
12: Então.
11: Das empresas que trabalham com tecnologia. Empresa.
12: O Corinthians levou camisas brancas pra Porto Alegre. Eu fiquei sabendo. Porque não sabia se ia cair a MP das bets. Então, não sabia se ia colocar a Esporte da Sorte. E se caísse a MP da bet.
11: Sim.
12: E se não caísse a MP da Bet, poderia jogar com patrocínio, sem patrocínio, se não fechasse esse patrocínio pontual, ou se fechasse, o que vai acontecer, colocar essa empresa de inteligência artificial.
11: Vou colocar na hora lá,
12: é isso? Mas é só nesse jogo.
11: Tá.
12: Vai colocar antes do jogo, vai fazer aquele silk lá, famoso.
11: Sim, sim.
12: Então, o Corinthians levou camisetas brancas e vai colocar o nome da empresa.
11: Corinthians, mas eles levam a maquininha ou usa do Inter lá, ou tem um...
12: Não, eles levaram. É, eles esperam arrecadar nesses 10 jogos 12 milhões de reais.
10: Agora, Belo, o Corinthians levou.
11: É uma grana considerável.
10: O Corinthians levou vários jogos de camisa lá pra Porto Alegre, certo?
11: Certo.
10: Ele vai usar um jogo de camisas no primeiro tempo. Normalmente os atletas trocam no intervalo.
11: Alguns trocam, outros não.
10: Dois jogos de camisa. E os outros que sobrarem podem sumir? Ou você garante que eles voltarão intactos para São Paulo?
12: Então, o vice-presidente do Corinthians, que está em Porto Alegre, me garantiu que haverá uniformes para todos, o Calil.
10: Muito bem. Ok. Agora, tem
11: clube... Belo é cínico, né?
10: Tem clube que vai fazer
11: protesto. Ele ri por dentro.
10: Vocês viram isso, né? Tem clube que vai fazer protesto.
11: Conta tudo, Galvão.
10: Não. A informação, por exemplo, é que o Flamengo vai usar... os seguintes dizeres na camisa, né? Proibir não é proteger.
11: Então, o Flamengo
10: do fim das bets.
11: O Flamengo, tal. O BAP foi o que mais enfrentou essa decisão na proibição, né?
10: Tem agora a informação.
11: Tenho visto isso, que alguns clubes vão levar pra camisa protestos, outros nas placas de publicidade, vai ser isso aí.
12: E o Corinthians ainda perdeu o segundo maior patrocinador, que é a Fatal Fans. O Corinthians teve que suspender a Fatal Fans.
10: Mas não é só em São Paulo?
12: Não é só em São Paulo. Teve que tirar a Fatal Fans.
11: Não, mas...
12: A decisão é da Justiça de São Paulo.
11: Mas você deu um exemplo muito bom.
12: Suspendeu o patrocínio.
11: Quem
12: agora
11: tem
12: eu,
11: mais?
12: Eu quero ver o Remo.
10: O Vitória.
12: Não, o Vitória não tem mais.
10: Ah, o Vitória não tem
12: agora,
10: mais.
12: Agora o Remo da Série A é o único time da Série A que tem Fatal Fans como master. O Remo vem jogar com o Palmeiras aqui.
10: Não, mas
12: em São
10: o
12: Paulo.
10: Remo é
12: será
10: aquela.
12: Será que o Remo vai ter que tirar também?
10: Mas o Remo é aquela que era do Corinthians, que deu problema com o Augusto Melo.
12: Não, o Remo é Fatal Fans.
10: Não é Vai Debet?
12: Não, é Fatal Fans.
10: Essa também não pode mais usar.
11: Não pode.
12: O Remo, será que vai ter que tirar também? Ou será que só no Corinthians que vale a lei?
10: É.
12: Só que eu falei com uma pessoa do Corinthians que acha que essa questão da Fatal Fans é uma questão puramente eleitoral de deputadas e deputados que se elegeram em torno dessa promessa e fizeram essa promessa para poderem se eleger. E agora que estão eleitos vão esquecer disso, vão pensar em entrar nas comissões lá, como todo político faz, e aí a Fatal Fans volta pro Corinthians. Então o patrocínio não está rompido,
11: está suspenso. Agora, tá.
10: Temos uma informação aqui sobre Betis, o Fabiano Fará, que é a seguinte: bom, semana passada nós entrevistamos aqui dois juristas muito expressivos, né? Dr. José Francisco Cimino Mansur, que fez a lei das Betis, e depois o Dr. Pier Paolo Bottini, que é um dos mais importantes juristas do Brasil. E o doutor Bottini nos disse que a questão das bets tinha sido despachada para a relatoria do ministro Luiz Fux, do Supremo Tribunal Federal. Muito bem, isso aí todo mundo já sabe. A informação nova é a seguinte. A lei apreciada pelo Congresso. Porque o que
11: demora ainda.
10: Não, isso aí não tem data. Não 120 tem data.
11: Dias pode
10: ser. Se ela não for.
12: Uma MP são 120 dias.
10: Mas ela pode não ser apreciada nunca. Se ela não, não for.
11: Mas caduca e
10: sim,
11: aí volta.
10: Se ela não for apreciada nunca, ela caduca em 120 dias. Mas ela está vigorando até caducar. O ministro Fux teria tendência de decidir o contrário, que a lei volta até caducar. Que a lei volta até que o Congresso aprecie. Se o Congresso não apreciar mais, voltou. Então vamos aguardar, porque pode ter novidade disso nas próximas
12: horas.

0: novidade do Corinthians, mais um candidato na eleição, que foi...
1: Tá ruim, mas tá bom lá, hein?
0: Foi lançado hoje, e o Maris Chiavenato, que é um conselheiro bem influente lá do Corinthians.
1: Influente do Parque São Jorge?
0: Do Parque São Jorge.
1: Eu sempre pergunto, porque tem o Parque São Jorge...
0: Influente
1: tem,
0: lá dentro, tá. Dentro do conselho, e ele pode pegar o lugar do Osmar. Porque ele é meio que da turma ali dos conselheiros mais antigos. Não é que é da situação, mas ele é dos conselheiros mais antigos. Ele pode reunir um Paulo Garcia, um Fran Papaiordano. Ele pode reunir essas pessoas em seu lugar. E o Osmar ainda não sabe se pode se candidatar, porque vai depender da comissão eleitoral, se vai deixar ou não. Então o Maris Chiavenato pode pegar o lugar que seria, ou os votos que seriam, melhor dizendo, do Osmar Stabile.
1: E quem compõe? Já tem a composição da...
0: Tem, a primeira eu não lembro, o segundo é o Ernesto Teixeira.
1: Primeiro é uma mulher, não é?
0: É uma mulher,

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2: O que você acha que a executiva pede quando chega exausta em casa? 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